0: petróleo, gás natural e biocombustíveis.
1: O aplicativo ANP com você postos é gratuito e funciona como um mapa interativo no celular, ajudando o consumidor a descobrir quais postos são de confiança e quais devem ser evitados. O funcionamento é bem prático. Ao abrir o aplicativo, o usuário vê os estabelecimentos da região sinalizados por cores, como em um semáforo. Os postos recebem notas de 0 a 5 com base nas fiscalizações que a Agência Nacional do Petróleo, Gás Natural e Biocombustíveis fez nos últimos 5 anos, sendo que a cor verde sinaliza os mais seguros e quem tem nota máxima. Já os marcados em vermelho acendem o sinal de alerta. Receberam nota 0 por causa de irregularidades recentes. Outras informações dos estabelecimentos, como endereço, CNPJ, quantas fiscalizações já receberam, resultado das vistorias e qualidade das amostras analisadas, também podem ser consultadas na ferramenta. É possível ainda fazer denúncias pelo aplicativo, como explica o superintendente de fiscalização do abastecimento da ANP, Júlio Nishida.
2: Cria um importante canal de denúncias do consumidor com a ANP, inclusive aquelas relacionadas a práticas de preços abusivos. De forma bem simples, fácil e intuitiva, o consumidor consegue fazer a sua denúncia no simples clicar de botões.
1: A plataforma pode ser acessada no endereço anpcomvocepostos.anp.gov.br e depois baixada no aparelho de telefone celular. Reportagem Gabriela Noronha.
3: A produção brasileira de grãos no período 2025-2026 está estimada em 360 milhões de toneladas.
0: Segundo o levantamento divulgado hoje pela Conab, a Companhia Nacional de Abastecimento, se confirmado, o volume será 2,2% superior ao registrado na temporada passada.
4: Segundo a Conab, serão 360 milhões e 100 mil toneladas a serem colhidas, o que representa 2,2% a mais do que a safra anterior. O grande destaque deve ser a soja. O gerente de acompanhamento de safras da Conab, Fabiano Vasconcelos, explica o resultado.
5: Então, a estimativa para a safra 2025-26 é de 48,6 milhões de hectares cultivados com soja e uma produção aí é chegando a quase 180,6 milhões de toneladas.
4: Além da soja, o algodão tem produção prevista em 4 milhões e 60 mil toneladas de pluma, com 8% da área já colhida. Isso resulta em um ganho na produtividade de 2,8% em relação à safra 2024-2025. Já a colheita das três safras do milho no ciclo atual está estimada em mais de 141 milhões e 700 mil toneladas, volume 0,4% superior ao ciclo passado. A estimativa é de crescimento favorecido pelas condições climáticas, como explica Fabiano Vasconcelos, gerente de acompanhamento de safras da Conab.
5: Em relação ao milho, uma estimativa de aumento de 9,8% na área plantada, uma estimativa de produtividades melhores do que na última temporada, favorecidas aí pelo clima, uma produção de 29,6 milhões de toneladas, um aumento aí de 18,7% em relação à última safra.
4: E a Conab também estabeleceu novos preços de referência para os principais produtos agrícolas de verão. Os principais reajustes foram no preço da soja, do arroz em casca, do feijão e do milho. Os preços passam a vigorar nos períodos entre o segundo semestre de 2026 e o primeiro semestre de 2028. Reportagem Edinaldo Júnior.
3: Ainda sobre a produção agrícola, o IBGE estima que a safra brasileira em 2026 pode chegar a 347 milhões e 400 mil toneladas.
0: Isso representa uma projeção de 1 milhão e 300 mil toneladas a mais do que a colheita anterior.
3: O IBGE calcula um ano de produção e a Conab faz estimativa de outubro a setembro.
0: Agricultores podem ter acesso a recursos para o Plano Safra.
3: Os recursos poderão ser acessados entre 16 de julho deste ano e 30 de junho do ano que vem.
0: O BNDES, Banco Nacional de Desenvolvimento Econômico e Social, vai disponibilizar 72 bilhões de reais.
6: Serão 40 bilhões e 500 milhões de reais disponíveis por meio dos programas agropecuários do governo federal. Desse total, 21 bilhões e meio são para médios e grandes produtores da agricultura empresarial e quase 19 bilhões de reais para pequenos produtores da agricultura familiar. Também vão estar disponíveis 31 bilhões e 500 milhões de reais em recursos próprios do banco por meio da linha BNDES Crédito Rural. O chefe do departamento de crédito digital, agropecuária e normas do BNDES, Caio Barbosa, explica que o crédito disponibilizado pelo banco atende necessidades de quem produz no campo.
7: A gente opera basicamente 11 programas, que são programas que atingem todas as necessidades de investimento e de custeio do produtor rural e todos os tipos de produtores rurais. Tem uma linha para custeio, uma linha para investimento, para aquisição de máquinas.
6: Para saber mais sobre as linhas e programas do BNDES para o agro, acesse bnds.gov.br/agro. Reportagem André de Barros Lima.
3: O fenômeno climático conhecido como El Niño, já confirmado no país, pode trazer diferentes impactos para a população.
0: A previsão é de excesso de chuvas no sul, por um lado, e estiagem no norte e nordeste, por outro.
3: Um monitoramento mensal está sendo feito por diferentes órgãos para trazer agilidade às respostas e ajudar na prevenção de desastres.
0: Nessa reportagem de Luana Karen, trazemos dicas para os produtores rurais e cidadãos em geral sobre como lidar com os impactos desses eventos climáticos.
8: Autoridades responsáveis pelo monitoramento do clima, dos recursos hídricos e dos riscos de desastres naturais começaram a acompanhar a evolução do fenômeno do El Niño este ano no Brasil. Um painel vai ser publicado mensalmente e servirá de referência para que estados, municípios, produtores rurais e defesa civil não sejam pegos de surpresa com excesso de chuvas, estiagem ou ondas de calor. Gilvan Sampaio, pesquisador do Instituto Nacional de Pesquisas Espaciais, INPE, explica que os efeitos devem ser sentidos até meados de 2027.
9: Os principais impactos do El Niño devem ficar concentrados com o aumento do volume de chuvas no sul do Brasil. Além disso, nesse segundo semestre de 2026, o El Niño deve provocar temperaturas acima da média em praticamente todo o Brasil. Portanto, o potencial para a ocorrência de queimadas aumenta. Então, secas na Amazônia, secas no Nordeste, isso somente em 2027.
8: O El Niño é caracterizado pelo aumento anormal da temperatura do Oceano Pacífico ao longo da linha do Equador. Para que o fenômeno seja confirmado, esse aumento deve ser observado por 3 meses consecutivos, o que aconteceu entre abril e junho deste ano. Para quem utiliza a terra para produzir, a orientação de Gilberto Cunha, pesquisador da Embrapa Trigo, é conhecer bem a terra onde vive.
10: Adotar boas práticas de manejo, a diversificação das épocas de semeadura, fazer as intervenções de proteção de plantas, colher no momento certo, não procrastinar aí quando as lavouras estão prontas para colher.
8: Ao longo dos próximos meses, eventos associados ao El Niño podem impactar a rotina da população. Nas regiões onde estão previstas chuvas além do normal, os riscos são de alagamento e deslizamentos de encostas, por exemplo. Já onde pode haver escassez de chuva, há risco de incêndios e problemas no abastecimento de água. Ondas de calor também podem trazer dificuldades para populações vulneráveis. Em todos os casos, o conselho de Tiago Molina, coordenador de monitoramento e alerta da Defesa Civil Nacional, é ficar atento às fontes oficiais de informação.
11: Sempre que tiver uma situação de risco prevista, a Defesa Civil vai se utilizar de todos os mecanismos que existem para fazer com que essa informação chegue às pessoas, né, por meio do Defesa Civil Alerta, por meio das mensagens SMS. Além disso, é muito importante conhecer o local onde você mora, procurar saber quais são os planos de contingência, quais são as rotas de fuga, os locais seguros.
8: O Boletim Painel El Niño, uma iniciativa conjunta de diferentes órgãos do governo federal, é público e está disponível em diversos portais na internet. Por exemplo, no endereço portal.inmet.gov.br. Reportagem Luana Karen.
0: Esta semana, o Estatuto da Criança e do Adolescente completa 36 anos.
3: E a evolução da garantia dos direitos da infância permitiu a aprovação do ECA Digital, que entrou em vigor em março desse ano.
0: Ele prevê que as crianças e adolescentes devem ser protegidos e ter direitos garantidos também no ambiente virtual.
3: Nós seguimos hoje com a segunda parte da nossa entrevista com o diretor de proteção da criança e do adolescente do Ministério dos Direitos Humanos e Cidadania, Fábio Meirelles, sobre as inovações trazidas pelo ECA Digital e a integração com o Estatuto da Criança e do Adolescente de 1990. Acompanhe.
12: Diretor Fábio Meirelles, é um prazer seguir com a nossa conversa aqui sobre Estatuto da Criança e do Adolescente. E aí a gente passa a falar agora sobre o ECA Digital, né? Que é a lei que protege os direitos da infância no ambiente virtual e ganhou esse nome, ECA Digital, como uma referência justamente ao Estatuto da Criança e do Adolescente de 1990. A gente pode dizer que ela incorpora o mesmo espírito, diretor, de que toda a sociedade é responsável pelo cuidado com as crianças, só que agora na internet?
13: Exatamente, e até por isso que a gente manteve o nome ECA, né, e chamou de ECA Digital. A gente percebeu que as crianças e adolescentes brasileiros viviam conectados, estavam em plataformas digitais, em redes sociais desde muito cedo, expostas, né, diariamente à publicidade, conteúdos algorítmicos, inteligência artificial. A gente viu que isso representava um risco muito grande, o ambiente digital para crianças e adolescentes, e a gente batalhou e conquistou o ECA Digital com o governo federal, com o CONANDA, movimentos sociais, organizações da sociedade civil e em diálogo com o Congresso para que essa lei saísse do papel e virasse realidade.
3: E o senhor destacaria como principais ganhos para a proteção das crianças vindos do ECA Digital? Que tipo de ações, que tipo de situações?
13: Veja, o ECA Digital, ele reafirma uma posição inegociável do Brasil. A gente não aceita modelos de negócio construídos sobre a exploração da vulnerabilidade de crianças e adolescentes. Então, vou dar alguns exemplos do que o ECA Digital estabelece, né? Ele estabelece limite para a prática do que a gente chama de design digital ou design manipulativo, que vão induzir crianças e adolescentes ao uso excessivo de telas. Isso é uma das dimensões do ECA Digital. Ele também prevê que os serviços e produtos digitais, eles devem adotar padrões elevados de proteção de dados, privacidade e segurança para crianças e adolescentes. O ECA Digital também prevê sanções para as plataformas que descumprirem essas obrigações. Então, o ECA Digital é um grande avanço, ele traz esse princípio do ECA, né, da proteção integral, da prioridade absoluta para o ambiente digital, e ele hoje já é uma referência no Brasil e no mundo.
12: E assim como aconteceu no Estatuto da Criança e do Adolescente de 1990, o ECA Digital também deve mudar essa forma da sociedade perceber os direitos das crianças na internet? Por exemplo, a parte da responsabilidade de todos os adultos sobre as crianças que estão ali no ambiente virtual?
13: Perfeito, é exatamente esse o princípio. Assim, a gente conseguiu com a ECA Digital traduzir rapidamente uma demanda social, porque não pode ser só uma atribuição das próprias crianças e adolescentes ou dos seus familiares, dos pais, mães e responsáveis, a proteção delas no ambiente digital. Então, se elas estão em situação de vulnerabilidade, é uma responsabilidade coletiva. Então, a gente conseguiu com a ECA Digital trazer essa demanda social, normatizar e juridicamente convergir com a iniciativa privada para um instrumento, que hoje é o ECA Digital, que precisa chegar na ponta. Então, hoje, nosso grande desafio é, para além do ECA Digital, é levar o ECA Digital para a escola, para o Conselho Tutelar, para o CRAS, para o CREAS, para o Ministério Público utilizar o ECA Digital. Então, cuidar das crianças e adolescentes nunca foi uma tarefa de uma pessoa só, não vai ser agora. Então, o ECA Digital traz esse princípio da responsabilidade coletiva.
3: Quer dizer que o ECA Digital também é importante para os pais e responsáveis que agora deixam de estar sozinhos nessa proteção das crianças e dos adolescentes, né? E passam a ter apoio das plataformas, não é isso?
13: Exatamente, canais de denúncia, a própria Autoridade Nacional de Proteção de Dados. Então, com o ECA Digital e depois com a lei de regulamentação, depois com a política, a gente, após o ECA Digital, a gente também anunciou a Política Nacional de Promoção e Proteção dos Direitos da Criança e do Adolescente no Ambiente Digital, que é uma política estruturada para fortalecer a coordenação entre os diferentes níveis de governo, incentivar a pesquisa, inovação tecnológica, promover desenvolvimento de produtos e serviços digitais mais seguros, ampliar os canais de denúncia, fortalecer a capacitação dos profissionais do sistema de garantia de direitos, apoiar as famílias no exercício da supervisão parental. Então, acho que a gente precisa olhar para o ECA, digital e para a nossa política nacional com essa perspectiva de uma construir objetivos concretos e de dividir a responsabilidade sobre a proteção de crianças e adolescentes no ambiente digital com todos os atores que precisam estar, né, totalmente comprometidos com essa implementação.
12: Agora, onde os adultos podem encontrar, diretor, mais informações sobre o ECA digital para entenderem melhor essa legislação e também orientações sobre o que deve ser proibido, o que deve ser permitido para as crianças na internet?
13: Claro, olha, hoje nos sites, né, do Ministério dos Direitos Humanos e da Cidadania, da SECOM, do Ministério da Justiça, você encontra o ECA Digital. A gente produziu um material muito interessante, recente, que é um guia no formato de perguntas e respostas para conselheiros tutelares sobre o ECA Digital, que é um material educativo e prático que está no site do Ministério dos Direitos Humanos e da Cidadania. A gente produziu uma caixa de ferramentas chamada Faça Bonito na Rede, que é um material, um conjunto de instrumentos práticos também, que tem guia de recomendações técnicas, coletânea de normas jurídicas, tem proposta de fluxo, tem material didático sobre o que fazer, tem cartilha, tem até jogo de tabuleiro, conexão segura. Então a gente tem curso, a gente tem um curso Proteção de Crianças e Adolescentes no Ambiente Digital, um curso online na Escola Nacional dos Direitos da Criança e do Adolescente. Então hoje a gente tem guias, cartilhas, a gente tem cursos, a gente tem jogo de tabuleiro, a gente tem fluxo. Então a gente tem glossário, a gente tem bastante material disponível, perguntas e respostas, para que as pessoas conheçam o ECA Digital e conheçam as ferramentas de proteção de crianças e adolescentes no ambiente digital no site do Ministério dos Direitos Humanos, novamente, no site do Ministério da Justiça e Segurança Pública, no site da Secretaria de Comunicação Social, enfim, institutos, fundações, organizações da sociedade civil. Muita gente tem produzido material sobre essa responsabilidade compartilhada e a promoção do bem-estar de crianças e adolescentes no ambiente digital.
3: Muito bem, nós conversamos com Fábio Meirelles, diretor de proteção da criança e do adolescente do Ministério dos Direitos Humanos e da Cidadania. Muito obrigado por sua entrevista aqui à Voz do Brasil.
13: Obrigado a vocês, sempre à disposição.
0: E estão abertas até amanhã, dia 15 de julho, as inscrições de bolsas para médicos especialistas.
3: São 1.136 vagas distribuídas em 26 cursos de aprimoramento em 309 municípios do país.
0: Quase metade das vagas são voltadas para o interior. Entre as especialidades previstas estão anestesiologista, oncologia, cardiologia e cirurgia minimamente invasiva.
3: Felipe Proenço, secretário de Gestão do Trabalho e da Educação do Ministério da Saúde, detalha o edital.
14: Possibilidade para quem já é especialista com registro de qualificação, participa do programa desenvolvendo suas atividades práticas em um serviço do Sistema Único de Saúde, de referência no interior, um ambulatório especializado, um hospital, e ao mesmo tempo tem suporte aonde um especialista com ainda mais experiência vai poder apoiar o desenvolvimento das atividades numa carga horária de 20 horas semanais, recebendo uma bolsa que vai depender da localização, se é uma região mais vulnerável, podendo chegar até R$20.000.
0: O edital está disponível em gov.br/saúde.
3: Atenção, estudantes de graduação de instituições privadas.
0: Começaram hoje as inscrições para o processo seletivo do Fundo de Financiamento Estudantil, o FIES.
3: Serão mais de 75 mil vagas destinadas no segundo semestre.
15: Ao todo, serão oferecidas 75.500 vagas para o segundo semestre. No ano, serão 112 mil no total. O FIES concede financiamento a estudantes matriculados em cursos superiores de instituições privadas. horas. Para participar do FIES, o candidato precisa ter feito o Exame Nacional do Ensino Médio a partir de 2010. Precisa ter alcançado média igual ou superior a 450 pontos nas 5 provas e não ter zerado a redação. Precisa ter, em 2026, renda bruta familiar mensal de até 3 salários mínimos, o equivalente a R$ 4.863. O processo seletivo do FIES reserva 50% das vagas para estudantes com renda familiar por pessoa de até meio salário mínimo inscritos de forma ativa no Cadastro Único. Os pré-selecionados nessa modalidade vão poder solicitar financiamento integral, cobrindo todos os encargos educacionais, e ficam dispensados de comprovar a renda diretamente na instituição de ensino. O FIES tem chamada única e lista de espera. O resultado da pré-seleção na chamada única será divulgado no dia 30 de julho. As inscrições vão até sexta-feira, 17 de julho, pelo Portal Único de Acesso ao Ensino Superior. O candidato precisa ter conta gov.br e preencher os requisitos para participar do programa. O resultado sai no dia 30 de julho. Mais informações em acessounico.bec.gov.br/FIES ou ligue para 0800-616161. Thaisa Vitória para a Voz do Brasil.
0: O Ministério da Educação disponibilizou uma série de vídeos com orientações sobre o uso do Cadastro da Educação de Jovens e Adultos, uma plataforma oficial de cadastro.
3: O material ensina passo a passo como realizar a inscrição e é destinado tanto aos estudantes quanto aos profissionais que atuam no sistema.
0: As inscrições no cadastro permanecem abertas durante todo o ano.
3: No entanto, os prazos para ingresso no segundo semestre deste ano variam de acordo com o calendário de cada estado e município.
0: Os conteúdos estão disponíveis no portal do MEC e no canal da pasta do Ministério da Educação no YouTube.
3: E essas foram as notícias do governo federal.
0: Uma realização da Secretaria de Comunicação Social da Presidência da República.
3: Com produção da empresa Brasil de Comunicação.
0: Fique agora com as notícias do Poder Judiciário e do Congresso Nacional. Uma boa noite.
3: Boa noite para você e até amanhã.
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18: Presidente do STF e do CNJ lança rede nacional de magistrados para combater o avanço do crime organizado no país.
19: Instituições podem enviar propostas sobre modernização do sistema de justiça até 15 de agosto.
18: STJ mantém prisão preventiva de homem acusado de atuar como falso médico.
19: Boa noite, eu sou Marcela Luiz.
18: E eu sou Walter Lima.
19: O presidente do Supremo Tribunal Federal e do Conselho Nacional de Justiça, ministro Edson Fachin, lançou nesta terça-feira a Rede Nacional de Magistrados para combater o avanço do crime organizado no país.
18: Segundo Fachin, a resposta estatal à criminalidade em rede exige necessariamente uma justiça também articulada em rede. Marcelo Della Libera.
20: O ministro Edson Fachin observou que o mercado de apostas eletrônicas clandestinas vem sendo utilizado como instrumento de organizações criminosas.
21: Essas plataformas podem servir à lavagem de dinheiro, à formação de estruturas empresariais aparentemente ilícitas, à integração com outras atividades ilícitas, como tráfico, contrabando e corrupção, além de apresentarem forte dimensão transnacional.
20: Criada por portaria do CNJ, a rede nacional prevê o compartilhamento de informações para enfrentar organizações criminosas cada vez mais sofisticadas.
19: Supremo está com o edital aberto para receber propostas sobre a modernização do sistema de justiça.
20: Podem participar instituições públicas, privadas e da sociedade civil até 15 de agosto. Pablo Lemos.
1: As propostas vão ser analisadas pelo Grupo de Estudos para a Modernização do Sistema de Justiça, instituído pelo presidente do STF, ministro Edson Fachin. O diretor do Centro de Estudos Constitucionais do Supremo, Fernando Facuri Scaff, que preside o grupo, explica que modernizar significa atualizar o sistema de justiça.
2: É fazer ajustes dentro de um sistema que funciona, que está rodando bem, para falar uma linguagem mais clara, e que você tem dentro disto a expectativa de uma sociedade brasileira como um todo por mais justiça e por mais segurança jurídica.
1: Para o relator do grupo, Neide Barros Belo Filho, modernizar é uma exigência do tempo.
22: É necessário modificar porque é necessário acompanhar o tempo, acompanhar as mudanças da sociedade.
1: Serão aceitas apenas manifestações institucionais sobre a modernização do sistema de justiça sem caráter pessoal, que deverão ser apresentadas por meio de formulário eletrônico.
19: Mantida a prisão preventiva de empresário acusado de atuar como falso médico em unidade básica de saúde de Cananéia, São Paulo.
20: A decisão é do vice-presidente do STJ, ministro Luiz Felipe Salomão, no exercício da presidência. Fátima Uchoa.
23: O empresário está preso desde janeiro. Segundo o Ministério Público, ele realizava exames de ultrassom, emitia laudos e atendia pacientes usando o registro profissional de médico de um sócio falecido. A fraude foi descoberta após ele afirmar durante exame que tinha identificado a vesícula de uma paciente que já havia retirado o órgão. Depois de o Tribunal de Justiça de São Paulo negar o primeiro habeas corpus, a defesa fez novo pedido de relaxamento da prisão ao STJ, mas o ministro Salomão não verificou ilegalidade manifesta nem urgência que justificassem a concessão da liminar. O ministro ainda apontou que o pedido de liberdade deverá ser examinado com mais profundidade no julgamento definitivo do habeas corpus a cargo da sexta turma do STJ.
19: O TST promove congresso para debater o uso de pesquisas no aprimoramento da justiça do trabalho.
20: O evento vai ser realizado na sede do tribunal em Brasília. Marla Lacerda.
24: O quarto Congresso Nacional de Pesquisa Judiciária, Estatística e Ciência de Dados da Justiça do Trabalho vai ser realizado entre os dias 25 e 27 de agosto. Com o tema Trabalho, Transformações Econômicas e Justiça, o evento é para incentivar a produção de conhecimento e a integração da rede de pesquisas judiciárias da Justiça do Trabalho. Magistrados, servidores, estudantes e profissionais que atuam na área e querem participar, fiquem atentos. As inscrições já podem ser feitas no portal do TST, que é o tst.jus.br.
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19: Uma boa noite.
20: E até amanhã.
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25: Eu sou Paula Groba.
26: E eu sou Humberto Pinheiro.
25: E estes são os destaques de hoje do Jornal do Senado, que começa agora.
26: Aprovada a aposentadoria especial para agentes de saúde e de combate às endemias.
25: MP do frete, Senado retira valor fixo, mas mantém piso mínimo do frete para caminhoneiros.
26: Pacientes em internação domiciliar podem ter desconto na conta de luz.
25: Boa noite.
26: Boa noite.
25: Em acordo com o governo, o Senado aprovou a medida provisória que atualiza as regras do piso mínimo do frete rodoviário. A MP, que perderia a validade nesta semana, mantém a obrigatoriedade de um valor mínimo para o frete, como já prevê a legislação, mas retira do texto a definição de um piso nacional para a remuneração dos caminhoneiros.
26: Durante a análise na comissão mista e na Câmara dos Deputados, havia sido incluído um piso de R$ 5.000 mensais para os motoristas de longas distâncias. A medida medida provisória também endurece as punições para empresas que descumprirem o piso do frete, calculado pela Agência Nacional de Transportes Terrestres. Repórter Pedro Pincer.
4: O Senado aprovou o projeto de lei de conversão da medida provisória que torna obrigatório o cadastramento das operações de transporte rodoviário de cargas e reforça os mecanismos de fiscalização do piso mínimo do frete. Entre os tópicos está a determinação de um piso para o frete, mas sem definição do valor. A principal questão se dava em torno do perdão às multas aplicadas aos caminhoneiros que estiveram presentes nas manifestações de dezembro de 2022. Para o relator revisor, senador Stevenson Valentim, do Podemos do Rio Grande do Norte, a medida faz justiça e traz tranquilidade para a categoria.
5: Entendo que esse viés da multa já atingiu a sua pedagogia e permanecer com essa injustiça é passar uma ideia de vingança e que não contribui nada para a sociedade.
4: A líder do governo, senadora Tereza Leitão, do PT de Pernambuco, celebrou o acordo alcançado diante da relevância do assunto.
6: Se ela não fosse importante, ela ia caducar. Nós não permitimos a caducidade justamente pela importância que ela tem para a economia, para relações trabalhistas, para a autonomia de autônomos.
4: As novas regras terão um período de transição. Empresas e transportadores terão prazo mínimo de 60 dias para a adaptação às novas obrigações. O texto segue agora para a sanção presidencial.
25: E o roubo de combustíveis deixou de ser apenas um crime patrimonial e passou a ser uma importante fonte de renda para facções criminosas.
26: Para combater esse mercado ilegal, a Comissão de Segurança Pública aprovou um projeto que endurece as penas e cria crimes específicos para o furto e o roubo de petróleo, combustíveis e derivados. Repórter Bruno Lourenço.
7: O projeto de lei fixa a pena nesses casos de reclusão de 4 a 10 anos mais multa e aumenta a punição em um terço se o crime for cometido com destruição de barreiras, atuação conjunta de duas ou mais pessoas, abuso de confiança de funcionário público ou ex-colaboradores das empresas. O relator designado, senador Sérgio Moro, do PL do Paraná, defendeu a punição mais rigorosa.
9: Para proteger não só o mercado de combustíveis, mas especialmente o consumidor desses combustíveis, dessas quadrilhas, dessas gangues que se locupletam, não só furtando combustíveis e seus equipamentos, mas colocando em risco os indivíduos para os quais depois esse combustível fraudulento, muitas vezes, é revendido.
7: O projeto também altera a legislação de crimes contra a ordem econômica para punir quem armazena, transporta ou comercializa o combustível sabendo que é produto de crime. O texto estabelece ainda que as penas sobem em 2/3 se a ação resultar em desabastecimento, interrupção das atividades industriais, incêndio, dano ambiental, ferimento grave ou morte. A proposta seguiu para a Comissão de Constituição e Justiça.
25: O sedentarismo ou a inatividade física gera um custo anual estimado em cerca de R$300 milhões ao Sistema Único de Saúde. Esse valor equivale a aproximadamente 17,4% de todos os gastos do sistema com hospitalizações por essas condições.
26: No Senado, a importância da medicina esportiva na saúde dos brasileiros foi tema de audiência pública na Comissão de Esporte. Os detalhes com Patrícia Oliveira.
10: A medicina esportiva especializada no acompanhamento dos exercícios físicos na prevenção de lesões, reabilitação e melhoria do desempenho dos atletas, também contribui para a saúde pública. Como destacou a senadora Leila Barros, do PDT do Distrito Federal, em audiência pública na Comissão de Esporte.
11: Ela beneficia milhões de brasileiros que encontram no esporte um instrumento de prevenção de doenças, de qualidade de vida e do envelhecimento saudável.
10: José Cavazói, da Federação Internacional de Medicina Esportiva, apontou a importância do exercício físico na redução mundial de casos de morte.
27: Que além de fazer as pessoas se sentirem bem, ele é capaz de reduzir infarto, reduzir AVC, reduzir morte. 5,3 milhões de mortes todos os anos são atribuíveis ao sedentarismo.
10: O médico Fernando Torres destacou o papel social do exercício físico também no combate aos custos com sedentarismo no Brasil. De cerca de 300 milhões de reais por ano no SUS, em internações e tratamentos de doenças crônicas.
0: Exercício é remédio, porque ele realmente previne e trata doenças, está altamente ligado à redução de gastos públicos e privados.
10: Os debatedores defenderam a criação de políticas públicas para ampliar a prática de atividades físicas no Brasil.
25: E famílias com pacientes em internação domiciliar que dependem de aparelhos elétricos poderão ter mais acesso ao desconto na conta de luz. A Comissão de Infraestrutura aprovou um projeto que amplia de 3 para 4 salários mínimos o limite de renda para a concessão da tarifa social de energia elétrica nesses casos.
26: O benefício atende pacientes que utilizam equipamentos como ventiladores pulmonares, bombas de infusão e aspiradores de secreção. A proposta, que busca reduzir os custos do tratamento feito em casa, segue agora para análise na Comissão de Assuntos Sociais.
25: E seguiu para a votação no plenário em regime de urgência o projeto que cria o Estatuto da Vítima. A proposta reúne em uma única lei os direitos e garantias de vítimas de crimes, contravenções, calamidades públicas, desastres e epidemias. Hoje, essas proteções estão espalhadas por diferentes normas.
26: O texto foi aprovado pela Comissão de Segurança Pública com parecer favorável do senador Wilder Moraes, do PL de Goiás. Segundo o relator, o sistema de justiça brasileiro historicamente concentrou a atenção na relação entre o Estado e o autor do crime, deixando a vítima em segundo plano. Para ele, o estatuto corrige essa distorção ao fortalecer a proteção e o acolhimento das vítimas, o que também pode contribuir para o enfrentamento da criminalidade.
3: Contribui para estabelecer a confiança da população nas instituições de repercussão, estimulam as notícias dos crimes e favorece a cooperação da vítima ao longo da apuração.
25: Profissionais que atuam na prevenção de doenças e no atendimento direto às famílias poderão passar a contar com uma aposentadoria diferenciada. O Senado aprovou em 2 turnos a proposta que garante esse direito aos agentes comunitários de saúde e aos agentes de combate às endemias, além de regulamentar o vínculo funcional da categoria.
26: A proposta aprovada prevê regras de transição e estende ainda a medida aos agentes indígenas de saneamento e de saúde. O texto segue para promulgação. Repórter Douglas Castilho.
8: A proposta aprovada estabelece como idade mínima de aposentadoria 57 anos para mulheres e 60 anos para os homens, condicionada à comprovação de 25 anos de tempo de contribuição e de efetivo exercício profissional, com regras de transição que terminam no ano de 2041 para os que já ingressaram na atividade. O texto também assegura a estabilidade a esses trabalhadores, vedando sua contratação temporária ou terceirizada, salvo na hipótese de emergências em saúde pública. O relator da proposta, senador Irajá, do PSD do Tocantins, destacou a atuação dos agentes na prática da saúde preventiva das famílias.
12: Merecem, assim como existe a aposentadoria especial dos nossos valorosos professores, assim como já foi também instituída a aposentadoria especial para os policiais, é merecida também a essa categoria. São soldados do nosso SUS, do Sistema Único de Saúde Brasileiro. Aliás, se tem o SUS de carne osso, eles se chamam agentes de saúde e de combate a endemias.
8: Para compensar o aumento das despesas com essas aposentadorias, a União prestará assistência financeira aos estados e municípios.
26: Com edição de Paulo Agrova e trabalhos técnicos Eliseu Caires, o Jornal do Senado fica por aqui. Acompanhe agora as notícias da Câmara dos Deputados. Boa noite.
25: Boa noite e até amanhã.
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14: Deputados reduzem jornadas de trabalho de pais de pessoas com deficiência.
15: Plenário pode desobrigar férias escolares durante Copa de Futebol Feminino.
14: Câmara exige informação sobre bebê prematuro na certidão de nascimento.
1: Boa noite. O projeto que exige informação sobre bebê prematuro na certidão de nascimento já pode seguir para o Senado. A repórter Maria Neves tem os detalhes sobre a medida.
2: A Comissão de Constituição e Justiça da Câmara dos Deputados aprovou o projeto que obriga os cartórios a incluir na certidão de nascimento que a criança nasceu de forma prematura. De acordo com a autora da proposta, a deputada Silvia Cristina, do PP de Rondônia, são considerados prematuros os bebês que nascem antes de 37 semanas de gestação. Com a aprovação, o texto pode seguir para o Senado. Ainda, segundo Silvia Cristina, o Brasil é o país em que nascem mais bebês prematuros no mundo. Ela afirma que 12% dos partos realizados no país ocorrem antes do tempo mínimo necessário. A relatora do texto, deputada Maria Raiz, do PSB de Pernambuco, defende que incluir a informação sobre prematuridade do bebê na certidão de nascimento, além de garantir o atendimento médico adequado à criança, também trará economia para os cofres públicos.
18: A partir do momento que a gente sabe que uma criança nasce de forma prematura, a gente garante que o atendimento seja dado de forma mais precisa. Então, além, obviamente, de garantir um atendimento melhor para as mulheres, a gente garante que uma economia para o Estado.
2: Ao apresentar o projeto em 2024, Silvia Cristina afirmou que, de acordo com informações da Organização das Nações Unidas, a prematuridade é a principal causa de morte infantil no mundo. A página do Hospital Albert Einstein explica que bebês nascidos antes do tempo têm maior probabilidade de apresentar problemas como pulmões imaturos que exigem ventilação mecânica. Além disso, os intestinos ainda não se encontram totalmente desenvolvidos no nascimento, o que dificulta a absorção do leite materno. Outra complicação é o cérebro prematuro, que impede o recém-nascido de ter o instinto de sugar os mamilos da mãe para mamar. Ainda

0: Esta é uma forma de garantir maior transparência na formação de crianças e adolescentes.
1: Saúde. Comissão de Saúde aprova projetos sobre idosos e prevenção do câncer. A repórter Sofia Peçanha ouviu a relatora.
2: A Comissão de Saúde aprovou o projeto que prevê a suplementação nutricional como parte do tratamento de idosos diagnosticados com desnutrição ou risco de desnutrição durante internações hospitalares. A proposta, apresentada pelo deputado Pedro Ayara, de Minas Gerais, determina que hospitais públicos e privados conveniados ao Sistema Único de Saúde ofereçam suplementos nutricionais aos pacientes idosos sempre que houver indicação clínica. O projeto tem como objetivo assegurar que a suplementação seja parte integrante do cuidado hospitalar e da reabilitação pós-alta. Dessa forma, além de melhorar a recuperação de pacientes idosos, a medida também reduz complicações durante e após a internação, como afirmou a deputada Silvia Cristina, do PP de Rondônia, relatora na comissão.
3: O PL fortalece a integralidade da atenção e da saúde que contribui para a sustentabilidade do sistema ao reduzir custo de sobrecarga hospitalar.
2: De acordo com o projeto, todos os pacientes idosos internados deverão passar por triagem e avaliação nutricional na admissão hospitalar, com reavaliações durante a internação e na alta. Caso o idoso ainda apresente desnutrição ou risco nutricional no momento da alta, ele poderá receber suplementação gratuita pelo SUS por até 60 dias, com acompanhamento das equipes de saúde. Após passar pela aprovação nas comissões de defesa dos direitos da pessoa idosa e de saúde, a proposta segue para análise na Comissão de Finanças e Tributação. Outro projeto aprovado pela Comissão de Saúde institui o Dia Nacional de Combate ao Câncer, a ser celebrado anualmente em 27 de novembro. A proposta, apresentada pela deputada Flávia Moraes, de Goiás, amplia as ações de prevenção, diagnóstico precoce, tratamento e apoio às pessoas acometidas pela doença. Estão previstas campanhas educativas, incentiva ações de rastreamento da doença, apoio psicossocial a pacientes e familiares, capacitação de profissionais de saúde e estímulo à pesquisa científica na área oncológica. A relatora na Comissão de Saúde também foi a deputada Silvia Cristina. Ela destacou que o projeto busca maior visibilidade ao tema e fortalecer a mobilização social e institucional em todo o país.
3: Representa passo concreto e necessário para fortalecer a política pública de enfrentamento ao câncer no Brasil, integrando a prevenção e atenção e a reabilitação, o apoio psicossocial no momento em que os números evidenciam urgência.
2: Após a aprovação na Comissão de Saúde, o projeto segue agora para análise da Comissão de Finanças e Tributação. Da Rádio Câmara de Brasília, Sofia Peçanha.
1: Esporte.
0: Josivaldo JP, do União do Maranhão, defende a aprovação de proposta que inclui entidades esportivas sem fins lucrativos entre as instituições com imunidade tributária. Ele afirma que a medida busca reduzir custos de organizações que atuam na formação de atletas e na inclusão social.
1: Josivaldo JP aponta que o texto alcança apenas entidades certificadas dos movimentos olímpico, paralímpico, clubístico ou educacional. Ele argumenta que a regra pode evitar o fechamento de projetos esportivos, principalmente em comunidades que dependem dessas iniciativas para atender crianças e jovens.
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1: Trabalho.
0: A Câmara aprovou redução de jornada de trabalho para pais de pessoas com deficiência. A repórter Paula Bittar tem os detalhes.
5: A Comissão de Constituição e Justiça da Câmara aprovou uma proposta que prevê a redução da jornada de trabalho sem prejuízo salarial para pais de pessoas com deficiência. De acordo com o texto aprovado, a necessidade e o percentual da redução da jornada serão definidos por avaliação biopsicossocial, realizada pelo menos a cada 2 anos. Conforme o resultado, o benefício benefício poderá ser ampliado, mantido, reduzido ou suspenso. Durante a discussão da proposta, a deputada Soraya Santos, do PL do Rio de Janeiro, defendeu critérios para a concessão do benefício como forma de evitar

0: fraudes.
1: Esse projeto é um projeto importantíssimo para as mães atípicas que precisam ter mais tempo dentro de casa, e é lógico que o meu voto será e do partido na orientação de aprovar, mas me cabe aqui fazer um alerta. Esse tipo de benefício deveria sempre estar vindo com um critério de avaliação.
0: O projeto que prevê a redução da jornada de trabalho sem prejuízo salarial para pais de pessoas com deficiência já pode seguir diretamente para análise do Senado, a menos que haja recurso para votação antes pelo plenário da Câmara. Da Rádio Câmara, de Brasília, Paula Bittar.
2: Eleições. Projeto de Paulinho da Força do Solidariedade de São Paulo permite contabilizar como gastos eleitorais despesas com o cuidado de dependentes de candidatas. A medida beneficiaria mulheres com filhos de até 12 anos ou dependentes com deficiência.
3: A proposta autoriza o custeio de babás, cuidadores, creches e transporte de dependentes durante a campanha. Segundo Paulinho da Força, o objetivo é ampliar a participação feminina na política e reduzir os obstáculos enfrentados pelas candidatas.
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2: Comissão aprova medida que permite maior transparência na conta de luz. A repórter Júlia Lopes nos conta o que foi proposto.
8: A Comissão de Defesa do Consumidor da Câmara dos Deputados aprovou um projeto que obriga as distribuidoras de energia elétrica a incluir, junto com a conta de luz, um registro fotográfico do medidor de consumo da unidade de energia. De acordo com o texto, a medida tem como objetivo fortalecer a proteção dos direitos do consumidor e garantir mais transparência nas informações sobre o consumo de energia. A proposta também busca aumentar a confiança do usuário, já que o registro fotográfico anexado à fatura permite acompanhar mais clareza o processo de medição da cobrança. Para o relator da proposta, o deputado Celso Russomano, do Republicanos de São Paulo, a iniciativa protege tanto o consumidor quanto as empresas. Ele ressaltou que a imagem do medidor pode servir como prova em caso de contestação, ajudando a evitar fraudes e possíveis manipulações.
9: O consumidor vai ter o direito de receber a conta com o registro fotográfico, ou seja, na hora que for lida a conta de energia elétrica, vem uma fotografia do medidor, do consumidor junto, né, impressa na própria conta, e aí o consumidor vai poder ver que, de fato, a leitura foi feita da maneira correta e vai poder acompanhar, inclusive, o consumo. Aí, se houver erro, fica mais fácil para ele provar que existe um erro na cobrança da conta de energia elétrica.
8: O projeto, que inclui junto à conta de luz um registro fotográfico do medidor de consumo, segue agora para análise na Comissão de Minas e Energia. Da Rádio Câmara de Brasília, Júlia Lopes.
2: Desenvolvimento Regional.
3: O projeto de Paulo Guedes, do PT de Minas Gerais, concede ao município de Vieiras o título de Capital Nacional dos Peixes Ornamentais. A proposta reconhece a importância da cidade para a piscicultura ornamental e sua contribuição para a economia da Zona da Mata Mineira.
2: Segundo Paulo Guedes, o reconhecimento fortalece a identidade produtiva de Vieiras, amplia a visibilidade do setor e incentiva o desenvolvimento regional. A proposta destaca ainda o potencial da criação de peixes ornamentais para gerar renda e apoiar pequenos produtores.
10: Educação.
3: O plenário da Câmara pode votar a qualquer momento o projeto que retira a obrigação de férias escolares durante a Copa do Mundo de Futebol Feminino no ano que vem. Essa obrigação foi criada por uma lei de 2026. Entenda com o repórter Antônio Vital.
11: Ganhou o regime de urgência e pode ser votado a qualquer momento no plenário da Câmara, projeto que desobriga as redes de ensino pública e privada de todo o país a concederem férias escolares para todos os alunos durante a realização da Copa do Mundo Feminina de Futebol no ano que vem. Lei de autoria do governo, aprovada no início do ano pelo Congresso, obriga que as férias dos estudantes coincidam com o período do torneio, entre 24 de junho e 25 de julho de 2027. Projeto apresentado pela deputada Anne Ortiz, do PP do Rio Grande do Sul, permite que os sistemas de ensino dos estados e municípios decidam sobre o período de férias escolares, em vez de obedecer ao calendário oficial da competição. Entidades como a Federação Nacional das Escolas Particulares criticaram a obrigatoriedade prevista em lei e alegaram que a alteração do período de férias no meio do ano coloca em risco o calendário escolar exigido pela Lei de Diretrizes e Bases da Educação, que obriga pelo menos 200 dias letivos no ano. O regime de urgência permite que o projeto seja analisado diretamente no plenário da Câmara, sem passar pelas comissões permanentes da Casa. A urgência foi aprovada de maneira simbólica, sem votos contrários. Para a autora da proposta, Anne Ortiz, a definição do período de férias em função da competição não foi discutida com as instituições de ensino e vai causar prejuízos para as escolas, alunos, pais e professores.
1: Não é possível, num país de 5.570 municípios, onde a Copa do Mundo vai ser sediada em apenas 8 municípios, nós termos uma regra para valer para todos os municípios que obriguem mais de um mês de férias no meio do ano. Isso vai causar um problemão, não só para as famílias, para os pais, para as mães que trabalham, mas também para os trabalhadores da educação no nosso país.
11: Os Jogos da Copa do Mundo de Futebol Feminino serão realizados em 8 cidades: Belo Horizonte, Brasília, Fortaleza, Porto Alegre, Recife, Rio de Janeiro, Salvador e São Paulo. Segundo o governo, a expectativa da FIFA é de que o evento alcance um público de mais de 3 milhões de torcedores, o que movimentará a economia brasileira e projetará o Brasil como potência esportiva. Da Rádio Câmara de Brasília, Antônio Vital.
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2: Projeto de Caroline de Tone, do PL de Santa Catarina, concede anistia a pais punidos por adotarem a educação domiciliar, conhecida como homeschooling. Ela reforça que a medida beneficia apenas os casos em que não houve negligência, maus tratos ou violação dos direitos da criança e do adolescente.
3: Segundo Caroline de Tone, a proposta repara penalidades aplicadas a famílias que optaram pela educação domiciliar de boa fé. Para a deputada, o projeto reforça o papel da família na educação dos filhos e garante mais segurança jurídica aos pais que adotam esse modelo de ensino.
2: Segurança Pública. Projeto aumenta penas para crime de ameaça por arma ou condição da vítima. A repórter Daniela Lessa nos conta quais os agravantes.
12: A Comissão de Constituição e Justiça da Câmara dos Deputados aprovou o projeto que aumenta a pena para o crime de ameaça quando cometido com uso de arma ou contra mulher por razões do sexo feminino, crianças, adolescentes, pessoas idosas ou com deficiência. A proposta é do deputado Mário Eringer, do PDT de Minas Gerais, e altera o Código Penal para aproximar as punições dos crimes de ameaça e de perseguição. Atualmente, a pena para o crime de ameaça é detenção de 1 a 6 meses ou multa. Pelo texto, a pena para ameaça poderá ser aumentada de metade quando o crime for praticado com arma ou contra mulher por razões do sexo feminino, criança, adolescente, pessoa idosa ou pessoa com deficiência. Também haverá aumento de pena se a ameaça ocorrer na presença de criança ou adolescente. Além disso, o projeto permite que o Ministério Público inicie a ação penal nesses casos, mesmo sem a representação da vítima, o que pode facilitar a responsabilização dos agressores. O relator, deputado Pompeu de Matos, do PDT do Rio Grande do Sul, defendeu que a mudança corrige distorções na lei e reforça a proteção das vítimas.
13: A pessoa que se sente ameaçada muda todo o seu comportamento, inclusive corporal, de alimentação, de sono, estado de perturbação por ser ameaçado. E se for perseguido, é a mesma coisa. Então nós estamos colocando, perseguir ou ameaçar é a mesma situação. Tem a mesma pena, tem a mesma responsabilidade, tem a mesma gravidade.
12: Pompeu de Matos defendeu também o aumento de pena para casos em que a ameaça ocorre na presença de crianças ou adolescentes, pela gravidade do trauma provocado ao apenas testemunhar uma situação de violência. O projeto que aumenta penas para o crime de ameaça, especialmente quando envolve mulher por razões do sexo feminino, criança, adolescente, pessoa idosa ou pessoa com deficiência, ou ameaça feita com uso de arma, agora segue para análise do plenário da Câmara. Da Rádio Câmara de Brasília, Daniele Lessa.
14: Direitos Humanos.
3: Rubens Antoni, do PT de Goiás, é um dos autores de projeto que cria uma política nacional de grupos reflexivos sobre masculinidades, prevenção da violência e cultura de paz. O objetivo, segundo ele, é atuar antes que a violência aconteça, com ações educativas voltadas também a adolescentes.
2: Rubens Antoni afirma que os grupos poderão funcionar em escolas, unidades de saúde, equipamentos da assistência social, órgãos de justiça e espaços comunitários. O congressista ressalta que o texto prevê atividades sobre resolução não violenta.
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0: É quarta-feira, minha gente, bom dia, Leo Brasil, Edson Valentim e os nossos patrocinadores, chegando para mais uma edição do Sertanejo Bom Demais. 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Agradecendo por mais um dia juntos e pedindo a proteção do Criador para nossa família hoje.

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1: Ei, galinho velho, esse canta com vontade, bota pra lá, canta com vontade, né, galinho? Agora são pontualmente 4 horas da manhã desta quarta-feira, dia 15 de julho de 2026. 4 horas 1 minutinho agora, 13 graus de temperatura. Hoje é o Dia Nacional dos Clubes e também é o Dia dos Homens. Finalmente um dia pros homens também, né? Muito bom dia pra você, minha amiga, muito bom dia pra você, meu amigo. Tá começando a Acorda Brasil, aqui na Menina, o tempo todo com você. Por aqui o Didi Wilson Progni, eu tô por aqui ao vivo, eu tô por aqui bem agasalhado, porque mais uma vez tá friozinho, né? 13 graus de temperatura nesta manhã de quarta-feira, inverno, né? Não tem pra onde correr. É inverno, não tem pra onde correr, não tem jeito. Conta aí como foi a sua noite. Foi boa? Tá tudo bem? Tá tudo certo? Tá tudo legal? Eu espero que sim, né? Estamos no meio da semana, quarta-feira tá começando, ou melhor, nem começou direito pra muita gente ainda, né? Ainda vai começar, porque pra muita gente o dia começa depois das 6, 7, 8 horas da manhã. Mas vamos lá, vamos que vamos, né? Nós já estamos juntos por aqui no programa de hoje, você sabe, né? Como sempre tem muita música boa, a música que fez parte da história da Rádio Menina, a música que faz parte da sua história de vida, você vai ouvir aqui no Acorda Brasil. Tem informação, tem a previsão do tempo e a sua participação a partir de agora no WhatsApp da Menina 2102-6515. 4 horas 3 minutos. Roberta Miranda e Reginaldo Rossi. No Acorda Brasil. Amanhã.

0: o Acorda Brasil da menina, ela chorou de amor. Aqui teve Zezé de Camargo e Luciano da Boca pra Fora. Marcela Guiara, aguenta as pontas, coração. Eliana de Lima, Volta pra Ela. E Roberta Miranda com Reginaldo Rossi. Amanhã, lá no comecinho do programa, você ouviu essa? Vai ouvir muito mais aqui no Acorda Brasil. Jatir Sútil já tá tomando um cafezinho acompanhando o nosso programa. Muito obrigado, viu, Jatir? Tudo de bom aí, tá bom? Valeu, valeu, valeu. O João tá no bairro Fortaleza também acompanhando o Acorda Brasil. Já cedinho, né, João? Um abraço. Muito obrigado pela audiência. Muito bom dia para você que acorda cedo, assim como nós. Ouvindo o Acorda Brasil. Muito bom dia, muito obrigado pela audiência. Vamos lá. A minha amiga Marciana tá em Gaspar também, sintonizada com a Rádio Menina. Alô, alô, Marciana, bom dia. Benedito tá no bairro Velha, sintonizado com o som da menina. Benedito acorda cedinho, né? Acompanha o pai, a menina by night. Acompanha o sertanejo bom demais. O Acorda Brasil, o Jornal da Menina, o Show da Manhã, o Jornal da Menina, segunda edição, o Show da Tarde, aliás, manda zap, o Show da Tarde, o Vila Sertaneja e o Rancho de Taura também, né, Benedito? Valeu, um abraço, amigo, tudo de bom aí, tá? Ó, você que tá chegando agora, tá ouvindo o nosso programa, não mandou seu recado ainda, aqui no, na programação menina, você pode participar, o WhatsApp, para você mandar mensagem de texto ou de voz, é o 21026515, seguinte, ó, aqui você manda mensagem de voz, aqui você manda mensagem de texto, pode ficar à vontade para participar, tá bom? A gente fica feliz quando recebe o seu recado aqui na programação menina. Eu vou pro intervalo comercial e daqui a pouquinho tô de volta com informações e mais músicas.
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1: Estamos de volta, 4:25. Nós já temos um finalista na Copa do Mundo de 2026. A Espanha bateu a França ontem por 2-0. Hoje, 16h, tem Inglaterra e Argentina. E aí? Seu palpite? Vai da Inglaterra ou vai da Argentina? Eu tô apostando nos hermanos, viu? Eu estou apostando na Argentina, na final com a Espanha, no dia 19. Próximo domingo, né? É isso aí. Muito bem, deixa eu trazer informações para você. Porque a Câmara de Vereadores de Blumenau aprovou em segunda votação, na sessão ordinária de ontem, terça-feira, dia 14, o projeto de lei que institui o programa, abre aspas, adote um ponto de ônibus no município, fecha aspas. A proposta é de autoria do vereador Rodrigo Marchetti. O projeto ainda precisa ser aprovado em redação final antes de ser encaminhado para a sanção do prefeito Egídio Ferrari. A iniciativa busca incentivar a participação de pessoas físicas e jurídicas na melhoria, conservação, manutenção e eventual revitalização dos abrigos e estruturas de parada do transporte coletivo urbano na cidade. Tudo bem. Vamos ver. Vamos acompanhar os próximos capítulos. Mais informações você acompanha no Jornal da Menina, primeira edição, logo mais, a partir das 6h. Na manhã, 4:27, Vitor e Léo no Acorda Brasil. Borboletas, bom dia pra você.

0: Ataíde Alexandre no Acorda Brasil nesta manhã de quarta-feira. Mais um dia com friozinho, né? Agora de manhã tava chuviscando, a hora que eu saí de casa por volta de 20 para as 4, tava chuviscandinho assim, tá? A impressão que eu tenho é de que parou de chover, né? Parou de chover. É isso? É isso aí. A Marciana falou o seguinte: ah, esqueci. Hoje é o dia do homem, parabéns a todos pelo dia. Valeu, valeu, Marciana. Obrigado, um abraço, minha querida. Tudo de bom aí, tá? Bom dia, Wilson. Ademir, vigilante do bairro Salto Weisbach. Vou ligadinho na Rádio Menina até às 6 horas, quando termina meu trabalho, né? Valeu, ô Ademir. Um abraço, meu amigo. Bom trabalho pra você também aí. Tudo de bom, tá? Grande, grande, grande Ademir, que tá no Salto Weisbach, trabalhando de rádio ligado aqui na Menina. Forte abraço, obrigado pelo carinho aí dos vigilantes, dos porteiros, os amigos que acompanham a programação Menina nas noites e madrugadas também.
1: Bom dia, Titi Wilson.
0: Bom dia.
1: Uma excelente quarta-feira para todo mundo.
0: Isso.
1: Aqui é a Luciana do bairro Fortaleza.
0: Sim, senhora.
1: Toca a música Troca de Calçada da Marília Mendonça para nós. Beijo.
0: Beijo, amada, tudo de bom pra você, obrigado pelo carinho também.
2: Bom dia, aqui é a Angélica de Vidal Ramos, eu quero oferecer uma música pro meu marido, Paulo Sérgio. A música é Carta Branca, do Gustavo Lima, e desejar a ele uma ótima quarta-feira. Um beijão.
0: Valeu, valeu, obrigado pela participação também. Ó, pode ficar à vontade para participar também aqui no Acorda Brasil, tá legal? 21026515. É rapidinho o intervalo comercial.
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0: É isso aí, até às 6 da manhã tem Acorda Brasil por aqui. Uma nova adutora de água começa a ser instalada pelo Serviço Autônomo Municipal de Água e Esgoto Samai nesta quarta-feira, dia 15, no bairro Salto do Norte, aqui em Blumenau. A tubulação será responsável por transportar a água tratada pela estação de tratamento de água ETA 5, que está em construção para 7 bairros da região norte do município. Serão beneficiados quando a obra estiver pronta, é claro, né? Os bairros Badenfurt, Texto Salto, Salto do Norte, Itaupavazinha, Itaupava Central, Fidelis e Fortaleza Alta. A obra será executada em 4 etapas e tem previsão de conclusão no dia 18 de agosto. Mais informações você acompanha no Jornal da Menina, primeira edição, logo mais. A partir das 6 horas da manhã. Agora faltam 13 minutinhos para as 5 da manhã. Jean Giovanni, no Acorda Brasil. Mil corações, bom dia.

Menotti Fabiano, Não Era Eu. Acorda Brasil da Menina. Seu Rio Marília Mendonça, Troca de Calçada. Daniel e Guilherme Santiago, Cheiro Dela. E Jean Giovanni, Mil Corações. Acorda Brasil, até às 6 da manhã. Daqui a pouquinho, o resumão da previsão do tempo aqui dentro do programa, tá? Vamos saber daqui a pouquinho qual será o comportamento do tempo para esta quarta-feira e para os demais dias da semana também, tá bom? Olha só, eu tô por aqui aguardando o seu WhatsApp também, a sua participação através do 21 026515, WhatsApp da Rádio Menina, para você interagir, para você participar, para deixar o seu bom dia aqui no Acorda Brasil, né? Benedito tá me falando que tá apostando na vitória da Argentina contra a Espanha na final da Copa do Mundo, né? Então vamos ver, vamos ver. Ai, ai. Vampeta falou o seguinte, ó. Contra a Inglaterra, né? Que é o adversário da Argentina, né? Inglaterra e Argentina, às 16h. Vai da Argentina, né? E aí o Vampeta falou o seguinte, bom, na final, Argentina e Espanha, e a final será da Espanha, né? A Espanha será a campeã da Copa do Mundo de 2026. Foi o Vampeta quem falou isso, viu? É. Então vamos aguardar os próximos capítulos, tá bom? Deixa eu mandar um abraço muito especial para você que é motorista de aplicativo, tá começando no trabalho agora, você que passou a noite trabalhando também, você que é taxista aí, ó, trabalha nas noites e madrugadas também, você que é caminhoneiro, tá passando aqui pela região nesse momento, levando o som da Menina FM de carona, o nosso muito obrigado, viu? Um abraço especial. Intervalo comercial chegando daqui a pouquinho, eu atualizo a condição do tempo para você que tá aí do outro lado do rádio acompanhando

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4: Pode cantar, galinha, pode cantar. Agora são 5 horas e 5 minutos. 5 e 5. Tá virando o reloginho para 5 e 6, né? Nesta manhã de quarta-feira, dia 15 de julho de 2026, já estamos na metade do mês de julho também, né? Como eu sempre falo, o ano de 2026 está voando baixo. É. Se você facilitar, é só facilitar um pouquinho, viu? Né? É só piscar mais do que o necessário. O ano passa, a vida passa, né? E você deixou passar, de repente, grandes oportunidades. Então, bora lá aproveitar mais um dia de oportunidades, mais um dia que começa. Vamos correr pra luta, pro abraço, né? Bom, deixa eu atualizar aqui a condição do tempo, deixa eu lembrar você que também tem previsão do tempo, boletins diários com a previsão do tempo. Aqui no Acorda Brasil, tem previsão do tempo, claro. E aí tem boletins no Jornal da Menina, primeira edição, segunda edição também. E no Vila Sertaneja, no finalzinho da tarde. Boletins com os meteorologistas do Alerta Blue. Deixa eu trazer informações aqui da Defesa Civil, então, porque hoje, quarta-feira, o dia inicia com um nevoeiro denso, né? Que persiste no decorrer da manhã e não se descarta a ocorrência de chuvisco isolado. A partir da tarde, a nebulosidade diminui e ocorrem algumas rápidas aberturas de sol. Mínimas entre 11 e 13 graus, as máximas entre 19 e 21 graus. Na quinta-feira, a massa de ar seco segue mantendo o tempo firme, com sol predominando e poucas nuvens no decorrer do dia. Mínimas entre 12 e 14, as máximas na casa dos 22 e 24 graus. Entre sexta-feira e sábado, a atuação da massa de ar seco segue mantendo o tempo firme, com predomínio de sol e variação de nuvens no decorrer dos dias. Mínimas entre 13 e 15 e máximas entre 26 e 28 graus. Um certo calorzinho aí no sabadão, na sexta e no sábado também. Fechou? Então tá certo. Bom, a gente segue por aqui com o Acorda Brasil. Daqui a pouquinho eu trago mais informações e a partir das 6 horas tem Jornal da Menina, primeira edição por aqui. Acorda Brasil pra ouvir Leandro e Leonardo. Não durmo sem ela. 5 e 8, bom dia.

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0: galinho velho. Parece que tá meio rouco esse galo, não parece? Eu acho que é um galo velho, é um galo velho. Só pode ser, né? Tá certo. Diz que o galo é igual o dono, né? Valeu, valeu, galo velho. Guilherme Santiago, pra não lembrar de mim, com Zezé de Camargo e Luciano. Você ouviu César e Paulinho, Mel e Morango. E Leandro e Leonardo, Não Durmo Sem Ela, no comecinho do bloco. Daqui a pouquinho você vai ouvir muito mais por aqui. Acorda Brasil, até às 6 horas da manhã. Você já mandou recado? Já mandou recado pra gente? Não ainda? Então capricha no recado aí, ó. Manda pra cá no 2102-6515. Alô, alô, alô, alô, Ademir, bom dia.
1: Bom dia, teu Deus, mano. Ademir, a linda, né? Muito bom amigo desde as 4 da manhã. Na correria, levando o povo pra trabalhar. Eu sou, toca uma menina veneno aí. Valeu, parceiro, tamo junto.
0: Eu tô desconfiado que o Ademir tá na asa do avião, viu? Né? Deu pra perceber a quantidade de vento aí, ó. Deve estar agarrado na asa do avião, né, Ademir? Um abraço, meu amigo. Obrigado pela audiência aí, tá? Bom dia, tio Wilsonzinha. Quartou. Bora fazer esse dia o melhor da nossa vida. Saindo docinhos por aqui. Ô, Zinha, minha querida, muito obrigado, viu? Eu tô aqui espiando a fotinha dos doces que a Zinha mandou aqui pra cá, aqui pro WhatsApp. Olhando e lambendo com a testa, né, Zinha? Um abraço, minha querida. Obrigado, um beijo. Um ótimo dia. Eita, nós. Aí sim, né? Elmar em Benedito Novo. Elmar Oliveira, ligadão aqui na menina. Forte abraço. O Alcir, deixando um abraço e um bom dia para todos os amigos da padaria Gran Sapori, no Bela Vista, Gaspar. Valeu, Alcir. Obrigado aí pelo carinho, tudo de bom, tá? Os amigos das padarias, das confeitarias, acompanhando nosso programa nesse momento aí, ó. Obrigado pelo carinho. O Ademir Tesk. Tem muita gente, Ademir. Também sou Ademir. Ademir da Itopava Central. Valeu, Ademir. Obrigado, amigo. Tudo de bom aí, tá? Uma ótima quarta-feira pro amigo aí. E obrigado pela participação também aqui no Acorda Brasil, tá? O programa, eu sempre falo aqui, né? Já falei em diversas oportunidades. Rádio é feito não apenas por uma pessoa, né? Não adianta nada o profissional de rádio ficar do lado de cá do rádio falando, tocando música, trazendo informação, enfim, fazendo o seu trabalho, se do outro lado do rádio não está o ouvinte, a audiência, o melhor ouvinte do mundo, né? E a Rádio Menina tem o melhor ouvinte do mundo, os melhores ouvintes do mundo. A audiência da Rádio Menina é diferente. O nosso ouvinte é diferente. Você pode ouvir outras rádios, né? Você pode até ouvir outras rádios, você vai ver a participação do ouvinte, mas você não vai sentir a mesma energia que o nosso ouvinte, que o ouvinte menina tem, né? A energia boa que vem do outro lado é algo que faz a gente, né? Que está do lado de cá do rádio, fazer o trabalho com alegria, com determinação, com garra, com vontade, né? Aquela vontade de estar por aqui todos os dias, né? É, o rádio não existe sem o ouvinte, né, Marcos Guerreiro? Sem ouvinte não existe rádio. Eu falo do rádio porque eu sou um apaixonado pelo rádio, evidentemente, né? Que não tem comércio sem cliente, não existe televisão sem telespectador e por aí vai, né? Mas eu tô falando especialmente do rádio, né? Eu sou um apaixonado, sou um entusiasta, eu amo o rádio. Desde criança eu ouvia lá Paulo Barbosa, Gilberto Barros, Eli Correia, Zé Bétio e outros profissionais do rádio, outros gigantes da comunicação, E eu sempre me imaginava aqui, no rádio, né? Desde criança. Quando eu falo criança, é 5, 6 anos de idade, né? Quando eu já brincava de trabalhar em rádio. E aí a coisa foi acontecendo naturalmente, né? E cá estou eu, feliz da vida, realizado. Bom, desse relato aí, agora eu vou pro intervalo comercial e eu vou tomar mais um cafezinho, tá bom? Você me acompanha no café? Então vem cá, vem comigo pro cafezinho, daqui a pouquinho eu tô de volta.
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1: Estamos de volta com o Acorda Brasil. O Marcos Guerreiro tá me contando aqui que ele conseguiu pegar até o fim das rádios novelas, né? É. Dá pra imaginar a tua idade, né, Marcos Guerreiro? Dá pra imaginar a nossa idade, né? Um abraço, meu amigo. Obrigado aí pela audiência, tá? Deixa eu trazer informação pra você, porque nesta quarta-feira, dia 15, os moradores de Blumenau poderão contar com atendimento descentralizado no Procon Móvel no bairro Passo Manso. A unidade itinerante estará instalada junto à comunidade Santo Antônio e São José para receber denúncias, reclamações e prestar orientações relacionadas ao direito do consumidor. A ação será realizada na rua Johann G.H. Hadlich, número 1725, em dois períodos, das 10 às 12 e das 13 às 15 horas. Durante o atendimento, os consumidores poderão registrar reclamações, esclarecer dúvidas sobre relações de consumo e, para formalizar os pedidos, é necessário apresentar documentos pessoais, como RG e CPF, além de comprovante de residência e documentos que possam auxiliar a comprovação da situação relatada. Próximo atendimento será no bairro Tribes, na próxima quarta-feira, dia 22. O Procon Móvel estará no Tribes, junto ao supermercado Hannes, na rua Herman Tribes, 1630. Assim como no atendimento desta semana, o serviço será oferecido em dois períodos, gratuitamente, das 10 às 12 e das 13 às 15 horas. Mais informações no Jornal da Menina, primeira edição, logo mais. A partir das 6 horas da manhã. 5 horas 32 minutos, Jean Giovanni, depois do adeus, bom dia.

0: Montenegro e Solimões no Acorda Brasil da Rádio Brasil. Chitãozinho e Chororó, Billy Ray Cyrus, Ela Não Vai Mais Chorar. E Jean Giovanni, Depois do Adeus, aqui no Acorda Brasil, só tem música boa pra você ouvir. Bom dia, bom dia. Daqui a pouquinho às 6 começa por aqui o Jornal da Menina, primeira edição. Meu amigo Capivara tá no bairro Progresso tomando um chimarrão e acompanhando o Acorda Brasil. Alô, alô, Caqui, bom dia, bom dia.
1: Pedro Chovinho, quarta-feira, fim de quase chegando. Temos um dia de bênçãos, um dia de glórias e vitórias. Abençoado dia a todos os ouvintes, a você, Wilson. Um beijo grande no teu coração. Caqui da Hidromec.
0: Valeu, Caqui. Obrigado, um abraço, minha querida. Tudo de bom, viu? Opa, o Mila tá postando aqui, ó. 3-1, Argentina. Abraços lindos, Sônia, o Ito, Maneca, o Bernardo, Milena. E o beijo especial pro Marcelo Suter. Valeu, Mila. 3-1, Argentina. Pra cima da Inglaterra. Tá otimista, hein? Tá otimista. Vamos lá. Adenilson Kraus, do bairro Velha Central, trabalhando e curtindo a Rádio Menina. Obrigado. Um abraço. Tudo de bom. Parabéns para todos os homens. Escreveu aqui a Lourdes. A Lourdes Maria. Em especial ao meu Denis e Lucas, marido e filho. Valeu, Lourdes. Obrigado pela participação aí. Tudo de bom, tá? Giza do Progresso mandou um abraço pra galerinha da Uniblu Uniformes, ligadinhos na menina todos os dias. Valeu, gente, um abraço, muito obrigado pela audiência de todos os dias e bom trabalho aí também, tá bom? Então tá certo. Intervalo comercial chegando daqui a pouquinho, as últimas do Acorda Brasil desta manhã de quarta-feira.
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5: Estamos de volta, já na reta final do programa, sempre agradecendo a sua audiência. Obrigado, viu? Mais uma vez, muito obrigado por você fazer parte da nossa audiência, por você estar aí do outro lado do rádio, em toda a região do Vale Europeu, litoral norte catarinense, em todos os cantos, né? Tem gente que acompanha no Bom e Velho Rádio e também nas plataformas digitais. Obrigado, viu? Muito bem, tá na hora de tá no pé, né? Chegando aquela horinha boa. Desce judiar um pouquinho na academia. Cuidar da saúde é importante, né? Pra quem quer viver bem, se você quer viver bem, não pode ficar sentado o tempo todo, né? Tem que se exercitar. O corpo humano não foi feito pra ficar parado, né? Tem que se saculejar, tem que se movimentar pra ter saúde. Amanhã eu tô de volta.

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7: Olá, muito bom dia para você. 6:01, começando agora o Jornal da Menina, quarta-feira, dia 15 de julho de 2026. Chegamos na metade do mês, tá tudo bem? Tudo certinho com você? Espero que sim, hein? Excelente quarta aí para você, ouvinte da Menina. Chegamos no meio da semana, então. Seja muito bem-vindo, você que tá com o rádio ligado aqui nos 97,5 da Menina FM de Blumenau. Tá na internet já se conectando com a gente também nessa manhã. Tá caindo uma garoa, né? Uma garoa, uma chuvinha fininha aí nesse momento, pelo menos aqui na região central de Blumenau, mas aquela garoa bem, bem de leve, né? Já desde ontem tá assim, na verdade, né? 15 graus e a temperatura 14 ali no Água Verde. 15 no Ramiro, né? Parque Ramiro Ridger, segundo o Alerta Blue. A temperatura realmente deu uma subidinha aí no começo da manhã. Jefferson Fagundes, aquele abraço, bom dia.
8: Alô, Rodrigo Vieira, bom dia pra você, bom dia pro nosso ouvinte da Rádio Menina, nos acompanhando pelo rádio, com imagens também pelas redes sociais, pelo aplicativo Menina Play. Vamos juntos para mais um dia, né? Hoje o Dia Internacional do Auxiliar de Enfermagem e hoje também é o Dia Internacional de Conscientização sobre os Tubarões. E o calendário tá dizendo também que hoje é o dia dos homens, né? Eu não sabia, tô sabendo agora. Então, parabéns para nós, os homens, já que hoje, dia 15, é o nosso dia. São as datas comemorativas desse dia 15 de julho, Rodrigo.
7: Dia do homem não é dia 1º de novembro?
8: Pois é, tem esse dia do... Já que somos especiais, estamos comemorando hoje também, dia 15,
7: é,
8: né?
7: Dia 1º de novembro, dia de todos os santos, né?
8: Ah, é? Tem essa,
7: é? Hoje de todos os santos é 1º de novembro. Então,
8: tá igual
7: é
8: dos dia homens. Do radialista, tem 5 dias do radialista no ano, né? Então, o Dia dos Homens também a gente comemora hoje, né? São as datas comemorativas de hoje, né? Dia 15, quarta-feira, metade da semana e metade do mês.
7: É verdade. Vamos às nossas manchetes, 6:03.
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7: Vamos começar com você, justamente, Jefferson, setor policial em destaque, vai lá.
8: Muita coisa, viu, Rodrigo? As últimas 24 horas foram movimentadas aqui em Blumenau, especialmente. Teve furto em loja no centro, duas mulheres presas, elas estavam levando cerca de R$6.000 em mercadorias, em roupas, aqui no centro de Blumenau. Mandado de prisão cumprido, um homem estava sendo procurado por roubo, foi detido no bairro Velha. Teve ainda uma adolescente apreendida porque estava furtando uma loja, tráfico de drogas também nas últimas 24 horas, inclusive com adolescente apreendido com crack e dinheiro no bairro Passo Manso. Mais furtos foram registrados pela polícia no bairro Velha. Um homem estava tentando levar cerveja e também uísque de um estabelecimento comercial. A Polícia Civil também, né, trabalhou bastante nas últimas 24 horas. Teve a prisão de uma mulher. Ela estava sendo procurada pela Justiça do Paraná. Foi detida na Itopava Central aqui em Blumenau. A Ainda com relação às ações da Polícia Civil, teve apreensão de munições e também drogas no bairro Garcia e também no bairro Progresso. Daqui a pouquinho eu volto trazendo os detalhes destas informações.
7: Vamos já direto para a nossa unidade móvel agora com o repórter Gabriel Lângaro, trazendo notícias do trânsito, destaques aí da nossa reportagem. Alô, Gabriel, bom dia, bem-vindo.
9: Rodrigo, bom dia para você, bom dia para nossa audiência nessa manhã de quarta-feira, né? Os destaques do trânsito daqui a pouquinho eu trago aqui no Jornal da Menina. Teve colisão entre dois veículos que deixou o motorista ferido no bairro Escola Agrícola. Neste caso em específico, o condutor recusou o teste do bafômetro, né? E teve todas as medidas administrativas aplicadas naquele momento. Garcia teve duas vítimas, piloto de 20 anos e passageiro de 42, sofreram ferimentos após uma colisão, né, na rua Mário Schmidt. Colisão entre moto e caminhão. Daqui a pouquinho eu trago os principais detalhes, né, as principais movimentações do setor do trânsito aqui no Jornal da Menina, Rodrigo.
7: Combinado, valeu, Gabriel. Você volta daqui a pouquinho já com as informações aqui pra gente ao vivo da nossa unidade móvel. 6:06. Chamar agora o repórter Cristiano Silva, que vai trazer o destaque dele aí também nesta manhã de quarta. Alô, Cris, é com você, bom dia.
10: Olá, bom dia, Rodrigo, Jefferson, Gabriel e você ouvinte do Jornal da Menina, primeira edição. Novo tarifaço dos Estados Unidos pode afetar exportações de Santa Catarina. Governo norte-americano decide hoje se vai aplicar tarifa adicional de 25% sobre produtos brasileiros. Daqui a pouco eu volto com mais informações.
7: Rita Sardi de Brasília agora também com destaque sobre o assunto caminhoneiros. Atualização aqui para o ouvinte da menina. Rita Sardi, é contigo agora.
11: O Senado aprovou na noite desta terça-feira a medida provisória do frete de forma simbólica. Ela perderia a validade nesta quinta-feira se não fosse aprovada.
7: Já já mais detalhes aí, até para por fim nessa história de possível paralisação, mais uma aí dos caminhoneiros também. Viu, ó, você ficou falando que o pessoal do Senado não ia trabalhar, home office e tal, aprovaram aí, ó, de forma simbólica, né, a MP do frete mínimo dos caminhoneiros. O pessoal é muito falador, né, o pessoal fica falando aí do pessoal lá de Brasília. 6:07, seguimos aqui com os nossos destaques, tem Procon Móvel hoje acontecendo no bairro Passo Manso, aqui em Blumenau. Apresentadas as 21 candidatas à realeza da 42ª edição da Oktoberfest de Blumenau. As inscrições já terminaram e 21 meninas então se candidataram. Já já a gente fala mais. Jefferson Fagundes trazendo outros destaques agora. Vai lá, Jeff.
12: Rodrigo, a Secretaria de Saúde do vizinho município de Indaial abriu um processo seletivo para preenchimento de vagas temporárias e também formação de cadastro de reserva. Vários níveis, tá bom? Níveis médio, técnico e superior. Inscrições abertas, salários que vão de R$2.000 até R$20.000. Daqui a pouquinho a gente traz detalhes dessa informação. Rodrigo, tem também movimentação do SAMAI, né? O SAMAI informou que está começando hoje a instalação de uma nova adutora lá no bairro Salto do Norte. Isso faz parte, né, da ETA 5. Essas obras de adutora, elas devem provocar até mesmo mudanças no trânsito aqui em Blumenau. Já já a gente traz detalhes dessa informação. Essa nova estrutura, a gente lembra, né, deve atender vários bairros aqui de Blumenau, obras que devem seguir pelo menos essa etapa até o dia 18 de agosto. Daqui a pouquinho todos os detalhes dessa informação também aqui pro ouvinte menina.
7: Muito bem, vamos falar também de El Niño, barragem, indígenas, porque ontem nós conversamos com o Coronel Fabiano, que é o secretário da Defesa Civil aqui de Santa Catarina, naquele simulado dos bombeiros que aconteceu ontem aqui em Blumenau, e o secretário falou sobre a volta da ocupação da barragem de José Boatê por parte da comunidade indígena. Nessa semana, os indígenas voltaram a ocupar a barragem de José Boatê no Alto Vale. Nova manifestação aí dos indígenas. Já já o secretário fala a respeito disso. Sobre barragem, sobre BR-470, questão aí dos cobradores de ônibus também em Blumenau, são temas em alta aí, temas polêmicos, né? Vamos conversar hoje sobre isso com a presidente da CIB, Associação Empresarial de Blumenau, a Cristiane Birger, estará conosco aqui ao vivo para trazer algumas manifestações aí da CIB sobre esses assuntos. 6:09, 6:09. E no esporte, o que, que a gente vai ter, hein, Jefferson?
12: Ah, Rodrigo, como não poderia deixar de ser, a gente vai trazer um amplo destaque para a vitória da Espanha, né? Tanto no momento da Copa quanto no esporte também. Nós vamos detalhar como é que foi essa vitória da Espanha por 2-0. A França não fez um golzinho sequer, todo mundo apostando na seleção francesa, mas a Espanha, que é uma grande seleção, né? Tá mostrando isso com uma invencibilidade de longa data, conseguiu já garantir vaga na final da Copa do Mundo. E a expectativa também hoje para o jogo da Argentina, né? Inglaterra e Argentina às 16h. Nós vamos detalhar isso tanto no esporte quanto também no nosso boletim da Copa, o nosso momento da Copa. Muitos assuntos para a gente trazer aqui também pro ouvinte da Rádio Menina falando de esportes.
7: A gente podia fazer um bolão hoje do jogo da Argentina, né? O que que você acha, Jefferson?
12: É uma boa. Se fosse hoje, ontem, a gente teria perdido, né?
7: É, mas a gente podia fazer hoje um bolão, hein? Acho que é uma boa, hein? A Inglaterra e a Argentina. A Argentina tá aqui do ladinho da gente, né?
12: Exatamente. É um país
7: sul-americano, né?
12: Todo mundo acompanha aí a história da Argentina, né?
7: Então, vamos ver. Quem sabe role alguma coisa de bolão aí da Argentina ainda hoje aqui no Jornal da Menina, pra gente interagir com os nossos ouvintes aqui do Jornal da Menina. Até às 8, tem muita informação pra você, então continue com a gente em tudo isso e muito mais a partir de agora.
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7: Vamos dar um pulinho aqui na internet, 6:11. Manchetes que estão aqui no noticiário online. Receita paga hoje restituição automática do imposto de renda 2026 a 4 milhões. Saiba se você vai receber. Abono salarial PIS/PASEP libera pagamento de 5,4 bilhões de reais. Estados Unidos decidem sobre tarifaço hoje. Brasil espera a confirmação da taxa de 25%. Sem avanço no Senado, o governo pede que Alcolumbre ao menos envie 6x1 para CCJ, história da jornada de trabalho. Gasolina com mais etanol pesa no bolso? Pergunta aqui a manchete. Alexandre de Moraes recebe pedido para suspender lei da dosimetria. Novas regras, Senado aprova MP do frete após ameaça de greve dos caminhoneiros. Regime fechado, filho é condenado por matar o pai com peso de academia caseiro em Santa Catarina. 190 prédios derrubados, tragédia na Venezuela soma 4.734 mortos e 16 mil feridos após tremores. Primeiro encalhe da temporada, filhote de baleia franca encontrado morto em praia aqui do estado. Também aqui nas notícias que estão em destaque na internet, Tribunal de Justiça dá ganho de causa a BRK e restabelece aditivo assinado pelo prefeito Egídio Ferrari do contrato de esgoto em Blumenau, hein? Acompanhar a repercussão disso também relacionado ao esgoto aqui na cidade. No portal Menina Blue, Defesa Civil diz que acompanha tensão com indígenas em José Boatê e busca evitar paralisação de obras da Barragem Norte. Obras de adutora da ETA 5 começam e provocam mudanças no trânsito em Blumenau. Veículo parte ao meio após colisão na SC-110 e 4 pessoas ficam feridas. Balizamento noturno do aeroporto de Blumenau aguarda homologação da ANAC de secretário. Projeto que permite a adoção de pontos de ônibus é aprovado na Câmara de Blumenau. Aprovado ontem, inclusive ontem na sessão de terça-feira, projeto de lei do programa Adote um Ponto de Ônibus, de autoria do vereador Rodrigo Marchetti. Os detalhes estão aqui no portal Menina Blue. É só você acessar agora aí na palma da sua mão. Nosso site está recheado de informações para você aí se atualizar e compartilhar também aí na internet. Esse é o portal da Rádio Menina de Blumenau. Vou repetir aqui, é portalmeninablu.com.br. 2102-6519, pode mandar o seu WhatsApp aqui, a gente tá esperando a sua participação. Quanto é que vai dar o jogo da Argentina, hein? Quem sabe daqui a pouco a gente lança aqui um bolão e até para dar um presente, dar um prêmio aí, quem sabe a camisa do Brasil, né? Uma camisa da Argentina ou da Inglaterra, já pensou? Não, isso a gente não tem, tá? Chega de camisa do Brasil ou, né, a gente não tem aqui camisa da Inglaterra e da Argentina, mas alguma coisa vai rolar. Fica acompanhando aí que já já a gente passa alguma novidade aqui pro ouvinte da menina. Tem que ficar ligado, ficar nos comerciais com a gente, não mudar de rádio, né? Não tem essa história de ficar mudando de estação, não, hein? Fica nos 97.5 da menina. E como é que vai ficar o tempo, hein, Jeff?
12: Bom, Rodrigo, atualizando aqui as condições climáticas para Blumenau nesta quarta-feira. A quarta-feira começa com um dia com um denso nevoeiro, né? Antes do sol aparecer, esse nevoeiro vai ser persistente. No decorrer da manhã, não se descarta esse chuvisco isolado que a gente, né, já percebeu ao longo do final da madrugada, e a partir da tarde a nebulosidade diminui, algumas rápidas aberturas do sol. Hoje mínima entre 11 e 13 graus e a máxima pode chegar até os 21 graus, apontando aqui a meteorologia. Vamos atualizar todas essas informações e trazer muitas outras com relação ao clima depois das 7 horas da manhã. Temos o time de meteorologistas do Alerta Blue com a gente aqui na primeira edição do Jornal da Menina.
7: Beleza, a Espanha então está na final da Copa, isso, Jefferson Fagundes?
12: Está na final da Copa, né?
7: É. Espanha. Sabia que a música Macarena é espanhola?
12: É espanhola?
7: É espanhola. É, eu queria tocar
12: sucesso nos anos 90,
7: eu queria tocar uma música aqui pra gente, pro comercial, de um pouco diferente, né? Já em clima de Copa do Mundo, também eu gosto de ser um pouco mais musical. Sim. Aqui de vez em quando,
12: ah,
7: de
12: é manhã, bom,
7: né?
12: É bom.
7: É bom, né? Então, ó, vamos de Macarena para homenagear então os espanhóis que estão na final da Copa do Mundo. Podia ter sido nós, né? Porque o Brasil tava nesse lado da chave, né?
12: A gente podia encarar a Argentina, né? Já pensou, né? Decidir.
7: Nossa,
12: com a Argentina.
7: Brasil e Argentina, final da Copa do Mundo aí.
12: É verdade.
7: É, mas tínhamos que passar pela França, né? Por exemplo, né? Pela Noruega primeiro, né?
12: É, pela Noruega, já não deu, né? Enfim, fica pra próxima, né? Fica pra próxima.
7: Então, em homenagem à Espanha, que está na final, a gente vai pro intervalo comercial de Los del Rio, Macarena. Essa aqui com certeza muita gente já dançou aí nas festas, nas formaturas, nos casamentos, né, Jefferson?
12: Ah, essa aí marcou, né? Os flashback. E animada, né? Olha
7: muito
12: só.
7: Muito boa, né?
12: Tá todo mundo dançando Macarena lá na
7: Espanha. Quem não sabe a coreografia, hein? Então faz você também a coreografia aí na sua casa, dança aí com a sua família, você que tá saindo de casa, tá arrumando seus filhos, aquele corre, né? Férias chegando, não sabe o que vai fazer da vida, né?
12: Já deve ter na internet, né? Hoje com a inteligência artificial, o Mbappé dança na Macarena, será que não tem? Já deve ter, né? Já deve ter, né?
7: Imagina. Pelo menos isso ele vai fazer, porque ontem não fez nada, né?
12: Não viu a cor.
7: 6:17, daqui a pouco nós voltamos em clima de Espanha na final da Copa do Mundo no próximo domingo. A gente volta já em 6:17.

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1: 6h21, voltamos por aqui com mais informações do jornalismo da menina. Só lembrando que esse evento da ProWay aí que rodou no comercial já foi, já passou, dia 2 de julho, né? Vão ter outros eventos aí que vão acontecer. A gente vai divulgar aqui também para você, ouvinte da menina. Então esse já foi, né? 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Então pode procurar a turma ali da família Tomil. Um abraço lá para toda a família Tomil, acompanhando sempre a Rádio Menina. Vamos de informação, o repórter Cristiano Silva vai trazer pra gente aqui a notícia sobre o novo tarifaço dos Estados Unidos que pode afetar exportações de Santa Catarina. O governo norte-americano decide hoje se vai aplicar a tarifa adicional de 25% sobre produtos brasileiros. O Cris preparou aqui uma reportagem para trazer mais detalhes pra gente. Vamos acompanhar.
2: A possibilidade da entrada em vigor de um novo tarifaço dos Estados Unidos sobre produtos brasileiros mantém o setor produtivo de Santa Catarina em estado de alerta. O governo norte-americano deve decidir hoje se aplicará uma tarifa adicional de 25% sobre as importações provenientes do Brasil. O estudo da Federação das Indústrias de Santa Catarina aponta que a medida representa um cenário desafiador para as empresas exportadoras e pode afetar a competitividade da indústria catarinense no mercado norte-americano. O economista-chefe da Fiesc, Pablo Bittencourt, explica os possíveis impactos da decisão.
3: A Fiesc está muito preocupada com esse novo tarifaço, porque mais de 80% dos produtos catarinenses exportados para os Estados Unidos serão tarifados. Isso significa, em valores, cerca de 56% do valor total das exportações para os Estados Unidos, e isso gera um grande impacto em diversas regiões do estado. Dito isso, acho que é importante ressaltar: nós fizemos um trabalho de identificar qual seria o tamanho da desvantagem competitiva que nós vamos passar a ter em relação aos nossos concorrentes no mundo. Então, para cada um dos produtos foram calculadas essas desvantagens e a gente encontrou que, em geral, esses 25% a mais de tarifa que nós vamos ter aproxima as consequências do tarifaço, desse segundo tarifaço, daquilo que aconteceu no primeiro tarifaço. Então, no primeiro tarifaço, a gente teve uma consequência estimada até agora de uma perda de mais de 7 mil empregos. A gente calculou 7.600 empregos que deixaram de ser gerados porque a demanda por produtos catarinenses caiu nos Estados Unidos.
2: Este segundo tarifaço está relacionado à investigação comercial aberta pelos Estados Unidos contra o Brasil em julho do ano passado, com base na seção 301 da Lei de Comércio de 1974. O processo pode resultar na aplicação de tarifas de 25% sobre produtos brasileiros exportados ao mercado norte-americano. No relatório, o governo dos Estados Unidos afirma que determinadas práticas adotadas pelo Brasil prejudicam empresas americanas. Entre os pontos citados está o PIX, que, segundo o documento, favoreceria o mercado nacional e criaria desvantagens para concorrentes estrangeiros. Mais informações você confere no portal meninablu.com.br. Do Departamento de Jornalismo, Cristiano Silva.
1: Valeu, Cris. Obrigado pelas informações. Estamos acompanhando, então, essa questão aí hoje, né, que deve sair algo lá dos Estados Unidos. E pegando também essa linha ainda de economia, política, ontem o Senado, então, às vésperas de perder a validade, aprovou a MP do frete mínimo, medida segura piso para o transporte de cargas, e segue agora para a sanção presidencial. Repórter Rita Sardi, de Brasília, agora trazendo a informação sobre isso. Vamos ouvir aqui a reportagem da Rita Sardi.
0: O Senado aprovou na noite desta terça-feira a medida provisória do frete de forma simbólica. Ela perderia a validade nesta quinta-feira se não fosse aprovada. O texto só foi aprovado depois de intensa negociação que acabou construindo um consenso. Era preciso alterar pontos sem que o texto tivesse que voltar para a Câmara. A medida reforça a fiscalização do cumprimento do piso mínimo do frete e amplia a proteção aos motoristas autônomos. A tabela de frete mínimo continuará sendo atualizada pela Agência Nacional de Transportes Terrestres, ANTT, levando em conta fatores como o preço do diesel e outros custos do transporte. O texto não estipula um valor para o piso. Na Câmara, os deputados definiram R$5.000, mas não houve acordo no Senado para manter. A senadora Tereza Cristina, do Progressistas do Mato Grosso do Sul, comemorou o acordo para a votação da matéria.
4: É uma matéria extensa, cheia de detalhes, que envolve a ANTT, que envolve uma série de instituições, e a gente sabe das dificuldades que hoje passam os autônomos, mas também que passam os transportadores num momento em que a economia do país tem problemas. Por isso eu quero dizer da minha satisfação de para que pudéssemos chegar a esse momento.
0: O texto aprovado no Senado ainda alterou o trecho que trata do CIOT, o código identificador da operação de transporte. Ao invés de bloqueio, quando houver indício de que o pagamento mínimo não foi respeitado, agora haverá uma suspensão do CIOT. A medida também prevê multa de até R$1 milhão para quem contratar ou subcontratar sem respeitar o piso mínimo. De Brasília, da Rede de Notícias Acaerte, repórter Rita Sardi.
1: Valeu, Rita Sardi, obrigado pelas atualizações também. Já já vamos trazer aqui o repórter Gabriel Lângaro com as notícias do trânsito, daqui a pouquinho a previsão do tempo também. Dia tá escuro ainda em Blumenau, né? Escuridão aqui no centro da cidade, mas daqui a pouco já começa a clarear. Ó, só queria chamar aqui também que hoje aqui vai ter o esporte com o Jefferson Fagundes no comando e vamos trazer notícias do jogo de hoje à tarde aqui em Blumenau também, viu, gente? Não esquecemos aí do Beck do Metropolitano e até por sugestão dos nossos ouvintes aqui da menina, a gente vai fazer dois bolões a partir de agora, tá? Antes aqui do Jefferson chegar com as notícias da polícia, vamos já lançar a partir de agora, ó, 21026519, valendo para você concorrer, atenção, hein? Dois bolões, jogo do Beck Metropolitano hoje à tarde, o clássico aqui do futebol de Blumenau no estádio do SESI, segundona do Campeonato Catarinense, o metrô tá mais perto de conseguir a vaga, o Beck tá um pouco mais distante, situação mais complicada, mas né, se o Beck ganhar hoje, pode aumentar a esperança. Se o metrô ganhar, fica cada vez mais perto dessa vaga, a elite, a volta à elite do Campeonato Catarinense de Futebol do ano que vem. Quanto é que vai dar metrô e Beck? Quem acertar o placar vai concorrer a um kit cerveja Blumenau e Rádio Menina, é um kitzinho da cerveja Blumenau, exclusivo Rádio Menina, com duas cervejas Pilsen, cervejas deliciosas aí para você, beba com moderação, e mais um Deiuse do Casarão do Vale, um Deiuse, tá? Do Casarão do Vale nesse kit cerveja e mais o Deiuse do Casarão do Vale Hotel Fazenda lá de Massaranduba. Para esse bolão, Beck Metropolitano, Metropolitano e Beck, hoje à tarde no Complexo Esportivo do SESI, tá bom? Valendo a partir de agora. Tem que acertar o placar para concorrer ao kit, tá bom? Então, alô, torcedores aí do metrô, do Beck, participem com a gente, 21026519. Na mesma mensagem, você já coloca o palpite pro jogo de hoje à tarde da semifinal da Copa do Mundo. Quanto é que vai dar Argentina e Inglaterra? Também quem acertar o placar vai concorrer ao mesmo kit aí que é o kit cerveja Blumenau junto com a Rádio Menina, um kit exclusivo aí de cerveja para você, duas cervejas Pilsen e mais um Deiuse também no Hotel Fazenda Casarão do Vale. E aí, gostou? Tá bom? Vamos brincar com a gente aqui, vamos interagir e falar de futebol, né? Hoje quarta-feira é o dia, né? Tradicional aí de futebol, então manda aqui a sua participação, capricha da mensagem, já coloca o placar do jogo aqui, metrô e Beck metrô no SESI e Argentina e Inglaterra, valendo vaga na final da Copa do Mundo. Podia ser o Brasil, mas a gente não tá lá. vamos ter que esperar mais 4 anos aí para ver se esse Hexa vem ou não. Veio Hexa, né? Veio Hexa, né? Já são 6 vezes consecutivas aí que a gente não consegue ganhar mais a Copa do Mundo. Hexa veio de qualquer forma aí para a seleção brasileira, mas não veio daquela forma mais desejada aí pelos torcedores no Brasil todo. Então, palpitão, bolão valendo com presentes a partir de agora pra gente interagir nesta quarta-feira futebolística também. 6:32 e agora vamos de setor policial.
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1: Jefferson Fagundes chegando com as notícias aí pra gente. Vai lá, Jeff.
6: Vamos lá, Rodrigo, muitas informações. Vamos atualizar parte delas aqui, trazendo aquele panorama geral da segurança pública aqui pro ouvinte da Rádio Menina. Começo destacando, Rodrigo, um furto em uma loja no centro de Blumenau terminou com 2 mulheres presas. Elas foram detidas após um furto de quase R$6.000 em roupas. A Polícia Militar conseguiu prender essas mulheres, 27 e 35 anos, ontem à tarde, após esse furto no estabelecimento comercial aqui na área central. Segundo a Polícia Militar, as suspeitas eram monitoradas por funcionários da loja e foram abordadas quando saíram do comércio. Numa sacola, os policiais encontraram 76, isso mesmo, 76 peças de vestuário, peças diversas, avaliadas em quase R$6.000. As duas, obviamente, foram detidas pelos policiais militares. Teve mandado de prisão sendo cumprido no bairro Velha. Um homem de 43 anos de idade foi preso. Contra ele tinha um mandado de prisão em aberto. Ele estava sendo procurado pelo crime de roubo. Após a abordagem, o homem foi levado direto ao presídio regional de Blumenau, porque já estava sendo procurado pela justiça. Ainda falando, né, em furto, nós tivemos outro furto em loja de confecção. Dessa vez, um adolescente ou uma adolescente foi apreendida. Ela também estava furtando ali cerca de R$6.000 em roupas. 16 anos tem essa adolescente, foi detida no estabelecimento comercial também no centro de Blumenau. De acordo com a polícia, né? O pessoal viu a movimentação, tava suspeita a coisa ali, deram flagrante, 32 peças de roupas masculinas ela estava levando, avaliada em mais de R$6.000. Situação de tráfico de drogas também a polícia registrou nas últimas 24 horas, inclusive ontem à noite, a polícia conseguiu chegar até um adolescente que foi apreendido. Com ele tinha crack e também dinheiro. 17 anos tem esse adolescente que foi detido lá no bairro Passo Manso. Segundo a Polícia Militar, durante rondas, os policiais flagraram ali uma situação que era possível de uma comercialização de entorpecentes. Na abordagem, conseguiram apreender 21 pedras de crack e R$573 em dinheiro, além de 2 aparelhos celulares. Teve um furto num supermercado no bairro Velha e esse homem que foi detido por conta desse furto estava querendo levar dali cerveja e também uísque, 32 anos de idade. Estava furtando isso num supermercado ali no bairro Velha. A polícia foi chamada e a polícia disse o seguinte: que o suspeito estava tentando esconder, né, o produto do furto numa mochila. E encontraram na mochila uma caixinha de cerveja e uma garrafa de uísque. Trazendo agora as informações, Rodrigo, da Polícia Civil, vou destacar 2 casos aqui nos quais a Polícia Civil agiu. O primeiro com relação a uma mulher que estava sendo procurada pela Justiça do Estado do Paraná. Essa mulher de 35 anos, que tem uma condenação de 12 anos e 5 meses de prisão, foi detida. Ela estava sendo procurada pelos crimes de roubo, furto e posse ilegal de arma de fogo. Foi presa pela Polícia Civil no bairro Itopava Central, isso no dia de ontem. A prisão foi realizada pela Delegacia de Repressão a Roubos em cumprimento a um mandado de prisão expedido pela Vara de Execuções Penais do município de Ponta Grossa, né, no estado do Paraná. Essa mulher, ela foi localizada na casa dela e já foi encaminhada ao presídio regional de Blumenau. Agora ela fica à disposição da justiça, vai começar a cumprir essa pena de mais de 12 anos. A Polícia Civil conseguiu ainda apreender drogas e 140 munições. Foi uma operação que aconteceu também aqui em Blumenau, nos bairros Garcia e Progresso. Essa ação cumpriu 2 mandados, né, de prisão e apreensão também contra os investigados pela suspeita, né, do tráfico de drogas. Segundo a Polícia Civil, a dupla estava utilizando um veículo de aplicativo com disfarce para comercializar os entorpecentes. na região sul da cidade, né? Inclusive, essas pessoas são investigadas por uma possível ligação com uma facção criminosa. Bom, no bairro Progresso, os policiais encontraram maconha e 140 munições. Os dois suspeitos foram levados até a sede da DIC, que é o Departamento de Investigações Criminais aqui de Blumenau, e vão responder por vários crimes. São as principais informações, Rodrigo. Segurança pública em destaque, a movimentação das últimas 24 horas aqui pro ouvinte da Rádio Menina.
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1: Menina. 6:37, o que que é futebol pra você, hein? 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
1: 6:38, a gente volta já aqui com mais informações. Tem o Gabriel Langer a seguir já com o trânsito. Vamos falar já de barragem, de José Boatê também. Fique acompanhando aqui o jornalismo da menina. Novidade nada positiva aí, a volta da ocupação dos indígenas lá em cima na barragem de José Boatê. E temos aqui o nosso bolão valendo, tem muita gente mandando no 21026519, que é o WhatsApp aqui do artístico, para pedir música, para mandar beijo, abraço durante o dia aqui na menina. É no outro telefone, é no jornalismo, tá bom, gente? No 21026519. 21026519 é o WhatsApp aqui do jornalismo da menina, para você mandar quanto é que vai dar. Beck Metrô, Inglaterra, Argentina, dois jogos aí importantes do dia, né? Um aqui em Blumenau, no SESI, e outro acontecendo lá nos Estados Unidos. Copa do Mundo rolando, segundona do Campeonato Catarinense. Quem acertar aí os placares, a gente vai dar de presente aí, entre os acertadores vai ter o sorteio, né? A gente vai ter o nosso kit aqui para cada bolão. Kit cerveja, Rádio Menina e cerveja Blumenau, e também um day use aí do Hotel Fazenda Casarão do Vale. Beleza? Participe aí dos nossos bolões. Voltamos já.
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1: Faltando agora 16 para as 7 horas da manhã, já vamos direto com a unidade móvel. Gabriel Lângaro tá chamando e para trazer as notícias do trânsito pra gente. Fala, Gabi.
17: Os detalhes do trânsito agora aqui no Jornal da Menina, né? Muitas movimentações nessas últimas horas, todas ocorrências atendidas pela guarda de trânsito aqui no município. E eu começo, né, falando sobre uma situação na rua José Deck, altura do número 300, uma colisão que envolveu 2 carros aqui de Blumenau, um Fox e um Gol. Com este impacto, né, o Gol bateu contra o meio-fio, bateu contra um poste de rede elétrica também logo na sequência. O condutor do Fox, de 51 anos, não teve ferimentos, e o motorista do outro carro, de 51 anos, sofreu ferimentos, recebeu atendimento do Corpo de Bombeiros e foi conduzido para o Hospital Santa Isabel. De acordo com o registro, o homem recusou o teste do bafômetro e gerou, né, as aplicações das medidas administrativas e também das infrações que são cabíveis diante dessa situação. Rua Mário Schmidt, próximo ao número 1, logo no comecinho da via, teve uma colisão também entre um caminhão Mercedes-Benz Atego, com placas de Rio Pardo, lá no Rio Grande do Sul, e uma moto Honda CG125. O caminhoneiro de 45 anos saiu ileso, e o piloto da moto, que é um jovem de 20 anos, junto com a passageira, uma mulher de 42, sofreram ferimentos em decorrência do impacto e também da queda. Os dois receberam os primeiros socorros no local e foram encaminhados pela guarnição ao Hospital Santo Antônio. Para fechar o nosso giro das ocorrências nessas últimas horas, rua Humberto de Campos, próximo ali da rua Alberto Stein, né, região bairro da Velha, quase região central ali, às 8 horas da noite de ontem, teve uma colisão também entre um caminhão Mercedes-Benz, placas de Florianópolis e um carro de Blumenau. O condutor do caminhão, de 49 anos, não sofreu ferimentos. O motorista do carro, um homem de 46, ficou ferido com a batida e a equipe do Corpo de Bombeiros prestou atendimento pré-hospitalar ali na via e encaminhou a vítima para emergência do Hospital Santa Isabel. No geral, são as principais movimentações que eu trago do trânsito. Daqui a pouco tem muitas outras na nossa unidade móvel.
1: Obrigado, Gabriel. Um abraço para você. Daqui a pouco ele retorna com mais informações da nossa unidade móvel. 14 agora faltando para as 7 horas da manhã. Vamos passar aqui a informação para você que vai ter o Procon Móvel hoje ali no Passo Manso, comunidade Santo Antônio e São José, na rua Johann Adlich, 1725, das 10 da manhã ao meio-dia e da 1 às 3 da tarde. Então, atenção, pessoal que mora no Passo Manso, é um bairro já mais distante aqui do centro, né? Já lá na região da Rua Bahia, né? Lá para quase Indaial. Então hoje tem oportunidade de, ao invés de vir aqui no centro, no Procon, aqui na Beira Rio, tem o Procon Móvel aí pertinho de vocês. É Rua Johann Adlich, 1725, Passo Manso, na comunidade Santo Antônio e São José. Estará lá o Procon Móvel das 10 ao meio-dia, confirmando, e da 1 às 3 da tarde. Só levar documentos lá pessoais, né? Os comprovantes da sua reclamação lá para você fazer então essa reclamação. Vamos trazer já a informação contigo também aí, Jefferson. Vamos começar com essa de Indaial, já que nós estamos falando do Passo Manso, que está ali pertinho de Indaial. Secretaria de Saúde de Indaial abrindo processo seletivo com salários de até 20 mil reais ou mais de 20 mil reais, é isso?
18: É isso mesmo, Rodrigo. A secretaria, ela anunciou que abriu esse processo seletivo, é para o preenchimento de vagas temporárias e formação de cadastro de reserva em cargos de nível médio, técnico e superior. Essas inscrições, elas inclusive já estão abertas, tá bom? É, entre os dias 21 e 10 de agosto, né? Estarão abertas entre os dias 21 e 10 de agosto, portanto, vão abrir ainda as inscrições. E os interessados devem, Rodrigo, fazer a inscrição através do Instituto FUCAP. Esse é o instituto responsável pelo certame. Tem o link lá no portal Menina Blue. Os salários, eles variam de R$ 2.096,74 a R$ 20.671,62. Isso varia, né, de acordo com o cargo, a carga horária. Os profissionais contratados terão também direito a um vale alimentação de R$ 658 para jornadas de 40 horas semanais. Lembrando que para cargas horárias inferiores, né, o benefício será pago de forma proporcional. Taxa de inscrição, R$ 80 para nível superior e R$ 60 para os cargos de nível médio e técnico. As vagas, as áreas de atuação, você tem tudo lá no portal Menina Blue. Vou trazer aqui, por exemplo, né, entre os cargos de nível superior estão analista clínico, enfermeiro, fonoaudiólogo, nutricionista, psicólogo, também odontólogo, além de cirurgiões dentistas com especialização em endodontia, e outros cargos também estão à disposição em outros níveis de formação. Portal meninablue.com.br tem todas as informações e também o link.

0: operação ocorre uma semana após o governador Jorginho Melo discutir com manifestantes durante uma visita às obras de recuperação das comportas. Ontem, o nosso repórter Gabriel Lângaro conversou aqui em Blumenau com o secretário de Proteção e Defesa Civil, Coronel Fabiano de Souza. Segundo o coronel, caso a situação não seja resolvida por meio do diálogo, o governo do estado deverá recorrer à justiça para garantir o andamento das obras.
1: Bom, José Boatê, eu sempre venho comentando que é um caso extremamente complexo por tudo que acontece lá, né? A gente está falando de uma obra desde a década de 80, que iniciou o funcionamento dela na década de 90, uma obra do governo federal dentro de uma reserva indígena, mas é um instrumento importantíssimo para a preservação da vida das pessoas, principalmente do Médio Vale e da Foz do Rio Itajaí-Açu. Nós temos uma obra em andamento lá, de recuperação da operação de uma das comportas. O êmbolo que estava emperrado, ele já foi retirado, vai ser encaminhado agora para a usinagem, a gente tentar recuperar isso o mais rápido possível. E lá sempre tem manifestação, conflito. E aí ontem eu recebi uma ligação do nosso pessoal, da empresa que está lá também, dizendo que tinha uma nova manifestação, novas reivindicações, e a gente está acompanhando durante a semana para verificar se tiver algum tipo de paralisação, interrupção. A gente vai tentar, numa conversa com eles, retomar, informar da importância daquele instrumento, não apenas para a população que reside a jusante da barragem, mas também para a comunidade indígena. E é fácil explicar isso. O problema principal da comunidade indígena, ele ocorre quando o reservatório começa a se encher. Com uma comporta emperrada, fechada, o reservatório enche mais rápido e leva o problema para a comunidade mais rápido. Então, no primeiro momento, a gente conversar com eles, explicar e fazê-los entender da importância do instrumento, não apenas para a população ajusante, mas também para eles. E, em últimos casos, evidentemente, se não tiver uma solução de conversa, de tranquilidade, que estava tendo até então, de maneira muito ordeira, muito pacífica, a gente vai procurar as vias judiciais, porque diante do cenário que se avizinha, a gente não pode perder tempo com a manutenção desse importante instrumento, repito, para a preservação da vida e da segurança de todos os habitantes do Médio e da Foz do Rio Itajaí-Açu.
0: Está aí o coronel Fabiano, da Defesa Civil de Santa Catarina, em entrevista ao repórter Cristiano, aliás, Gabriel Lângaro, ontem aqui no simulado que teve dos bombeiros. Bombeiros fizeram um treinamento grande aqui ontem em Blumenau, envolvendo Santa Catarina, Paraná e Rio Grande do Sul. E a gente está de novo, né, acompanhando mais um capítulo dessa novela sobre isso e outros assuntos. A gente conversa agora então com a presidente da CIB aqui no estúdio da Menina.
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0: Faltando 8 para as 7 horas da manhã, Cristiane Birger, empresária, presidente da Associação Empresarial de Blumenau. Tudo bem, Cris? Bom dia, bem-vinda.
4: Bom dia, Rodrigo, a todos os ouvintes da Rádio Menina. É um prazer estar aqui com vocês novamente.
0: Obrigado por ter aceito o nosso convite aqui, até pra gente repercutir com a CIB, que representa aí um setor tão importante de Blumenau, que é o setor do empresariado, né? Dos empresários da cidade, das empresas associadas, especialmente a CIB, em relação a esse tema, né? A CIB, a senhora principalmente, acompanha muito de perto isso, né? Como é que a senhora, sim, recebeu essa informação da volta dos indígenas lá na ocupação da barragem?
4: Pois é, lamentável essa situação, né? Nós já tínhamos avançado um pouco mais, né? Algumas casas já sendo construídas. Eu inclusive tenho aqui uma relação: 33 edificações unifamiliares, 10 em fase de acabamento, 10 estão sendo levantadas com telhado e 13 em fase inicial ainda não começaram. Já temos uma casa de pároco e uma igreja em fase de acabamento, isso em José Boatê. Então é um processo lento, sim. Nós já estamos há muitos anos conversando a respeito. A relação com os indígenas sempre é muito frágil, né? Então precisa de realmente muita conversa e relacionamento. E eu honestamente espero que seja resolvido quanto antes essa situação com eles, para que a gente possa avançar.
0: Hoje, como é que a CIB está acompanhando essas obras, né? O funcionamento da barragem de José Boatê, porque ela obviamente é o principal equipamento aí de segurança em relação a diminuir 2 metros o rio Itajaí-Açu em caso de enchente aqui, especificamente dentro de Blumenau, né?
4: Sim, nós estamos em contato direto com o secretário Fabiano, né? Da Defesa Civil do Estado. Eu fui a Florianópolis, se eu não me engano, foi em mês de maio, onde foi assinada a ordem de serviço para manutenção dessa barragem, com previsão de término em até um ano, né? Mas me parece que já foi mexido agora, nós vimos nas redes sociais.

0: e permanentemente em contato, né? Ano passado nós estivemos lá pessoalmente, a CIB com as demais entidades fizeram uma ação junto aos indígenas com pijamas e chocolate para os filhos dos indígenas. Então, nossa proximidade é muito importante também para que nós tenhamos todas as informações necessárias, né? E que façamos realmente força e através da união que a gente consiga caminhar mais a passos largos.
1: Essa boa convivência, né? Importante,
0: é,
1: né?
0: Essa boa convivência.
1: O que está faltando, hein, Cristiane Birger, presidente da CIB, para resolver essa história da Barra de José Boatê e para chegar ao fim essa novela que parece interminável?
0: Eu penso que falta relacionamento, né? Nós temos que novamente conversar com os indígenas, precisa sentar na mesa, precisa ver qual é o ponto e negociar. Isso tem que ser negociado permanentemente, senão nós não vamos avançar. Não adianta, no meu entendimento, com força, com briga, é sentar e conversar mesmo. O Comitê de Águas da FACISC, que é a Federação das Associações, também está trabalhando bastante o tema. Então nós temos uma força maior através do Estado, né? De todo o Estado de Santa Catarina, através do Comitê de Águas, que também é bastante importante. E penso que todas essas movimentações foram fundamentais para que nós tivéssemos chegado até agora, né, com essas casas e já mexendo um pouco na manutenção em algumas peças que nós vimos essa semana.
1: Mudando de assunto agora, BR-470, outro tema que a gente convidou também a presidência assim para falar, porque a gente está vendo aí, por exemplo, ali no Salto do Norte, com a Itopavazinha, as máquinas já não estão mais ali, os operários saíram, o DENIT fala em agora ajuste do projeto no trevo da rua Ari Barroso, que complica muito a vida das pessoas que transitam, economia, parte de segurança, e quem tem comércio também justamente ali naquelas proximidades, está um caos. É esse assunto, BR-470, como é que a CIB também tá levantando informações e cobrando agilidade na 470?
0: É, a parte de infraestrutura também entra as barragens, mas é uma demanda, uma das principais demandas do empresário, não só de Blumenau, mas de todo o Vale Europeu, de Blumenau e região, né? É a principal via de escoamento de materiais que nós temos. Então, nós acompanhamos de perto, sim, e lamentamos muito, da sensação que tudo parou, né? E falta pouco para terminar. Falta pouco para terminar o lote 4. Nós estamos falando ali da Itopavazinha até Indaial, né? Então são poucos quilômetros, não faz sentido agora isso. E nós estamos numa ação conjunta, né, unindo todas as entidades e também através da federação, novamente das associações, fazendo um movimento e também procurando nossos representantes políticos que nos ajudem nessa demanda, porque isso precisa ser resolvido quanto antes. Não tem mais, Rodrigo, como ficar esperando. Entra ano, sai ano e nós estamos falando de BR-470 novamente. Não faz sentido isso.
1: E obra parada, né? Nesse momento.
0: Parada.
1: Que é pior ali num trecho que é o fervor, isso. Aí, é o centro quente, né? Da 470, que corta aqui Blumenau, principal cidade do Vale do Itajaí. Não ver nenhuma máquina ali, qual é a sensação que dá nesse trevo ali da Ari Barroso que tá parada agora a construção do viaduto?
0: É uma sensação de impotência, né? Vamos fazer o quê? E os acidentes são frequentes, o trânsito é insuportável
1: naquela
0: região. É um verdadeiro caos, tá? E tanto a 470, eu tenho falado com o prefeito sobre o engenheiro do DEC também, que tá um caos, falta manutenção, é buraco na estrada, as pistas estão tão mal sinalizadas, sabe?
1: O pessoal acaba cortando por dentro, muitas vezes
0: pra fugir da 470, já corta pela UDEC. E é a UDEC é uma avenida só de empresas, né? Então precisa um pouco mais de atenção ali também.
1: Muito bem. Há algum passo que a CIB vai tomar mediante essa paralisação das obras ali na Ari Barroso especificamente, presidente?
0: Sim, nós já estamos em conversa com as autoridades. Por favor. E vamos fazer sim uma reunião, como eu falei, com também os principais representantes políticos nossos.
1: Chamar os políticos principalmente.
0: E chamar eles principalmente para que nos ajudem nesse momento.
1: Porque recentemente teve uma reunião de diretoria da CIB lá numa segunda-feira que o assunto foi, volta e meia é 470, né?
0: Sim.
1: Hoje qual que é o prazo que a CIB tem aí de promessa do governo federal para entrega da duplicação?
0: É pois 27? É, ano passado era 2026, né? Final de 2026 que seria esse ano, mas não vejo nenhuma expectativa disso acontecer. Tomara que eu esteja errada, mas né, já estamos no mês de julho, então a promessa era final de 2026. Lamentável mesmo.
1: É, são notícias ruins, né? E agora a questão da concessão, também gostaria de ouvi-la como presidente da CIB, porque até ontem o vereador Diego Nazato, a gente convidou até ele para estar com a gente aqui, acho que na sexta-feira, amanhã ou sexta ele vai estar conosco aqui, ele me repassou para mim algumas informações, ele participou daquela reunião que teve da NTT aqui em Blumenau, relacionado ao pedajamento, né, da 470, e ele me contou, por exemplo, que nessa reunião foi falado que o trevo do celeiro do Vale já não vai mais ser feito nessa pegada, vai ficar já para concessão. Então, são coisas que começam a chegar, né? Como é que a CIB enxerga agora essa concessão e esse pedágio também na BR-400? Inclusive, tem notícia que vai ter pedágio aqui entre Gaspar e Ilhota, dois pedágios, um em Gaspar e um em Ilhota, né, presidente?
0: É, eu penso que é uma matéria que precisa ser discutida melhor com a comunidade, com as entidades empresariais. Não é, eu acho que não é bem assim agora o pedágio. Só que todas essas informações, isso atrasa ainda mais a execução da obra, né? Então, vamos terminar, vamos focar primeiro em terminar esse trecho de Blumenau a Indaial, como eu falei, falta pouco, e vamos discutindo sobre essa concessão, se faz sentido ou não faz sentido. Agora, parar nesse momento, não minha opinião não é inteligente. Tem que avançar.
1: Perder energia com um assunto que
0: a prioridade não é a concessão.
1: É terminar a obra.
0: É terminar a obra, com certeza.
1: Muito bem. E para finalizar, presidente, gostaria também de abordar um outro assunto polêmico aqui com a presidente da CIB, a Cristiane Birger, que é cobrador de ônibus em Blumenau. Eu lembro que a CIB, há um tempo atrás, se manifestou sobre esse assunto, dizendo, junto com a prefeitura, que iria colaborar com a questão, né, das empresas aí que estão associadas, muitas à CIB, para recolocação no mercado de trabalho desses profissionais que porventura podem deixar aí os ônibus da cidade. Isso não aconteceu ainda, já passou ano passado o projeto, né, para não ser mais obrigatório o cobrador de ônibus, mas nenhum cobrador foi demitido até agora. Até os cobradores, motoristas estão tentando aí por força de lei, não conseguiram até agora a manutenção do agente de bordo. O que que a CIB pensa sobre esse assunto da retirada dos cobradores de ônibus para enxugar os custos aí do transporte coletivo de Blumenau?
0: Penso que é mais uma matéria que tem que ser conversada. Nós temos que encontrar um modelo em conjunto, né, para que nenhuma das partes se sinta prejudicada, né, principalmente os cobradores de ônibus. Nós temos sim uma situação em Blumenau e região de falta de mão de obra. Então, nós temos, no meu entendimento, da associação empresarial, nós temos como realocá-los em outras funções, né? Já que as empresas estão precisando dessa mão de obra. Mas precisamos treiná-los, precisamos sim montar um modelo que funcione e capacitá-los para o mercado de trabalho.
1: A CIB está disposta a essa colaboração?
0: A CIB está disposta a colaborar nesse sentido.
1: Muito bem. Hoje, qual que é a avaliação que a senhora faz dos ônibus aí, pelo que a senhora escuta também, dos seus colaboradores, de muita gente que aborda aí certamente a senhora, relacionado aos nossos ônibus? A prefeitura diz que está avançando, que está colocando ar-condicionado, que está colocando mais horários, enfim, mas a gente vê o trânsito aí caótico, né, de Blumenau, essas filas aí a todo momento. 80 mil, não passa, pouco mais, pouco menos aí de usuários, de uma época que era mais de 120, 130 mil, né? Quando a população era menor, a população está aumentando e o número de passageiros de ônibus não aumenta, né? O que a senhora faz de avaliação nesse sentido do atual modelo de transporte coletivo? O que dá para melhorar também, presidente?
0: Incentivar o uso do transporte público é fundamental, porque o nosso trânsito é caótico, não tenha dúvida. Não só ônibus, mas talvez algumas outras alternativas. Com monitoramento, claro, mas eu o que que eu ouço, né, de colaboradores, que nos horários de pico nós temos poucas alternativas, né? Os ônibus estão lotados.
1: Pouco horário, pouco horário?
0: Pouco horário, uhum. É. Então, penso que isso também precisa ser revisado. Mas não acredito que hoje, a forma que nós temos hoje não está atendendo 100% a comunidade, não.
1: Não atrai.
0: Não atrai, não atrai.
1: Presidente da CIB com a gente aqui, a Cristiane Birger, empresária lá da Ártico, né? Que fica no Salto do Norte, ela que comanda, né? A Associação Empresarial aqui de Blumenau. Obrigado pela visita aqui no nosso estúdio e até a próxima, presidente.
0: Muito obrigada e um bom dia a todos.
1: Obrigado mais uma vez aqui a Cristiane, 7:05. Agora vamos pro intervalo comercial.
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1: Daqui a pouquinho o Jeff já fala aí da Look Óptica. 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
1: Muito bem, temos aqui o comercial pela frente. Te convido para continuar com a gente aqui na Rádio Menina. Fica ouvindo a nossa propaganda também. Nós temos muitas atrações aqui sempre nos nossos comerciais, inclusive já na hora certa aqui que estreou nessa semana aí a Petroski Materiais de Construção. E ô Jefferson, já que nós tocamos ali antes uma música para homenagear os espanhóis, já que a gente tá no clima aqui do bolão da Copa do Mundo, né? Inglaterra e Argentina, e o nosso bolão aqui do jogo hoje à tarde no SESI, Beck Metropolitano, e poderia tocar uma música inglesa e outra argentina, né? O que que você acha, hein,
4: olha,
1: Jefferson?
4: Olha, é uma boa. É uma boa.
1: Eu acho que eu vou começar com a inglesa aqui. Eu escolhi Beatles. Eu não sei se te agrada aí
4: não,
1: também.
4: Beatles é insuperável, né?
1: É,
4: insuperável.
1: É,
4: aliás,
1: único, né?
4: A Inglaterra tem muita coisa boa musicalmente falando, celeiro, mas Beatles, né? É Beatles, né?
1: Pode ser com Beatles, então, o comercial?
4: Nesse duelo, Beatles ganhou totalmente, né?
1: Então vamos subir o som aqui com Beatles, Let It Be. Daqui a pouco a gente tá de volta, então, com mais informações. Jornal da Menina em clima musical também da Copa do Mundo. Já que a gente não tá mais lá, né? Vamos ficar secando o argentino hoje à tarde. E torcer pros ingleses, faz parte, né? Pelo menos eu vou fazer isso, né?

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1: Rádio Menina, agora 7:09. A seguir tem previsão do tempo. Fica por aí.
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5: 7:13, Jornal da Menina de volta, já vamos aqui com a previsão do tempo, a Emily Ramos está com a gente, meteorologista do Alerta Blue, direto ali da Prefeitura de Blumenau. Tudo bem, Emily? Bom dia.
6: Bom dia, Rodrigo, tudo bem contigo?
5: Tudo bom, dia já clareou, tá menos frio hoje, né? Não dá pra dizer que tá calor, mas tá menos frio, né?
6: Sim, Rodrigo, apesar de termos a nebulosidade diminuindo aos poucos, ao longo do dia de hoje vamos ter mais nebulosidade e em alguns momentos também a ocorrência de algum chuvisco isolado. Mas alternado a isso, vamos ter momentos de melhoria, aberturas de sol e a temperatura máxima ficando na casa dos 20 graus, Rodrigo.
5: 20 graus. Esse chuvisquinho que tá caindo aí, né, de vez em quando, tava previsto isso, Emily? Uma garoinha de leve?
6: Sim, Rodrigo, ontem à tarde já teve mudanças nas previsões do tempo e ontem à tarde mesmo essa nova previsão já estava disponível no nosso site, também no nosso aplicativo Alerta Blue, previsão que é atualizada diariamente, mas no decorrer dessa semana ainda segue a previsão de tempo mais estável, uma condição de tempo mais firme, predominando pelo menos até o final de semana, no restante dessa semana. Amanhã, quinta-feira, vamos ter a temperatura se elevando mais ao longo do dia da quinta-feira, o frio perde intensidade no amanhecer, o calor ganha um pouquinho mais de intensidade durante a tarde, vamos ter um dia de céu ensolarado na quinta-feira e a temperatura máxima ficando variando entre 23 a 25 graus para amanhã e no final de semana chegando até a próxima casa dos 28 graus, Rodrigo.
5: Então tá bom, vamos conversando ao longo da semana. Obrigado, Emily, um abraço.
6: Um abraço, Rodrigo. Até amanhã.
5: Obrigado pela previsão do tempo. Temperatura nesse momento em Blumenau, segundo o Alerta Blue, ali no Parque Ramiro Ridger. Temos aqui 14 graus no Ramiro e 14 também no Água Verde, nas duas estações meteorológicas do Alerta Blue. Vamos trazer informação aqui, Jefferson, sobre a ETA 5. Obras de adutora da ETA 5 começam e provocam mudanças no trânsito em Blumenau, é isso mesmo?
7: Exatamente, Rodrigo, né? Essas obras começando, provocando alterações, isso deve mexer com a vida, com a rotina do blumenauense. Essa informação colocada pelo Samai, que essa movimentação já começa hoje, instalação de uma nova adutora de água no bairro Salto do Norte, aqui em Blumenau. Essa tubulação de 600 milímetros de diâmetro, ela será responsável por transportar a água tratada pela futura estação de tratamento. A ETA 5, atualmente em construção, para 7 bairros da região norte aqui da cidade. A gente lembra que essa estrutura irá abastecer os bairros Badenfurt, Texto Salto, Salto do Norte, Topavazinha e Topava Central, Fidelis e Fortaleza Alta. As obras serão executadas em 4 etapas e devem seguir até o dia 18 de agosto, de acordo com os cronogramas que são divulgados pelo SAMAI. A primeira fase ocorre, né, entre os dias 15 e 21 de julho, a instalação da tubulação entre o canteiro da obra da ETA 5 e o Centro de Educação Infantil Professor Anselmo Hilsbem, ali na rua Ari Santerre. Na sequência, né, a gente vai ter o trabalho avançando, né, no cruzamento com a rua Pomerode, a terceira etapa lá no dia 29 de julho a 10 de agosto, rua Pomerode com a rua Ari Santerre e a rotatória da rua Marechal Rondon. Aí depois, a última fase, que é esperada lá para o mês de agosto, entre 10 e 18 de agosto. Durante a execução, né, das obras, o trânsito nessas localidades, ou seja, nesse trajeto, vai sofrer alterações. Durante esse período, a gente pode ter a implantação de desvios provisórios, sinalização especial, o acompanhamento dos agentes de trânsito, enfim, a gente vai informando também, né, com o passar, com a progressão da obra, essas alterações que devem ocorrer, porque, obviamente, é uma obra grande e que vai levar aí bastante tempo até a finalização lá né, para o mês de agosto, de acordo com o cronograma, com a estimativa hoje do SAMAI. O certo é que está começando hoje, né, essa obra, a instalação dessa nova adutora de água ali no bairro Salto do Norte, essa tubulação que vai, né, transportar a água tratada para os bairros, enfim, essa novidade que a gente espera ansiosamente para quando chegar o verão, né, Rodrigo, a gente não tenha novamente aquilo que a gente teve no começo desse ano, final do ano passado, aquela enxurrada de reclamações e com toda a razão do desabastecimento em virtude do calor, do consumo de água. Seguimos acompanhando com muita atenção e com muita expectativa as obras da ETA 5.
5: 7:17, olha só, ontem a prefeitura apresentou aí as candidatas à realeza da Oktoberfest de Blumenau já do ano que vem, 42ª edição. Já é só colocar aqui na live a fotinho das meninas. São 21 candidatas que já passaram pela primeira etapa, que avaliou o requisito de altura mínima de 1,60. Agora a próxima fase vai ser a seletiva dia 23, agora no piso superior do restaurante Vila Germânica, ali do Jango. Às 7:30 da noite, aí vai ter essa seletiva para definição aí das 10 candidatas que vão para a grande final da realeza e da Oktoberfest no último dia da festa deste ano. Então aí vai ter toda uma preparação das candidatas também. São 21. Aline Manarim, Amanda Traz Van Zwitten, Ana Carolina Erd, Ana Paula Comper, Aline Manarim, inclusive irmã do meu amigo Anderson Manarim, que estava ontem à noite com a gente lá também, lá na Itopava Central. Um abraço, família Manarim, gente boa aí. O pai da Aline sempre escuta também aqui a gente. Um abraço pro pai da Aline. A Bárbara Emanuele da Silva também é candidata. Bianca Krizanski, Catarina Beatriz Tilma, Esther Jéssica Roster, Fernanda Laís Rodrigues, Haneli Thaís Manski, Helena Ribeiro Beckhauser, Iris Rocha Enning, Jaqueline Ana Costa e Johanna Oliveira da Fonseca, que é jornalista, inclusive. Um abraço para Johanna. Trabalhamos juntos lá na NDTV. Boa sorte aí para Iô. Larissa Pedrini da Silva, Letícia Bucar Lira, Maria Eduarda de Castilhos Costa, Mônica Flissac, Nicole Kamschen Anunziato, Rafaela de Carvalho Barbieri e Thalita Emanuele Ziloff. Entre essas, só 10, né, que vão conseguir aí a vaga para a final, mas tem bastante, hein? 21 candidatas aí para o concurso da 42ª edição da Oktoberfest, do título de Rainha e Princesa, é da nossa maior festa alemã das Américas. Já vou com o Gabriel Lângaro na sequência. Antes, rapidinho aqui o WhatsApp, 7:19. A nossa ouvinte, a Flaviana, ela perdeu uma chave de um carro, uma chave Fiat, nas imediações da Vila Germânica. Ela tá pedindo aqui uma força para anunciar, quem sabe alguém encontrou. Muita gente que circula ali no Ramiro, na Feira Livre, Vila Germânica. Chave Fiat, gente. Se alguém encontrou uma chave Fiat perto do Parque Vila Germânica, é da Flaviana. O telefone dela é 991-24-2415. 991-24-2415. Ela mesmo pediu para passar no ar aqui o telefone. Então, se alguém encontrou essa chave Fiat, é da nossa ouvinte aqui, a Flaviana, que pediu essa força, que essa prestação de serviço que já foi dada aqui no Jornalismo da Menina. E tem placares aqui também do nosso palpitão, do nosso bolão. Vamos colocar no ar alguns áudios, então, né? 21026519. Quem vai ganhar hoje, hein? Beck ou metrô? Hoje à tarde no SESI. Quem vai pra final da Copa? Inglaterra ou Argentina? Manda aí o seu palpite.
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8: Beck metrô. 2-0 pro metrô.
9: Bom dia, Rodrigo. Edilson Garcia. Pra cá, viu? Metropolitano e Beck. 2-0 pro Beck. Pra cá, da Argentina e Inglaterra. 1-0 Inglaterra. Quero ganhar esses deus aí pra levar minha lindíssima esposa. Valeu, um abraço.
10: Bom dia, pessoal da Rádio Menina. Aqui quem fala é o Dário, da Vila Nova. Quero participar dos bolões aí de hoje aí. Tá? Beck 1, Metropolitano 0. Argentina 2-0 em cima da Inglaterra. Valeu, bom dia.
11: Bom dia, Rádio Menina, Rodrigo, o João Edson aqui do Garcia. Quero participar desses bolões aí maravilhosos aí. 2-1 pro metrô, né? E 2-1 também pra Inglaterra. Um abraço, um bom dia pra vocês.
5: Então tá bom, boa sorte aí pra todos, né? Lembrando que quem não foi a mensagem pro ar aqui, o áudio, né? Vai mandando o seu áudio. Manda o seu áudio, que quem sabe daqui a pouco a gente coloca o seu áudio aqui no ar. Amanhã é que a gente vai presentear aqui os ouvintes, né? Porque entre os acertadores dos placares, A gente vai fazer o sorteio, então, de um kit cerveja Blumenau e Rádio Menina, mais um Day Use do Casarão do Vale, para cada bolão, para cada acertador, tá? Mande aí o seu palpite, tô esperando a sua participação aqui no 21026519. Daqui a pouquinho tem a doutora Jaqueline Blasius por aqui, ela que trabalha com tricologia, ozonioterapia, especialista em calvície, queda de cabelo. Já já a doutora Jaque aqui para tirar dúvidas, para também responder a sua pergunta. Se você quiser mandar uma pergunta sobre queda de cabelo, fique à vontade. Tá feio o negócio aí, hein? Tá complicado? Calma, não se desespera. Mande a sua pergunta aqui, que a doutora Jaque vai te ajudar, tá bom? E agora o Gabriel Langaro, que vai ajudar a comunidade colocando uma demanda no ar aqui. Vamos com a nossa unidade móvel.
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5: Diretamente do morro da rua Botuverá, na Itopavazinho, o repórter Gabriel Lagro. Como é que tá o morro aí da Botuverá? Tá boa a condição, Gabriel?
12: Não, nada disso, Rodrigo, muito pelo contrário, né? Fizeram esse desafio, os ouvintes, né? Propuseram que nós viéssemos com a nossa unidade móvel aqui subir um trecho da rua Botuverá, né? E de fato a situação está bem complicada. Choveu, né, nesses dias anteriores. Tem uma subida aqui que é inclusive trajeto de ônibus de transporte coletivo. Tem as imagens, um ônibus acabou de subir, filmei e já está na nossa live. O ônibus sobe com bastante dificuldade. Os desníveis, né, causados aqui na rua por conta, né, da estrutura aqui da via, né, acabam favorecendo por um perigo pro ônibus, consequentemente para os passageiros. Eu vim aqui para ouvir a comunidade sobre essa situação. Estou aqui com a Emília. Emília vai relatar certinho como é que está a situação, que não é de hoje. Bom dia.
13: Bom dia. Não é de hoje, porque duas vezes já vieram armar lá embaixo. Aqui eles não armaram, depois foram aqui pro outro lado, armaram aqui no outro lado, que não tinha nada a ver com a história. Não armaram aqui de novo e há um perigo. Meu neto já falou que de noite ele vai desembarcar lá embaixo, vai vir de a pé, porque não tem condições de subir. Ele tem medo que o ônibus vai rolar lá embaixo no barranco abaixo. E o ônibus sempre lotado.
12: É, então nós entendemos aqui como é que funciona a rua Botuverá, né? É várias subidas e descidas. O trecho inicial ali da via, próximo à Frederiquense, ali no bairro do Pavazinha, é pavimentado. Tem uma parte que é de barro. E aí sim que vira todo o problema. Isso aqui com a vizinha também.
14: Fazem quase 30 anos que a gente mora aqui, praticamente. A rua foi pavimentada, já foi pago o calçamento, já devolveram dinheiro pra gente, né? A prefeitura consta como pago. E diversas vezes que chove, dá deslizamento de terra, a gente chama a prefeitura e eles nunca fazem nada. É, tanto para trajeto de carro, quanto a ônibus, quanto a pedestre mesmo. Não tem nem como descer de tão horrível que tá a situação. Eles nunca fazem absolutamente nada, nada e nada.
12: Carlos também está aqui comigo, mora aqui na região, também situação crítica, já acionaram aí os órgãos competentes e nada.
15: Exatamente, primeiramente bom dia a todos que estão, a todos os ouvintes. É realmente isso que foi informado. Ou seja, um excesso de morosidade por parte do chefe do executivo e tanto dos secretários que compõem esse atual mandato, e não só esse atual, como os antecedentes. Um excesso de morosidade que, por pura negligência, pode acabar ocasionando algo muito pior. Pois, como foi filmado anteriormente, quando o ônibus ele passa por cima de alguns desníveis, ele tem faz um certo balanço, ou seja, um perigo absurdo de estar caindo posteriormente ali no barranco. Ou seja, a prefeitura está ciente já dessa situação e, se caso acontecer, saibam que é por excesso de negligência por parte desses mandatários. Muito obrigado.
12: Então, Carlos, né, ele é daqui da comunidade, tá falando sobre a situação aqui, né? A Rosane propôs esse desafio do nós subirmos com a caminhonete, que é traçada, que é 4x4, né? E, de fato, a situação tá bem complicada, né? Bom dia.
16: Bom dia, eu sou a Rosana. A única forma que eu consigo de resolver esses problemas aqui na nossa rua é realmente mandando mensagem na rádio, que é a única forma de eles passar uma máquina aqui. Hoje, aqui tá bom, porque deu 2 dias de tempo bom. Se você vier daqui a 2 dias no tempo de chuva, vocês vão ver a situação. A dimensão do buraco que eu tô falando para vocês, que o ônibus pode cair, vocês não têm a noção exata por causa da vegetação. Mas, gente, o meu filho anda de ônibus, tem ônibus escolares aqui. Vai precisar cair um ônibus desse para poder alguém vir fazer alguma coisa, jogar uma camada de asfalto, fazer um trabalho melhor feito, vamos dizer assim?
12: Exatamente, né? A comunidade cobrando e com razão, né? Afinal, paga os impostos como qualquer outro cidadão, né? De outras áreas aqui da cidade. Situação, Rodrigo, bem complicada aqui na rua Botuverá. Eu busquei resposta da Secretaria de Manutenção Urbana, né? Para saber até mesmo de prazos, quando que isso vai de fato ser resolvido. A resposta, então, da Secretaria de Serviços Urbanos é que foi feita uma manutenção, né, nessa semana, na segunda-feira, mas o engenheiro responsável aqui pela área já está... Mais uma vez, né, ele comentou inclusive que existe um trecho de barro que pode ter descido e, se for o caso, vai colocar uma máquina para resolver. Questionei também sobre prazos, né, afinal, a comunidade quer saber de prazos. Quando que isso vai ser resolvido? Esperar uma chuva? Vai esperar o perigo, algum acidente acontecer aqui? E a resposta, né, que como a situação é um pouco mais crítica, a manutenção de segunda-feira não resolveu. Assim que o maquinário finalizar o serviço que está fazendo neste momento, o maquinário vem aqui para essa rua para dar, então, o suporte necessário aqui para a comunidade. Ainda hoje, o engenheiro vem aqui para o local e já vai demandar a área conforme a necessidade que encontrar aqui. Essa que é a resposta da Secretaria de Serviços Urbanos. Enquanto isso, Rodrigo, a comunidade segue cobrando situação crítica aqui na rua Botuverá.
5: Tá feio, a gente tá vendo nas imagens e pelos relatos dos moradores aí, né? Já estão há anos pedindo lá melhorias no morro da rua Botuverá. Passa o ônibus e não é aquele micro-ônibus, tá, gente? É o ônibus grande que passa na Blumobile lá, é o ônibus tradicional aí. Ele enfrenta a morreba, pega o buraco lá em cima do morro, ele dá uma pendida pro lado e embaixo tem um barranco. Então o pessoal tá preocupado. Imagina se você tá dentro desse ônibus, se o seu filho anda nesse ônibus, você ia ter coragem? Pessoal aí da prefeitura que tá nos acompanhando, ia ter coragem de mandar o filho nesse ônibus aí? Que passa naquele buraco e dá uma pendida ali? No barranco? Meu Deus, gente, dá um arrepio. E o ônibus cheio. Então o que tem que fazer? Tem que trabalhar para pavimentar essa rua. Já tem um trecho pavimentado. Os moradores falaram ali, ó, foi obra de mutirão, tem valores pagos, enfim, que eles já depositaram aí na conta da prefeitura. Então o município tem que agilizar essas obras de mutirão. A Botuverá dá para fazer isso. É um corredor de ônibus, inclusive, que já devia estar pavimentado aí na Itopavazinha. E não tá. E ainda segue com um morro de barro a rua Botuverá ali no bairro Itopavazinha. As imagens do Gabriel aqui do ônibus, que ótimo que ele conseguiu filmar o ônibus passando ali, e isso que eles falaram que tá bom agora, que fica pior do que tá ali agora nesse momento que a nossa reportagem tá lá. Obrigado, Eulângaro, assim que chegarem outras respostas aí da prefeitura, especialmente da pavimentação, quando é que vão pavimentar? Tem um projeto ano que vem, daqui 2 anos, 3, 10, 5, não sei. Pelo menos dê um prazo aí para os moradores, né, saberem, ó, daqui a tanto tempo, então, né, vai para sair a pavimentação aqui. Pelo menos isso. 7:29 agora.
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5: Vamos trazer os recados aqui para nossa audiência da Menina. 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
5: Daqui a pouquinho vamos tocar um tango por aqui, hein? Já já, em homenagem à Argentina, que hoje pega a Inglaterra aí na semifinal da Copa do Mundo, né? E o nosso bolão tá valendo, hein? Manda mensagem aqui: Beck Metrô, Inglaterra e Argentina. Quanto é que vai dar? Quem ganha? Quem passa? Manda aí o seu chute: 21026519. Valendo presentes aqui, hein? A seguir tem a doutora Jaqueline Blasius com a gente aqui pra falar de queda de cabelo, sobre calvície zero.
7: mitos e verdades sobre essa área também. A gente volta em um instante.
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7: Ótima manhã para você, 7:32.
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4: E não deu pra França, a Espanha sobrou e é a primeira finalista da Copa do Mundo 2026. Ontem, a seleção comandada pelo Luiz de la Fuente venceu com uma atuação dominante a França por 2-0 em Dallas, nos Estados Unidos, lá no Texas, né? E manteve viva a busca pelo bicampeonato. Teve gol de pênalti pelo Weisarbal e o Pedro Porro, ele acabou marcando também os dois gols da equipe. A torcida no final, né? Chegou a gritar olé no fim do jogo diante da superioridade com sobra e agora vai aguardar com muita expectativa a decisão de hoje à tarde, Argentina e Inglaterra na decisão. Teve também o Lamine Yamal fazendo o gol dele, só que estava impedido, né? Um gol recheado de boas atuações, né? Tanto individuais quanto coletivas da Espanha. Daqui a pouquinho a gente fala mais de esporte, só que o momento da Copa volta ainda ao longo da programação da Rádio Menina.
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1: 7h37, vamos nessa com você aqui, a informação não para, inclusive muitas participações aqui no WhatsApp, obrigado, hein? Tanta gente que manda mensagem, interage aqui, participa, né? E quer ganhar prêmios, quer ganhar os presentes, a gente sabe que, né? Não dá pra dar pra todo mundo aí os brindes, mas é legal ver a participação e a audiência enorme aí da Rádio Benin, então muito obrigado pelo carinho de todo mundo que tira um tempinho pra mandar um WhatsApp aqui, ó, e muita gente mandando o bolão, o palpitão de hoje dos jogos, Beck Metrô, Inglaterra e Argentina.
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2: Bom dia, Rodrigo. Emerson Itupava Central. Rodrigo, 4-0 Metropolitano, tá? E vai dar Inglaterra na final, passando pra final em cima da Argentina, tá? Vai ser 4-3 nos pênaltis.
3: Bom dia, Rodrigo. Bom dia, pessoal da Menina. Beck 2-1 pro Beck. Argentina 2-1 pra Argentina na prorrogação. Vai ficar 1-1 no tempo normal. Eles fazem mais um na prorrogação. Valeu.
4: Bom dia, Rodrigo. Meu palpite, sou a Linda aqui de Gaspar. Meu palpite é 3-1 no metrô e 3-2 pra Argentina, né? Vamos lá, valeu, sou aqui de Gaspar.
5: Bom dia, Rodrigo, Rádio Menina, ouvintes.
6: 2-1 pro metrô, né?
5: É, Fernanda da Velha.
6: Um abraço, bom dia.
5: 1-0 pro metrô.
7: Boa sorte pra todos, né? Lembra que foi a
5: 1-0 pra Inglaterra. Hoje Messi vem pra casa.
8: Bom dia, Rodrigo, Júlia da Itupava Central. 3-1 pro Metropolitano. Vamos, vamos, metrô! E 2-0 pra Inglaterra.
1: Valeu, Júlia. Secando a Argentina, né? Daqui a pouco vamos tocar um tango em tua homenagem aí e a todos, né, que estão torcendo contra a Argentina aí, ou a favor da Argentina melhor, né? O pessoal vai gostar do tango daqui a pouquinho aqui. Mas, ó, 7h39, vamos mudar de assunto agora, porque agora a gente vai falar de queda de cabelo, sobre como cuidar dos seus cabelos, ou para não ter queda de cabelo, para ter cabelo, melhor dizendo. Está aqui a doutora Jaqueline Blasius para conversar com a gente.
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1: Da clínica Jaqueline Blasius. Doutora, obrigado pela visita mais uma vez, bom dia.
9: Bom dia, Rodrigo, novamente aqui, vamos falar sobre um assunto muito importante, queda de cabelo, vamos
1: então,
9: lá.
1: Então, a senhora fez uma enquete na rede social que eu tô sabendo, que enquete foi
9: sim,
1: essa?
9: Sim, ontem eu já aproveitando, né, que a gente ia vir hoje conversar sobre o assunto, esclarecer e tirar, falar sobre mitos e verdades também, porque muita gente tem dúvida aleatória, mas que faz sentido, tá? E aí eu perguntei, o que vem primeiro, a queda ou a calvície?
1: Queda ou a calvície?
9: É, e agora, né?
1: Então,
9: um puxa o outro.
1: Eu acho que é, vou dar um chute aqui, eu acho que é a queda.
9: É, já que estamos nos palpites, né? Dá o teu palpite aí.
1: O bolão é a queda.
9: Vamos lá. A queda pode desenvolver uma calvície quando descontrolada, quando, né, uma queda intensa e repentina, né? Mas a calvície pode aparecer sem a queda. O paciente vai perdendo volume desse cabelo. Então, não necessariamente ele sente a queda. O fio se desprendendo no chão, né? No banheiro, no ralo. Mas ele vai percebendo o afinamento. Ele vai vendo o couro cabeludo aos poucos. A calvície está instalada. A queda é um sintoma que pode ser causado por alguma inflamação. E aí, sim, desenvolver uma calvície ou não, se controlada rapidamente. Mas a queda pode aparecer, a calvície pode aparecer sem a queda.
1: E quantos fios de cabelo a gente pode perder por dia, doutora?
9: Legal.
1: Eu sei que
9: isso
1: a senhora
9: é
1: também
9: muito...
1: já andou falando disso.
9: Exato.
1: Na rede social aí, né?
9: Porque as pessoas falam na média normal, das, né, 150 fios, né? 50 a 150.
1: Ninguém,
9: mas
1: conta,
9: vamos lá.
1: Também, né?
9: Não, não. Estamos só no palpite hoje, né? No bolão, vamos lá. O importante não é somente a quantidade, né? Mas de que forma essa queda tá acontecendo? Ela aconteceu de repente, ela tá gradativa, ela tá por um tempo ali que não conseguiu sanar, né? Essa queda voluntariamente, né? Com alguma intervenção voluntária. Esse é o olhar que a gente tem que ter. Não só a quantidade, pois bem, quando eu tenho pouco cabelo, um cabelo ralinho, fininho, se eu perder 150 fios por dia, com certeza essa pessoa vai precisar de outras intervenções mais tarde, como uma prótese, como algo mais, um transplante, né?
1: Uhum.
9: E mais 50 fios para um cabelo muito volumoso, não pode não ser nada, porque tem uma troca normal. Então, olhar para esse lugar, não vamos contar, mas vamos observar. Eu tenho um cabelo mais fino, mais ralinho, qualquer quantidade já é sinal de que tem alguma inflamação ali, alguma coisa não muito saudável nesse couro cabeludo.
1: Doutora, é uma frase que é muito comum entre os homens agora, ó. Prefiro ficar careca do que broxa.
9: Eita!
1: Eita, nós, hein? Existe fundamento nisso ou é mais um mito da internet?
9: É, doutora? Vamos lá. Eu adoro porque...
1: Hoje é dia do homem, sabia?
9: Oi?
1: Hoje é dia do homem, dia 15.
9: Parabéns! Olha! É. Nossa, que coisa feia,
1: homem,
9: né?
1: Então, ó,
9: eu nem sabia.
1: É, tá vendo? Vocês esquecem da gente, né?
9: É verdade,
1: então,
9: é verdade.
1: Eu prefiro ficar careca do que broxa, né? Tem gente que fala isso.
9: Verdade, tem muita gente, meu paciente masculino, né? O homem, ele chega assim com essa dúvida, porque é o que é mais correlacionado com uma medicação chamada finasterida, né? Que ela pode ocasionar esse efeito colateral. Mas aí envolvem vários fatores, né? Como já é algo colocado na internet por muito tempo, a gente traz isso como meio que uma superstição já, né?
1: Uhum.
9: E aí vem o medo, né? De será que usa medicação? Será que não usa? Então ele pode surtir algum efeito colateral, mas não que é raro, mas é difícil, né? Se usado dentro de algum tratamento, tem que se observar. Então o importante é não usar nenhum remédio, nenhuma medicação, nenhum suplemento, nem que seja uma vitamina, por conta própria, sem orientação de um profissional. As coisas boas podem se tornar coisas ruins, né? Dependendo de como a gente usa, né? Então o equilíbrio é necessário. E ver se realmente o paciente precisa dessa medicação, desse suplemento, né? Hoje os pacientes chegam lá assim: ah, eu preciso de B12. Será que precisa? Daí vem o meme: será? Será mesmo? Quando a gente vai olhar, não é essa a deficiência, né? A medicação hoje não existe. Isso é, eu quero já muito, assim, eu falo, a gente tá lá na TV, a gente tá na rádio, a gente tá na mídia, mas justamente para informar. Não existe na indústria farmacêutica remédio para tratar calvície aleatório, isoladamente. Então, são medicamentos que juntos e com um profissional que sabe colocar numa boa estratégia, pode surtir um ótimo resultado, que é o que a gente tem mostrado aí pra todo mundo. Mas eu nem uso essa medicação, até porque ela tem que ter uma prescrição médica também, né? Uhum. Daí cabe mais ao doutor Fernando, se ele vai usar em algum momento durante um transplante, depois, com o paciente, mas bem orientado. Tem outras, hoje a gente tem várias outras medicações já mais avançadas, tecnológicas. Então, finasterida, ela é um mito de que realmente isso vai acontecer com o paciente, né? Acaba mais a parte psicológica também.
1: Sim.
9: A gente fica ali, né, atrelado àquilo ali.
1: E o bom que a senhora tá falando é que é importante um tratamento individualizado, né?
9: Isso.
1: Que a doutora faz lá o método calvície zero, por exemplo.
9: Exato.
1: Né? Então é isso, né? Porque o pessoal fica jogando pra tudo quanto é lado e não faz uma coisa, ó, vou fazer com a doutora Jaqueline, faz, espera o resultado que ele vem, doutora.
9: E Rodrigo, isso é normal e eu super entendo meu paciente, porque eu falo, né? Infelizmente eu ainda atendo o caos, né? O paciente já chegou ali 10, 15 anos, 20 anos procurando por um tratamento, não teve, ele chega com a frustração, com o trauma, né? Com a, poxa, paguei, gastei, investi e nunca tive resultado. Ontem mesmo um paciente, com as minhas assistentes lá, elas vieram conversar comigo e ele trouxe isso. Poxa, mas como é que eu vou ter certeza que eu vou ter resultado? Porque todo mundo fala a mesma coisa, uhum, né? Toda clínica fala a mesma coisa. E aí o que que eu falei pra ele? Olha, eu não tô aqui pra te prometer nada. Infelizmente eu não posso te dar diagnóstico, eu não posso te investigar por um telefone. Então aí a gente também tem que procurar por um profissional, se sentir seguro quando tá ouvindo, falando, seguir esse profissional, conversar com pessoas que têm esse resultado, pra te deixar cada vez mais com a decisão certa, a tomada de decisão. Poxa, eu vou lá ver o que que é, né? Não tem uma bola de cristal. Então a gente precisa também confiar e procurar sobre esse profissional e entender o que ele faz.
1: Doutora, já que é o dia do homem hoje, boné causa calvície?
9: Boné não causa calvície. Capacete também não.
1: Capacete também não.
9: Tá? Porque a gente tem aí hoje, né, muitos motoboys, muita gente, né, que trabalha, que vai e volta de moto.
1: Pode usar com tranquilidade.
9: Pode usar, o que é adequado.
1: Deve usar o capacete.
9: Sim,
1: deve,
9: né? Não, a gente fala do boné, mas o capacete é obrigatório, né? São acessórios e são, né, equipamentos, né, que podem ser utilizados sim. O que faz mal pro teu couro cabeludo? não lavar diariamente, ou um dia sim, um dia não, né? O couro cabeludo tem que estar limpo. Uhum. Então, ele tem que estar saudável, respirando, né? É um ser vivo, né? O folículo. Então, ele tem que estar aberto. É, higienizar bem esse couro cabeludo, o capacete, né? O boné, quando puder ficar um pouquinho sem, justamente para tomar um solzinho, né? Vamos lá, absorver uma vitamina D, respirar, pentear, soltar. Mas o acessório, o equipamento em si, não causa calvície. O que causa é a predisposição genética, que ele já deveria ter lá. Mas provavelmente ele não fez o resto também, a lição de casa, né? Viu os exames como estão, usou bons produtos, já começou a observar para diminuir essa calvície mais cedo. Quanto mais tarde, o processo é um pouco mais demorado, né? Então, como tudo, prevenir é sempre o melhor remédio, né?
1: Academia, né? O excesso de, o pessoal que joga futebol também, isso não causa, né? Calvície, né?
9: Não. O que pode interferir, daí a gente entra na parte hormonal, né? Uhum. Que é o desequilíbrio hormonal, tanto qualquer desequilíbrio, né? Então, hoje, muitas mulheres, entrando na menopausa, né? Não tem problema. As mulheres hoje ainda também têm, mas eu tô na menopausa por causa disso. Eu tô usando Monjaro, né? Ou uma caneta emagrecedora. Esse é o problema? Não. O problema não é exatamente o que tá acontecendo, mas como ele não está sendo tratado, né? Então, eu tenho tudo, eu falo, né? Só não dá jeito na morte. O resto a gente ajusta tudo, né? Uhum. Resolve. Então, assim, olhar, poxa, eu preciso adequar isso. Então, hormônios muito elevados para quem faz ciclo hormonal, para quem tem, né, essa ganho de massa muito rápido, né? Aí a gente não vai conseguir ter um resultado tão expansivo dentro de uma reversão de calvície. Mas tudo olhado individualmente para cada paciente, com técnicas específicas para cada um, né? E eu entendo, hoje a gente tem a estética tão avançada aí, com muitas técnicas, produtos, né? Shampoos milagrosos que o pessoal coloca um apelo. Gente, nada cai do céu e nada é do dia pra noite, né? O cabelo até pode cair do dia pra noite, infelizmente, mas voltar não é bem assim. Então, sempre olhar para esse lugar de investigação é primordial.
1: Doutora Jaqueline, que é biomédica, esteta, especialista em tricologia, ozonioterapia, nutricionista, apaixonada por saúde e estética, aqui com a gente mais uma vez da Menina. Obrigado, doutora, pela visita.
9: Obrigada,
1: não trouxe nenhum presente pra nós.
9: Não, cara, poxa, agora não, eu vou voltar, daqui 2 horas eu vou voltar.
1: Nenhuma cuquinha, nada.
9: Não, eu ia trazer, cara, ainda falei, eu saí de casa, eu falei assim, cara, eu nunca levo nada. Que coisa horrorosa, feia.
1: Não,
9: eu tenho que levar uma cuca pra galera.
1: Não precisa de nada. Até nós estamos de dieta, né? Então, o homem tem que ficar magrinho, elegante, né?
9: Não, mas tá certo, parabéns. Aí, como o Dia da Mulher é muito importante, né? Tem que ser celebrado, sim. O Dia do Homem também. São figuras aí, cada, né? Totalmente importantes. Cada um aí no seu quadrado, seu espaço, né? É isso aí, respeitando, né?

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0: Vamos deixar o tango para fechar o Jornal da Menina de hoje, tá bom? A gente faz um intervalo aqui rapidinho. Fica com a gente, acompanhando os comerciais, gente, já já. Tem o Bistec por aqui também. Voltamos com o esporte a seguir.
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0: Menina, faltando agora 9 para as 8.
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4: Reta final aqui do Jornal da Menina desta quarta, 4 para as 8. Rogério, chega mais.
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4: Jefferson Fagundes no comando aqui do esporte. A grande pergunta é: vou pro SESI ou fico em casa vendo a Copa, hein, Jefferson?
7: Olha aí. Que decisão difícil, né? Hoje tem futebol pra todo lado e a gente vai começar falando do local, viu, Rodrigo? A gente tem hoje a 15ª rodada do Campeonato Catarinense da Série B. Beck e Metropolitano se enfrentam às 15h no Complexo Esportivo do SESI. As equipes, né, buscam essa continuidade no Campeonato Catarinense da Série B. Aliás, até trazendo aqui, Rodrigo, informações, né, dos ingressos, da venda de ingressos. O Blumenau Esporte Clube informou que os ingressos para essa partida da 15ª rodada estão à venda, né? Custando R$50 a inteira, R$25 a meia entrada e também o ingresso feminino. Esses ingressos, eles podem ser adquiridos pelo aplicativo que tem o clube e também pelo site oficial e em dois pontos de venda específicos, né? No Esquina Esportiva, no bairro Velho, e no Palestra Esportes, no bairro Itopava Norte. Já a torcida do metrô, né? Do Metropolitano, poderá comprar os ingressos apenas pela internet ou na bilheteria do estádio na hora da partida, né? Não haverá venda para os visitantes nos pontos físicos, parceiros, enfim, nos pontos físicos com a disponibilidade de ingresso. Grande expectativa é o clássico do Chopp, né? Hoje às 15h no Complexo Esportivo do SESI, viu, Rodrigo? Mas teremos outros jogos também pela Série B do Campeonato Catarinense. Hoje nós temos às 15h o Fluminense recebendo lá na Arena Joinville a equipe do Guarani de Palhoça. O Jaraguá vai receber também às 15h o Nação Esportes. Um pouquinho mais tarde, vamos ter o duelo entre o Caravaggio e a equipe do Tubarão. Às 19h30, o Ercílio Luz vai receber a equipe do Juventus. Todos os jogos acontecem hoje, né? Todos os confrontos da 15ª rodada do Campeonato Catarinense, né? Da Série B. A gente segue acompanhando, é claro, o Catarinense, trazendo todos os resultados. E hoje tem o clássico do Chopp. Tomara que seja, né, uma ótima partida de futebol com tranquilidade entre as torcidas, que o espetáculo do futebol sempre prevaleça.
4: É isso que eu quero deixar de mensagem aqui também para as torcidas aí, né, Gerson? Beck, Metropolitano. Até o jogador do Beck pediu desculpa ali, o Marcão, né? Pela confusão que teve ali com a torcida também no último jogo. Então, vamos com paz, né, hoje pro estádio, né, gente? Sem briga depois do jogo, independentemente de quem ganhe. Não vai mudar nada, né? Não vai mudar nada. Se ganhar ou perder, faz parte do futebol. Então, vamos com paz, né, com esperança e tranquilidade, como você bem falou, Jefferson. A gente não tem aquele episódio, né, se repetindo depois de torcidas se encontrando e brigando aí em posto de combustível, em mercado, né? Vamos pra casa depois, né? Perdeu, ganhou, vida que segue. Amanhã você tem que trabalhar. Amanhã você tem a família, tem o seu filho, a sua filha, né? Então, segue a vida, segue o baile, né? E boa sorte aí pra Beck e Metrô. Metrô e Beck hoje à tarde no SESI. O que você acha que vai dar, Argentina ou Inglaterra, Jefferson?
7: Eu acho que hoje passa a Argentina, viu? Vai passar, mas não vai ser fácil, não. É jogo de 1-0, 2-1, mas eu vou colocar o 2-1 pro espetáculo ficar melhor.
4: 2-1 pra Argentina.
7: Argentina.
4: Eu acho que vai ser 1-0 pra Inglaterra.
7: É. Eu gostei de um palpite entre os tantos que a gente recebeu e eu concordo, acho que vai ser 1-1 no tempo normal, aí na prorrogação aquele sofrimento, 2-1 para a equipe da Argentina.
4: Oh, a gente tá sendo homenageado aqui pelo Dia dos Homens agora.
7: Olha só.
4: Pela doutora Jaqueline que prometeu e o pessoal que faz cabelo com ela, né? Calvície zero e tal, ela promete e resolve. Ela trouxe aqui o... O que que é isso, doutora?
1: Promessa é dívida, viu?
4: Ela trouxe uma promessa cuca mesmo, ela foi ali na Saxônia e comprou uma cuca.
1: Pronto, pra não me espantar em rede nacional.
4: Beijo, obrigado, doutora Jaque. Ai, ai, ai. Hein, Jefferson?
7: Como é que mantém o regime nessa rádio aqui, Rodrigo?
4: Não tem como.
7: Não é fácil, né?
4: Eu pensei, ontem eu vou começar o regime. Aí o Marcão pagou bolo, salgadinho. Hoje a doutora Jaque traz cuca. Amanhã tem a Benckendorff. E aí?
7: Ninguém pode falar que a gente não tenta, né? Rodrigo, hoje então, às 16h, Inglaterra e Argentina. E ontem a gente teve a prova de que acho que metade da humanidade não entende muito de futebol, porque todo mundo apostava na França, mas ninguém desprezou a Espanha, né? A Espanha é um baita time, conseguiu fazer o 2-0. Poderia ser mais no final. A Espanha teve claras chances de gol. A França não se encontrou, não ofereceu dificuldade para a Espanha e a gente já tem pelo menos um finalista da Copa do Mundo. Lembrando, Rodrigo, tem momento da Copa ao longo da programação, tem esporte total e tem mais esporte também na segunda edição do Jornal da Menina. E amanhã a gente revela, né, os ganhadores aqui do Isso palpitão.
4: Aí. Tem que acertar o placar e entre os acertadores a gente faz ali o sorteio, né?
7: Isso.
4: Do kit cerveja, mais o Day Use do Casarão do Vale para cada bolão. Beck Metropolitano e Inglaterra e Argentina. Fechou? Vamos embora com o tango, então?
7: Será que hoje vai tocar tango ao final da partida, hein?
4: Vamos ver, né? Gente, obrigado pela companhia. 8:02, vem aí o Alan com o show da manhã na sequência. Amanhã a gente volta bem cedinho, às 6h. Já dançou tango, Jefferson?
7: Não, eu não sou um bom pé de tango, não.
4: Acho que é bem difícil dançar, né?
7: É difícil.
4: Acho que é mais fácil dançar vaneira.
7: É um belo espetáculo, né?
4: Eu já vi um espetáculo de tango lá na Argentina, sim. É lindo, né?
7: Belíssimo.
4: É lindo, lá naquele Senhor Tango, lá em Buenos Aires, é maravilhoso, né? Argentina, aliás, Buenos Aires é um lugar lindo, né? Pra passear. Então tá, chega de conversa. Tchau, amanhã a gente volta e boa sorte para os ingleses hoje à tarde, então.
7: Vai, Messi.
4: Até amanhã.

0: obrigado pela sua audiência. 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
14: Queridos ouvintes da Rádio Menina, qual é a coisa mais fácil do teu dia a dia? Errar. Errando que se aprende. É no erro que eu cresço e tomo consciência das minhas limitações e também da minha vida. Mas é errando que justamente eu busco acertar. Esse é o grande propósito. Eu não posso permanecer no erro, mas eu posso olhar para o erro com arrependimento e com aprendizado. É desta forma que eu vou viver o dia de amanhã, sobretudo feliz e acertando naquilo que eu posso acertar e que está dentro dos meus propósitos. Faça essa experiência, faça esse exercício. É importante para a sua maturidade. Um grande abraço e fique com Deus.

WhatsApp, o 21026515, as nossas redes sociais, lá o Instagram da menina bombando, recheado de promoções. 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Já tá participando? Ainda não? Tá esperando o quê? Corre pro Menina FM Blue, segue a gente. 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Combinado? Tamo fechado? Então tá bom. 8:11 tá começando o show da manhã com o patrocínio de Altenburg. 104 anos cuidando do seu bem dormir, bem viver. 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

0: WhatsApp da menina. Ah, teremos prêmios. Hoje é dia de cinema, pode ser? Quarta-feira, 2 ingressos de cinema, camiseta lindona da menina. Então, manda ver o seu recado 2102-6515. Todas as mensagens hoje, no finalzinho do programa, concorrem a um par de ingressos pro cinema Arcoplex, no Shopping Parque Europeu, e ainda a camiseta da menina, tá bom? Cara, já tem um monte de recadinho aqui, ó. Oi, quero participar do sorteio, é a Maju. Ô Maju, tá participando, tá bom? É, tem mais gente. Oi, Alan, manda pra mim esses ingressos de cinema. Quero levar a filhota Beatriz ver Toy Story. Ah, legal, bacana. É a Sandy da Escola Agrícola. Valeu, Sandy. Beijo pra você também. A Juliane tá ligadinha com a gente. Toca peão todo tatuado. Eu vou tocar. Eu não sei quando, mas eu vou tocar.
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0: Samba House, Marcos e Belucci, Guilherme e Santiago, e daqui a pouquinho tem mais, tá bom? Galera que tá no WhatsApp com a gente, deixa eu mandar beijos e abraços, deixa eu mandar um abração pra galerinha ali no restaurante Blumenau, radinho ligado na menina, valeu turma, toda a turminha ali, o Tiquinho, toda a galera, grande abraço pra galera do restaurante Blumenau aqui na Ângelo Dias. Tem mais gente ouvindo a gente aqui, ó, bom dia Alan, estamos na escuta, hoje queremos um prêmio maroto, um cineminha, iria muito bem. Manda aquele abraço aí pra nossa turma da Vila Têxtil, pessoal do corte, Adriele, Cléo, Sandra, Nilva, Janice, Lúcia, Irlene, Jean, Marlon, toda a equipe da Vila Têxtil, eles estão sempre com o radinho ligado na menina, que legal, que bacana, beijo pra toda a turminha aí, tá bom? Tem mais gente mandando recado aqui, ó, a Jéssica mandou foto, estão tomando um cafezão, hein? Não adianta mandar foto, tem que mandar o cafezão pra gente, ó, Jéssica, aí não! Beijo pra Jéssica, galerinha em Gaspar, trabalhando, radinho ligado na menina, hoje tem cafezinho, aniversário da nossa patroa Giovana, manda um beijo pra ela, hoje Giovana, parabéns, ó, oh, mandou bem aí, mandou bem no cafezão, é, uma cuquinha pra gente, pelo menos, no mínimo, né, Aline Doce?
1: É verdade.
0: Galera fica tomando café,
1: bom dia,
0: mandando foto aqui, não adianta mandar
1: nossa,
0: foto.
1: Nossa, não adianta mesmo não, manda um bolinho.
0: E esse penteado novo aí?
1: É que eu fiz promessa. Tô deixando o cabelo crescer pra fazer trança.
0: Eu vou pro intervalo comercial. E daqui a pouquinho tem mais. Segura aí.
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0: 8:41.
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0: O que tá rolando na internet ali, né?
1: Às vezes a gente tem que apelar pras promessas, né?
0: É.
1: Bom dia novamente.
0: É. Tô curioso pra te ver de trancinha.
1: Ó, seguinte. Primeiro te mandar um beijo pra Alzira.
0: Manda.
1: Alzira, beijo pra você, joga bola comigo.
0: Ah.
1: É, mandou o pacotão ali de limão
0: não,
1: pra pera gente.
0: Peraí. A dona Alzira, ela mandou um pacote. Sabe aquele limão pra temperar churrasco
1: delícia.
0: De igreja? Aquele pra botar no peixinho?
1: Esse.
0: Ela mandou uma sacola, devia ter uns 20 quilos de limão.
1: Exatamente.
0: Sobrou 4 pra mim.
1: Uhum.
0: Meia dúzia pra Aline.
1: Exato.
0: E a Elis Regina, com aquela mania de estocar.
1: Estocou.
0: Ela estocou. Ela tá levando 18 quilos de limão pra casa.
1: Verdade, gente.
0: É, pra fazer suco e congelar.
1: Exato, foi o que ela disse.
0: Ela vai congelar.
1: Eu falei, passa ali depois e pega mais limãozinho pra ti. Beijo, Alzira, obrigada, viu? Fez uma felicidade da galera aqui. Quer dizer, não de todo mundo, porque a nossa querida pegou tudo pra ela. Vamos lá. Rolando na internet, o cantor Leonardo voltou a arrancar risadas aí dos seus seguidores a comentar sua relação com o Pix. Ele não sabia fazer Pix, tá, gente? Aí ele aprendeu a fazer Pix, mandou mensagem pra Poliana, que é a mulher dele, contando que ele conseguiu, que ele aprendeu, e ela até ficou com medo, falou, meu Deus, e agora? Esse homem sabendo fazer Pix, danou tudo, né? Mas agora ele voltou atrás e confessou que ele não quer mais saber de Pix, não, que é muito complicado. Ele ficou com medo e não quer mais saber de Pix, o cantor Leonardo.
0: Tá
1: e a Bruna Biancardi, a mulher do Neymar, tá meio assim porque a Virgínia comprou um apartamento no prédio deles.
0: É mesmo,
1: uhum.
0: É. Mas você, olha como você é maldosa, Aline Doce.
1: Não.
0: Em uma frase... Se essa mulher tá ouvindo a rádio, ela fica puta contigo duas vezes. Porque você trocou o nome dela.
1: Troquei.
0: Pra Bruna Marquezine.
1: Exato.
0: E você vem falar que a Virgínia vai ser vizinha do marido dela.
1: Vai ser vizinha deles, né? Dela também, né?
0: Aí não adianta deixar o cabelo crescer pra fazer promessa.
1: Cala a boca.
0: Aí não adianta.
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tem mais, tá bom? Falando em Corpo e Alma, sabadão vai ter Corpo e Alma lá no Nova Aurora. 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Um abraço pra toda a turminha aí do Bailão do Baio. Galera que tá no zap com a gente, Amanda tá ligadinha, valeu Amanda, beijo pra você também, a Shirley, oi Alan, eu quero ganhar ingresso de cinema, tá concorrendo, tá bom? Hoje todas as mensagens concorrem a um par de ingressos de cinema Arcoplex no Shopping Parque Europeu e camiseta lindona da menina. A Andréia tá ligadinha com a gente, beijo pra Andréia. O Juliano tá ligadaço com a gente, valeu amigão, grande, grande abraço, Juliano tá na Fortaleza, né? Valeu, tem mais gente aqui, ó. Deixa eu mandar um abraço pra turma lá na mecânica do Siloca. O Radinho tá sempre ligado na menina. Valeu, turma. É, bom dia. É, em Ilhota, gostaria de participar do sorteio. É, Januel, é isso? Ô, Januel. Nome diferente, né? Januel. Um abraço, amigão. Tá concorrendo, tá bom? Todas as mensagens concorrem hoje a um par de ingressos de cinema e ainda a camiseta lindona da menina. A gente vai pro

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1: 9 horas em ponto, bom dia.
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3: Oi, Alan, muito bom dia pra você, bom dia pro ouvinte da Rádio Menina, temperatura de 15,4 graus, né? Agora, segundo a última medição do Alerta Blue, tempo parcialmente nublado aqui na região central de Blumenau e o trânsito flui bem. Vamos falar sobre o clássico do chopp, né? O esporte em destaque também, já que o Blumenau Esporte Clube iniciou as vendas, né, dos ingressos para o clássico contra o Metropolitano, que é válido pela 15ª rodada do Campeonato Catarinense Série B. A partida será disputada nessa quinta-feira, então às 3 horas da tarde, no estádio do SESI. Os ingressos custam 50 inteira e 25 para meia entrada e ingresso feminino também. As entradas podem ser adquiridas pelo aplicativo oficial do BEC, pelo site oficial do clube e também nos pontos de venda. Pontos de venda físico, todos estão disponíveis lá no portal Menina. Já a torcida do Metropolitano poderá comprar ingressos apenas pela internet ou na bilheteria do estádio no dia da partida. Não haverá venda para os visitantes nos pontos físicos parceiros. Para mais informações, portalmeninablue.com.br. Gabriel Lângaro para o jornalismo da Rádio Menina.
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7: Ai, ai, ai, dona Aline, dona Aline.
8: Voltei com os astros.
7: Chegou o momento, vamos, as pessoas lá esperam por esse momento. Quarta-feira, né, Aline?
8: Quarta-feira.
7: Teve peladinha ontem, não?
8: Ontem teve.
7: Teve peladinha. Você já foi com esse penteado novo pro futebol ontem,
8: foi,
7: não?
8: Foi.
7: E o que as meninas falaram?
8: Não posso dizer. Não posso falar nesse momento.
7: Elas sabem da promessa, não?
8: Não, ninguém sabe.
7: Ninguém sabe.
8: Promessa é promessa, né?
7: Só eu que sei.
8: Não, nem você. Promessa é só... Só eu e
7: lá. É, tá bom então.
8: Vai. Só eu e os meus.
7: Vai.
8: Áries, Touro e Gêmeos.
7: Não, você viu a cantada que ela recebeu do Uber hoje?
8: Meu, né? É divertido, né, cara?
7: Ai, ai, ai, tava atrasada hoje, peguei o Uber. Ele falou: como você tá cheirosa.
8: Bonita, elegante. Oh, mulher.
7: Ai, ai, ai. Vai, Aline.
8: 7 horas da manhã e levando cantada, hein?
7: 6:30 da manhã.
8: 6:30?
7: 6:30 da manhã.
8: É. Áries, Touro e Gêmeos. Áries, hoje...
7: Vai que, né? Vai.
8: Vai que é o amor.
7: Porque
8: da vida.
7: Porque ela tá esperando até hoje o príncipe encantado pelado aqui na Beira Rio.
8: É verdade.
7: Há um tempo atrás a gente tava indo almoçar, tinha um cara andando a cavalo, que ela parou umas 2 vezes pra ver se era ou não era. Não,
8: não
7: era,
8: não era.
7: Não era.
8: Vai que agora é o Uber.
7: Vai que ele tá vindo de Uber, a gente não sabe.
8: Pode ser o amor da vida, né?
7: Pode ser. Demorou tanto, uma hora vem. É, vai.
8: Será? Áries, hoje o trabalho flui com criatividade e comunicação, impulsionado aí pela sorte que sorri para você. Aproveite os momentos de lazer para se divertir e trocar boas conversas. No amor, prepare-se para diversão e romantismo. Cor preto, números 40, 4 e 50. Touro, ótimo dia para organizar tarefas e focar no trabalho, aproveitando boas energias financeiras. Investir em itens para casa ou família traz felicidade. A companhia da família será divertida. O amor permanece estável, apesar dos ciúmes, e um sentimento antigo pode surgir. Cor azul, números 47, 7 e 11. E Gêmeos, você tem vantagem na comunicação para resolver tarefas e impressionar aí no trabalho. Aproveite seu bom ritmo para avançar nos projetos pessoais e brilhar nas redes sociais. Com várias oportunidades de paquera no ar, o amor fica favorável e animado. Cor amarelo, números 15, 53 e 35.
9: Amarelinho.
8: Até mais. Até mais.
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12: 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Agora tem Simone Mendes.

0: Deixa que caia na Castela e Teodoro Sampaio aqui no nosso show da manhã. A gente vai pro intervalo comercial e daqui a pouquinho tem mais, tá bom? Galera que tá no zap com a gente, deixa eu mandar beijos e abraços. A Débora do Garcia tá ligadinha com a gente. Manda os ingressos de cinema pra mim. Alan tá concorrendo. Débora, tem mais, ótima quarta-feira, toda a turma aí da Rádio Menina, é o Adilson do Texto Salto, valeu Adilson, um grande abraço, bom dia, manda beijo, é pras meninas da R.A. da Glória, é a Suelisa. Muito bem, beijo Suelisa, toda a turma aí da R.A. da Glória, curtindo a programação da menina. Tem mais gente ouvindo a gente aqui, ó, em Indaial, a Antônia tá ligadinha com a gente. Ô Antônia, beijo pra você, toda a galerinha em Indaial curtindo a programação. A Ana de Luiz Alves, manda os parabéns pra minha mãe, Marlete, ela tá comemorando 60 anos de vida hoje. Nós te amamos muito, seus netos, Sofia, Guilherme, Henrique, estão mandando também. Ah, que legal, a família toda aí mandando aí pra dona Marlete, 60 aninhos, muita saúde, tudo de bom aí. Quem tá mandando é a Ana de Luiz Alves e os netos. Que legal, que bacana, beijo pra família, parabéns. Mais um aninho de vida aí pra dona Marlete. Tem mais gente ouvindo a gente aqui, ó. Bom dia, Alan. É a Luana de Gaspar. Eu quero esses ingressos de cinema pra ir com os filhos. Ah, que legal. Cara, ó só, Blumenau, Indaial, Gaspar, Luiz Alves. Tem muita gente ouvindo a gente. Que bacana. O WhatsApp da menina é o 2102-6515 pra mandar o seu recado, pra participar, pra brincar com a gente, tá bom?
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0: 9:20.
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1: 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Hoje tem o clássico do chopp em Blumenau. Às 15h no Complexo Esportivo do SESI, Blumenau e Metropolitano se enfrentam pela 15ª rodada da Série B do Campeonato Catarinense. Os ingressos já estão à disposição, custando R$50 a entrada inteira e R$25 a meia entrada e ingresso feminino. As entradas podem ser adquiridas pelo aplicativo oficial do BEC ou pelo site do clube. Já a torcida do Metropolitano vai poder comprar os ingressos pela internet ou na bilheteria do estádio no horário da partida, lembrando que o jogo começa às 15h. Não vai haver venda para os visitantes nos pontos físicos. Jefferson Fagundes para o Esporte Total. 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
2: Ai, ai, ai, mais uma rodada de previsões astrais, dona Aline.
11: Vamos lá, Câncer, Leão e Virgem. E você assistiu o jogo ontem?
2: Eu assisti o jogo ontem.
11: Gente, a França não jogou?
2: Não jogou.
11: Não entrou em campo a França.
2: O que que aconteceu? Com
11: não
2: a turma.
11: Sei, cara. Deu Espanha.
2: É, deu Espanha. Ninguém apostava na Espanha. 2-0 ainda, né?
11: 2-0, cara. Eu não, literalmente, a França não entrou em campo. E hoje você vai...
2: Ah, eu vou torcer pra Inglaterra, né? Eu quero mais é que a Argentina se ferre.
11: É isso aí. Boa! Tô contigo e não abro mão.
2: Eu quero que a
11: Argentina... Ui, credo. Câncer, Leão e Virgem. Tem uma galera que fica aí com esse pé de gente.
2: Ah, quero mais.
11: É, e o Messi, ah, vai.
2: A Argentina só tem uma coisa a mais que o Brasil.
11: Que é isso? Câncer, Leão e Virgem. Messi, ah, sai pra lá. Câncer, o universo favorece sua economia com boas oportunidades para aumentar seus ganhos. No trabalho, ações discretas nos bastidores podem impulsionar sua carreira. Já no amor, mantém o equilíbrio entre cuidado e demonstração de afeto. Cor lilás, número 7, 20 e 61. Leão, o universo favorece sua energia, criatividade e contatos com os amigos, facilitando conexões e boas novidades no amor. Use sua autenticidade e bom humor para fortalecer relações e atrair novidades. Aproveite o dia para investir no que te faz feliz e conectar-se com quem importa. Cor violeta, números 26, 15 e 51. E Virgem, alô Virgem, confie na sua intuição hoje para tomar decisões importantes e causar aí uma boa impressão. Aproveite as boas energias para planejar, ajustar rotas ou explorar novas oportunidades de carreira. No amor, capriche na produção e na vida social. Um romance surpreendente pode estar no ar, hein? Cor salmão, números 43, 45 e 25.
2: Eu acho que essa Copa vai dar Inglaterra.
11: Eu acho que vai dar Espanha.
2: Vai dar Inglaterra.
11: Acho que vai dar Espanha.
2: Tá bom, então.

0: Ana tá ligadinha com a gente aqui no centro, trabalhando e curtindo a programação. Manda um beijo pro Vinícius. Tá dado o recado, Luana. Tem mais gente ouvindo a gente aqui, ó. A Vera, bom dia. É, tô ligadinha na menina. Ah, que legal. Um beijo aí pra Vera. Tá curtindo a programação. Valeu, a Vera é de Timbó. Vera Lúcia, né? Ah, que legal. Ô, Vera Lúcia, beijo pra você. Obrigado pelo carinho, tá bom? Tem mais gente aqui, ó. É Williane da Silva, do bairro Garcia. Eu quero os ingressos de cinema, Alan. Tá concorrendo. Boa sorte. Bom dia, Alan. Aqui é a Fábio da Figueira Gaspar. Manda um bom dia aí pra minha cunhada Elisângela, que mora na margem esquerda, e também pra Luana, pra Andressa, aqui do bairro Figueira. Bom trabalho pra todo mundo. Valeu, Fábio, beijo pra você também, tá bom? A gente vai pro intervalo comercial e volta já. Segura aí.
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0: Ai, ai, ai, dona Aline Doce.
21: Não dá, não dá.
0: Dá.
21: Não dá mais.
0: Com jeitinho dá, Aline Doce. Com jeitinho tudo dá, Aline
21: é
0: Doce.
21: É mesmo?
0: Dá.
21: Libra, Escorpião e Sagitário.
0: Só tem que ter jeitinho.
21: Tem que ter um jeitinho. Jeitinho brasileiro, né?
0: Vai.
21: Libra, ótimo dia para agir em equipe e fortalecer amizades. As estrelas favorecem novas conexões e aproximações, especialmente nas redes sociais, tá? No amor, a conquista de alguém de longe fica favorecida, trazendo alegria e proteção para o seu coração. Cor azul marinho, números 26, 15 e 8. Escorpião, bom dia! Ótimo dia para traçar novos planos profissionais e fazer ajustes na carreira, com foco e determinação. A tarde é ideal para colocar suas ideias em prática. Capricho na aparência para conquistar e apimentar os momentos a dois, fortalecendo aí o amor. Cor azul royal, números 16, 38 e 11. E bom dia para você do signo de Sagitário também. Hoje seu otimismo contagia o ambiente, impulsionando novas amizades e possibilidades de viagem. No trabalho, parcerias e troca de conhecimento trazem boas energias. Aproveite para sair da rotina nas redes sociais e dar um passo na conquista com muito carinho no ar. Cor azul, números 30, 36 e 57.
0: Obrigado, dona Aline.
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0: 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Agora tem Eduardo Costa.

0: Largo Chico Rei, Paraná, Eduardo Costa lá no comecinho do bloco. E daqui a pouquinho tem mais, tá bom? A gente vai voando pro intervalo comercial e volta rapidão. Segura aí!
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1: Ao vivo aqui nos estúdios, Gabriel Lângaro.
3: Momento de 17,1 graus, né, aqui na região central de Blumenau, sensação térmica igual, de acordo com a última medição do Alerta Blue. Trânsito flui normalmente aqui na região central do município. Trago informações agora, né, acerca de uma demanda da comunidade, especialmente ali de Topavazinha, rua Botuverá. Estive hoje pela manhã ali na rua acompanhando a situação do morro ali da rua, né, que tem gerado reclamações frequentes por parte da comunidade. O principal alvo das queixas é o morro ali que em dias de chuva se torna uma situação bem complicada na subida. Né, segundo alguns moradores, os veículos de passeio patinam ali, né, e enfrentam dificuldades para conseguir subir a rua, e o transporte público, que também passa ali pela rua Botuverá, especialmente a linha 120, também sobe com bastante dificuldade. Em alguns momentos acaba pendendo, né, para o lado, gerando risco de tombamento, inclusive. A Secretaria de Serviços Urbanos, né, respondeu acerca dessa demanda, afirmou que o engenheiro responsável pela área deve visitar o local nessa quarta-feira para demandar os serviços de manutenção que são necessários ali na rua Botuverá. Lá no nosso site, portal meninablue.com.br, tem o áudio, né, dos moradores explicando a situação, né, quais as medidas que eles já tomaram, enquanto, né, a Secretaria de Serviços Urbanos não faz os serviços que são necessários para garantir a segurança da rua Botuverá. Portal meninablue.com.br. Gabriel Lângaro para o jornalismo da Rádio Menina.
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8: Ah, minha querida e amável Aline Doce, agora é Capricórnio.
9: Pra finalizar,
8: eu vou prestar atenção, vai.
9: Vamos lá então, Capricórnio, hoje o seu foco e intuição ficam em alta, facilitando e a finalizações de tarefas e novos começos.
8: Opa!
9: Encerrar ciclos traz bem-estar à saúde, especialmente se cuidar melhor de si. Já no amor, sua sensualidade se destaca e um ex ou uma ex pode surgir no seu radar.
8: Ai.
9: Aproveite o momento.
8: Ah.
9: Cor azul claro, número 51, 53 e 23.
8: Ó, é desbotado, é claro, ficou claro. Era azul escuro, era azul escuro. Tá
9: isso desbotado. Era azul escuro? Meu Deus, cara. Para de miguelar. Oh, Aquário, hoje é um ótimo dia para valorizar suas relações e aproveitar a companhia de quem gosta. A sorte fica a seu favor, então arrisque uma aposta à tarde. Melhorar a comunicação no trabalho e investir no romantismo promete momentos especiais com quem você ama. Cor verde, números 44, 53 e 33.
8: Ah.
9: E peixes, dia perfeito para focar em tarefas práticas e mostrar todo o seu potencial no trabalho. Cuide do orçamento familiar e aproveite boas oportunidades. Para a saúde, opções naturais podem ajudar. No amor, um ex pode reaparecer. Cor cereja, números 16, 52 e 27. Hoje é o dia dos ex, hein?
8: Dia tá perigoso.
9: Hoje é o dia dos ex.
8: Tá perigoso.
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8: 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O tempo todo com você, tamo de volta, agora tem Fernando e Sorocaba. 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
1: Oi, Alan, bom dia. Larissa de Nicolas e Paulo, Escola Agrícola, trabalhando, ouvindo essa rádio menina aí, que é maravilhosa. Toca aí pra gente, Piano Tatuado, ofereça a vocês na rádio e a todos os ouvintes. Manda esses ingressos aí no Arcoflex pra mim e com o filhão, agora nas férias, que hoje eu estou entrando de férias, no cinema ver um filmezinho. E ofereço então pra todos na rádio. Abraço.
0: Valeu, Larissa. Abraço pra você também, tá bom? Boa sorte, tá concorrendo.
2: Bom dia. Hoje é quarta love dos ex pelo horóscopo. Olha, a coisa tá perigosa.
0: Aí, ó, a galera presta atenção. A galera presta atenção. É a Franciane. Ô, Franciane, beijo pra você. Bom dia. É a Aniele do bairro Topavazinha. Ah, quarta love merece a melhor rádio. Tá concorrendo aos ingressos de cinema, tá bom, Aniele? Tem mais gente ouvindo a gente aqui, ó. Deixa eu mandar um abraço pro Osvaldo, tá ligadão com a gente, tá trabalhando, o radinho tá ligado na menina. O Ibo do Bela Vista Gaspar tá ligadão com a gente, valeu, amigão. Tem mais gente aqui, ó. Oi, ótimo dia a todos. É a Rosiane do Progresso, valeu, Rosiane, ótimo dia pra você também. Bom dia, Alan, bom dia. É a Cecília, sempre ligada na menina, valeu, Cecília, beijo pra você também, tá bom?
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11: 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E não deu para a França, a Espanha é a primeira finalista da Copa do Mundo 2026. Ontem a seleção de Luis de la Fuente venceu com atuação dominante a França por 2-0 em Dallas, no Texas, e manteve viva a busca pelo bicampeonato mundial. Oyarzábal de pênalti e Pedro Porro marcaram os gols da equipe, que fez a torcida gritar olé no fim do confronto diante da superioridade com sobra. E agora, é claro, eles ficam aguardando o vencedor entre Argentina e Inglaterra na decisão.
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0: bloco a gente curtiu o som de Henrique e Diego com Simone e Simaria, né? E daqui a pouquinho tem mais. Ó, continua mandando mensagens no WhatsApp da menina. Hoje todas as mensagens concorrem a um par de ingressos de cinema Arcoplex no Shopping Parque Europeu. Pra concorrer é só brincar com a gente, mandar o seu bom dia, o seu recado no WhatsApp da menina, o 2102-6515. Vai lá.
1: Bom dia, Alan. Tudo bem? Aqui é a Arlete da padaria Gran Sapori no Bela Vista. Eu moro em Blumenau, né? No Progresso. Gostaria de ganhar esses ingressos aí, manda pra mim.
0: Ah, valeu, Arlete, bom trabalho pra você, pra toda a turma aí na padaria, tá concorrendo, tá bom?
2: Fala, bom dia, tudo certo? Aqui é o Caio, da Itopava Central. Tô aqui trabalhando com a minha mãe aqui na facção e queria concorrer esse par de ingressos pra mim levar ela.
0: Ah, legal, Caio, boa sorte, tá bom? Bom trabalho aí, beijo pra mamãe e tá concorrendo. Tem mais aqui, ó, bom dia, manda esses ingressos pra mim. E toca a loira tatuada, é a Tatiane do Texto Salto. Valeu, Tatiane, beijo pra você. Ela tá mandando aqui, ó, pra comemorar o aniversário do maridão. Amanhã é aniversário do maridão. Vamos ficar na torcida aqui, né, ô Aline Doce?
3: Sim.
0: Tá bom, tem mais aqui, ó. Manda pra mim os ingressos. É a Sirlene, ô Sirlene, tá concorrendo. Vamos ficar na torcida, né, Aline?
3: Sim.
0: Muito bem. O Ademilson Kraus tá ligadaço com a gente. Vamos torcer pro Ademilson também, Aline?
3: Sim!
0: Então tá bom. Eu posso ir pro intervalo comercial agora, Aline?
3: Não!
0: Daqui a pouquinho tem mais. Segura aí!
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0: 10h46.
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0: O que tá rolando na internet ali, né?
3: Então, eu sei que tá bem atrasadinha aí, né? Na internet não tá rolando nada de interessante.
0: Nada.
3: Estão falando da filha do Natan, da Rafa Kalimann, que ela postou umas fotos na internet, coisa mais lindinha. Galera, meu Deus, que bebê, que criança linda. Isso tá rolando na internet.
0: Como é que é?
3: Nossa, que bonitinho. E tá falando muito comentário sobre o jogo logo mais, né?
0: Aline, eu estou Inglaterra triste. Eu estou triste com você.
3: Por quê?
0: Eu tô triste com você.
3: Por quê?
0: A gente já tá indo pro final do programa. Já passou mais da metade do programa. Você não me deu parabéns hoje.
3: Ué?
0: Hoje é dia do homem, Aline.
3: Não, dia do homem é 1º de abril, dia da mentira.
0: Hoje é dia do homem,
3: dia
0: Aline
3: da mentira.
0: Na realidade, temos dois dias.
3: Viu? Porque é uma mentira.
0: Não, é verdade. É verdade.
3: Eu sei, é o dia mundial, né? Hoje. Hoje é mundial.
0: É hoje em novembro. Novembro acho que é dia 1º, né?
3: Dia dos finados.
0: Dia de todos os santos.
3: Dia dos finados.
0: Dia de todos os santos. E hoje. Hoje é dia do homem.
3: Dia 1º de abril e dia dos finados. É dia
0: tchau
3: do homem.
0: Ti.
3: Tchau.
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da menina, só pra dar uma sacudida na nossa manhã de quarta-feira, né? Meiuca da semana, já estamos na metade da semana de novo, já estamos na metade do mês de julho, cara. Que é isso? Galera que tá no zap com a gente, todo mundo querendo se dar bem, todo mundo querendo os ingressos pra curtir um cineminha na faixa por conta da menina. O Antônio tá ligadaço aí com a gente, um abraço pro Antônio, valeu. Tá lá na Itopavazinha curtindo a programação, valeu amigão. Adilson, do bairro Velha Central, tá ligadão com a gente, tá concorrendo também. A Daiane Alves, da Itopavazinha, quer participar do sorteio, tá participando. Tem mais, a Adriana, da Itopavazinha também, tá ligadinha com a gente. Quero os ingressos pra ir com meu filho no cinema, as férias chegando. A gente tá preparando. Aliás, já tá rolando, né? E vem mais coisa boa por aí. 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Intervalo e a gente volta já. 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
3: Olá, Alan. Olá, você ouvinte da Rádio Menina. Trago agora os destaques do Jornal da Menina, segunda edição, que começa daqui a pouquinho, a partir do meio-dia. No setor policial, investigação sobre furtos em torres de telefonia resulta em duas prisões aqui em Blumenau. Já em Daial, adolescente apreendida com 370 gramas de cocaína e objetos furtados. Ainda vamos falar sobre o novo tarifaço dos Estados Unidos que pode afetar as exportações de Santa Catarina. Governo norte-americano decide hoje se vai aplicar tarifa adicional de 25% sobre produtos brasileiros. Ainda também o Senado aprova MP do frete sem piso salarial de R$5.000. Tem também, é claro, informações do esporte. Hoje se define quem será a adversária da Espanha na final da Copa do Mundo. E tem confronto também entre Beck e Metropolitano pela Série B do Campeonato Catarinense.
1: Escolha difícil, né? Ir pro estádio, torcer pelo Beck Metropolitano ou final da Copa do Mundo, Cristiano Silva?
3: Então, 3 horas da tarde o jogo vai ser hoje.
1: 3 da tarde, quarta-feira.
3: Tomara que essa vez o policiamento seja reforçado, né?
1: Ah, tomara que aquela meia dúzia de pé de chinelo que vai pro estádio brigar, arrumar confusão, que aqueles cu de encrenca não entrem no estádio.
3: Também.
1: Né? Porque é meia dúzia de pé de chinelo que vai lá arrumar encrenca.
3: O certo seria, né, que eles fossem impedidos de entrar nos jogos. Mas...
1: eu até achei que fosse torcida única hoje, devido ao último acontecimento.
3: É possível.
1: É possível. Ainda é possível?
3: Ah, é possível.
1: Então tá bom. E hoje, teu placar aí, palpite aí pro jogo?
3: Acho que passa a Argentina.
1: Eu acho que passa a Inglaterra.
3: É.
1: 2 gols do Harry Kane. Harry Kane vai passar artilharia aí. Tá com quanto? 5, 4, Harry Kane?
3: Tudo vai depender também se o Bellingham jogar bem, que é quem tá abastecendo o Harry Kane pra fazer os gols, né?
1: É, já pensou Harry Kane? Quem apostaria no Harry Kane pra ser artilheiro da Copa?
3: Olha.
1: Vai chegar lá, tô falando. Vai fazer 2 hoje mais 2 na final e...
3: Na final ninguém tira a Espanha.
1: Até mais.
3: Um abraço.
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4: O tempo todo com você, tamo de volta. Show da manhã aqui na Menina com a força de Altenburg, Posto Márcio, Blue Ideias, Suprema Pizza e Rede Cooper. A gente vai até meio-dia com o nosso show da manhã aqui na Menina.

João Bosco e Vinícius com Jorge Matheus aqui no Show da Manhã da Menina. Teve Passarela, César Menotti e Fabiano. Teve o Léo Balbinotti com Danilo e Davi no comecinho do bloco e daqui a pouquinho tem mais, tá bom?

0: e a camiseta da Rádio Menina. Obrigado a todo mundo que mandou mensagem. Foi muito legal, muito bacana essa manhã de quarta-feira. É, estamos na metade da semana já. Deixa eu mandar um abraço pro meu vizinho Walter. Walter tá lá dando maçã pro cavalo. É, tá bom, um abraço pro Walter, tá ligadão aí com a gente. Ontem mandou um vídeo, fez amizade com um cavalo lá onde ele trabalha. Passa a tarde toda lá conversando com o cavalo, dando maçã pro cavalo. E o cavalo vem, né? E o cavalo vem, tá bom. Ó, seguinte, tá rolando lá no Instagram da Rádio Menina. 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
0: 11:26.
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2: 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Hoje acontecem os jogos da 15ª rodada do Campeonato Catarinense da Série B, toda a expectativa de Blumenau para o duelo entre o Beck e o Metropolitano. Jogo às 15h no Complexo Esportivo do SESI. Hoje teremos também às 15h o Fluminense enfrentando a equipe do Guarani de Palhoça. No mesmo horário, Jaraguá vai receber a equipe do Nação Esportes. Um pouco mais tarde, às 19h, Caravaggio enfrenta o Tubarão. E às 19h, o duelo entre Ercílio Luz e Juventus. Jefferson Fagundes para o Esporte Total.
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0: Eu já vou avisando que hoje à tarde teremos mais sorteios de ingressos de cinema, tá bom? Mas quem se deu bem, quem faturou os ingressos de cinema na manhã desta quarta-feira foi...
1: Fala, bom dia, tudo certo? Aqui é o Caio, da Itopava Central. Tô aqui trabalhando com a minha mãe aqui na facção e queria concorrer a esse par de ingressos pra mim levar ela.
0: Ô, Caio! Passa aqui na rádio pra pegar os ingressos de cinema e vai levar a mamãe aí pro cineminha, tá bom? Obrigado todo mundo que mandou mensagem, mensagens de texto, de áudio. Na hora do sorteio, todo mundo concorre. Mesmo que não ficou azulzinho o negocinho aí do WhatsApp, é que é muita mensagem. Mas na hora do sorteio, tá todo mundo concorrendo. Hoje à tarde teremos mais sorteios. É só ficar com o radinho ligado aqui na menina.
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4: 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Ai, ai, ai, tá terminando o nosso show da manhã. Amanhã tem mais. Cara, amanhã já é quinta-feira de novo, hein? 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Meio-dia em ponto tem o Jornal da Menina, segunda edição. Muita informação aqui no seu rádio e também nas nossas plataformas digitais. Combinado? A gente se fala amanhã, a partir das 8. De saideira, vamos deixar um Vitor e Léo, eu acho que um Henrique e Juliano, eu acho que rola ainda um Talagaço. E amanhã, a partir das 8, a gente se fala aqui na Menina. Tchau, turma. Bom almoço. Ótima tarde de quarta. Tchau.

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0: anula decreto que revogava quinto termo aditivo do contrato de esgoto em Blumenau. O
1: documento autoriza reajuste de 10,72% na prestação do serviço.
0: CDL Blumenau lança campanha de Dia dos Pais com R$23 mil em prêmios.
1: A ação reúne 350 empresas e vai premiar consumidores e vendedores.
0: Novo tarifaço dos Estados Unidos pode afetar exportações de Santa Catarina.
1: Governo norte-americano decide hoje se aplicará a tarifa adicional de 25% sobre produtos brasileiros.
0: Senado aprova MP do frete sem piso salarial de R$5 mil.
1: Texto anistia multas de caminhoneiros e reforça a fiscalização do piso mínimo do frete.
0: Agora no setor policial e no trânsito, Gabriel Lângaro chega com os destaques. Gabriel.
2: Polícia prende mulher suspeita de envolvimento em homicídio no bairro Forstad. Outras 5 pessoas foram indiciadas pelo crime. Também vamos destacar adolescente apreendida com 370 gramas de cocaína e objetos furtados durante a operação policial em Indaial. Daqui a pouco tem os detalhes.
1: Ok, Gabriel, até já com essas e outras informações. E agora a gente chama o destaque do comentarista Cláudio Prisco Paraíso.
3: Na segunda-feira, Jorginho Melo cumpriu a agenda administrativa na capital paulista. Foi participar de um encontro com a Câmara de Comércio França-Brasil. Aproveitou a estada para um encontro reservado de 40 minutos com seu amigo Tarcísio de Freitas, no Palácio Bandeirantes.
0: Daqui a pouco você confere a íntegra do comentário político de Cláudio Prisco Paraíso. No esporte, Inglaterra e Argentina decidem hoje quem enfrentará a Espanha na final da Copa do Mundo.
1: E vamos trazer ainda a previsão do tempo, entrevistas e muitas outras informações, né? Vamos falar também do clássico do Chopp Beck Metropolitano, se enfrenta hoje pela Série B do Campeonato Catarinense.
0: Tudo isso e muito mais no Jornal da Menina, segunda edição, que está começando.
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1: Olá, muito boa tarde para você que sintoniza a Rádio Menina em 97.5 no FM, você que está pelo aplicativo Menina Play, nos acompanhando pela live do Facebook e do YouTube. Muito obrigado pela atenção. Vamos juntos até 1 hora da tarde, muitas informações. Temperatura agora em Blumenau, atualizando aqui os dados, as informações do Alerta Blue. 19,7 graus, quase 20 graus neste momento. Algumas aberturas de sol, né, durante o final da manhã, começo dessa tarde. Só que as nuvens aparentam, né, um tempo mais carregado neste momento em Blumenau. Daqui a pouquinho, no segundo bloco, vamos trazer a previsão do tempo e atualizar, né, as informações da temperatura e também das condições climáticas. Boa tarde, Gabriel Lângaro, e boa tarde, Cristiano Silva.
2: Olá, boa tarde, Jefferson. Uma excelente tarde de quarta-feira, metade da semana para o ouvinte da Rádio Menina, e Cristiano também, boa tarde.
0: Boa tarde, Gabriel, boa tarde, Jefferson, boa tarde, você ouvinte da Rádio Menina. Hoje é celebrado o Dia do Homem, Dia Nacional dos Clubes e também Dia Nacional do Pecuarista.
1: O Jornal da Menina, segunda edição, tem a produção e apresentação de Cristiano Silva, Jefferson Fagundes e Gabriel Lângaro. A coordenação de jornalismo da Menina FM é de Marcos Alberto Jana. E você que nos acompanha pela rede social, pelo aplicativo, pelo portal Menina Blue, pelo rádio, né? Pode nos mandar mensagem pelo WhatsApp. O WhatsApp é o canal de comunicação mais direta. A sua mensagem chega primeiro, você enviando pelo 2102-6519. 2102-6519.
0: 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A gente abre o Jornal da Menina, segunda edição.
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0: 6:06, vamos agora com os destaques dos principais portais da internet. Trump transforma a autonomia do Brasil em delito comercial, diz jornal britânico. Site do Tribunal Militar sofre ataque, hacker está fora do ar há 2 semanas. Ainda também pesquisa Quest. Lula lidera com 45% contra 37% de Flávio Bolsonaro no segundo turno. Dino manda 21 presidentes de partidos explicar indicações de emendas. Aqui em Santa Catarina, acidente com ônibus deixa pelo menos 3 mortos e vários feridos na SC-492 no oeste catarinense. Foragido por executar homem a quem devia R$100 mil é preso na Alemanha. Ele que era procurado pela Interpol. No portal meninablue.com.br, Investigação sobre furtos em torres de telefonia resulta em duas prisões. Daqui a pouco, Gabriel Langer vai trazer mais detalhes aí do setor policial. Blumenau abre credenciamento para artistas criarem murais em espaços públicos. Esses e outros destaques você confere lá no portal meninablu.com.br. Agora, 12:08.
1: 12:08, né? Daqui a pouco nós vamos trazer entrevista, vamos repercutir essa informação que até nós trouxemos durante a abertura aqui do Jornal da Menina sobre essa decisão, né, da justiça em anular o decreto que revoga, né, que revogava o quinto termo aditivo do contrato de esgoto em Blumenau. Esse documento, né, Cris, que autorizava esse reajuste de 10,7%, 10,72% na prestação do serviço.
0: É, foi uma decisão unânime da Terceira Câmara de Direito Público do Tribunal de Justiça de Santa Catarina. Julgou esse caso numa sessão nesta terça-feira. É uma reviravolta aí na situação, né, claro. Quase um ano depois da medida, o que que a empresa alegava? Que não teve direito à defesa e que o decreto na defesa aí da BRK teria sido feito de forma unilateral. O Tribunal de Justiça acolheu o recurso da concessionária e decidiu por restabelecer esse quinto termo aditivo, sem prejuízo da instauração de um procedimento administrativo ou regulatório próprio para análise dos resultados da auditoria de uma eventual recomposição do equilíbrio financeiro, que é aquela revisão tarifária que a prefeitura disse que vai realizar também. É, o polêmico quinto aditivo do contrato de concessão, a gente lembra, né, que previa aquele reajuste extra de 10,7%, 10,72% na tarifa, e abria caminho também para a implantação daquele sistema de fossa e filtro, com a coleta feita por caminhões, para acelerar também a cobertura do sistema de esgoto aqui na cidade. Na época, a gente lembra que isso teve uma grande repercussão por conta, né, de todo esse problema, desse reajuste. Houve até abertura de uma CPI na Câmara de Vereadores de Blumenau. Inclusive, a gente está tentando um contato com o vereador Diego Nazato, que na época era o presidente da CPI. E um dos focos da Comissão Parlamentar de Inquérito foi justamente isso, né? Esse quinto termo aditivo de um reajuste de 10,72%. Na época, a prefeitura se baseou em estudos que apontaram falhas na execução da infraestrutura, né, para revogar o decreto, o aditivo, e uma suposta vantagem financeira de 27 milhões, que, segundo ela, teria sido obtida pela BRK sobre o contrato. A gente, inclusive, já entrou em contato com a prefeitura e também com a... com a prefeitura e com o Samai nesta manhã. Eles se pronunciaram através de nota, né, a respeito dessa decisão. Daqui a pouco a gente vai falar mais sobre isso, porque agora a gente está em linha, então, com o vereador Diego Nazato do Novo para falar a respeito dessa situação, dessa revogação. O senhor disse que já teve conhecimento disso, e a partir de agora, vereador, o senhor, até pelo fato de ter sido o presidente da CPI, um dos alvos da investigação foi esse quinto termo aditivo, o senhor, como vereador ou até como cidadão, pelo fato de ter entregue também um relatório ao Ministério Público, o senhor decide tomar alguma medida, pode tomar alguma medida contra essa situação? Boa tarde.
6: Boa tarde a toda a equipe da Menina, os ouvintes. Então, a Câmara de Vereadores, ela não tem essa prerrogativa, né? É um contrato da administração da cidade, é um processo da administração da cidade, e a Câmara observa a legalidade dos atos, né? Lá atrás a gente viu que tinha problemas na concepção desse aditivo, e por isso que a gente foi provocado a fazer a CPI e entregamos o relatório. Só que a Câmara não tem competência para fazer nada a respeito desse processo judicial, porque é um ato do Poder Executivo junto com a concessionária, e a Câmara observa a legalidade dos atos. Eu quero dizer que eu fiquei muito surpreso com essa decisão do Tribunal de Justiça, até porque nas instâncias inferiores a BRK perdeu em todas elas, e agora uma decisão de 3-0 em favor da concessionária. E por que no meu ponto de vista isso é tão problemático? Porque a gente inclusive encaminhou uma denúncia ao Ministério Público, que viu materialidade naquilo que a gente apontava e abriu um inquérito. E dentre diversos pontos que estão nesse inquérito agora, um deles é justamente sobre da onde que veio esse número mágico de 40%, porque todo o trabalho que a gente fez na CPI mostrava que não havia fundamento técnico e justificativa para colocar 40% da cidade com o caminho limpa a fossa. Isso foi um número que saiu da cachola, da cabeça do presidente Samaia na época. Ele não fundamentou isso com uma análise técnica, né? E o Ministério Público enviou esse pedido ao Samaia perguntando de onde que veio esse número mágico de 40%. Por que 40% e não 38%, 36%, 25%, né? Então, todas as decisões dessa monta, porque a gente está falando de milhões e milhões de reais ou de investimento ou de tarifa, isso precisa ser muito bem fundamentado. Então eu acho que é um baita revés para a nossa cidade, e eu tenho certeza que agora, mais do que nunca, os procuradores do município, que são muito competentes, têm um desafio árduo, né, de justificar as razões pelas quais esse aditivo não pode entrar em vigor.
0: O senhor falou a respeito de que a Câmara legalmente não pode acionar a justiça, né, até por não ser o poder mais indicado. O senhor, como cidadão, como vereador, pretende também recorrer dessa decisão?
6: Não existe recurso, porque a parte que faz recursos é a Procuradoria do município, porque eles são a parte, né? É um contrato que relaciona o SAMAI, o prefeito e a BRK. Nós não somos parte nisso. E aquilo que a gente poderia fazer, a gente já fez, que foi encaminhar documentação relacionada ao contrato diretamente ao Ministério Público. Quem fará recurso, e eu já fiquei sabendo de que vai apresentar recurso, é a Procuradoria do município, porque eles são a parte afetada. A Câmara não é parte afetada, né? Em última instância, cidadão, vereador, quem quiser fazer denúncias nesse sentido, ele tem que fazer ao Ministério Público, e o Ministério Público, se ver materialidade, coloca mais elementos nesse caldo grosso. Só que o processo que está tramitando nesse momento, ele envolve somente Prefeitura de Blumenau, SAMAI e BRK. Eu acho que poderia, inclusive, em algum momento chamar a Agir, porque ela também acaba sendo mediadora desse contrato, mas acho que não tem razão para a gente colocar mais elementos nesse caldo. A partir de agora, é esperar que o STJ faça uma mudança nesse processo, reconhecendo que o município tem legitimidade para voltar atrás nesse ato, né? E para complementar, eu sei que a Prefeitura de Blumenau já está estruturando um novo aditivo. E esse novo aditivo, que está sendo construído com um pouco mais de transparência, ele tem mais razoabilidade, porque vai fundamentar aonde existe viabilidade técnica ou não para colocar rede. Eu costumo dizer o seguinte: a gente sabe que há lugares em Blumenau que não é viável colocar a tubulação de esgoto. Porém, onde há viabilidade técnica, econômica, financeira, a gente precisa de um cronograma de implantação da tubulação. O caminho limpa-fossa, ele é uma solução, mas ele não deve ser tratado como uma solução de larga escala. Ele deveria ser utilizado tão somente naquelas áreas onde não dá para passar a tubulação, seja por razões financeiras ou seja por razões técnicas. E isso que está sendo construído agora no aditivo que viria a ser assinado nos próximos meses. Agora, com esse revés aí, a gente espera o trabalho árduo da Procuradoria para reverter mais uma vez isso em favor da população de Blumenau. Mas reforçar também, tá, a equipe da Menina, tudo isso comprova, mais uma vez, que as decisões relacionadas ao aditivo lá atrás foram muito problemáticas, né? Então, assinou-se um aditivo que já vinha sido construído com problemas, e agora olha só o problema que a gente está trazendo agora para a nossa cidade, esse revés. Lembrando que todas essas custas processuais, pela decisão que foi proferida agora pelo Tribunal de Justiça, as custas processuais recaem sobre a prefeitura, ou seja, a gente está perdendo o tempo inteiro por conta de uma decisão errada lá atrás.
0: Vereador Diego Nazato, do Novo, agradeço muito pela sua participação aqui no Jornal da Menina, segunda edição. Uma boa tarde para o senhor.
6: Obrigado, boa tarde a todos, a gente segue à disposição.
0: Tá, então, nessa situação, decisão da justiça, e o vereador falou a respeito do STJ, né, que é o Superior Tribunal de Justiça, porque a partir do momento que existe uma decisão do Tribunal de Justiça de Santa Catarina, a instância superior agora a ser recorrida pela prefeitura, caso faça isso, é o STJ. Hoje pela manhã também a gente tentou um contato, fez um contato com a prefeitura, por meio de nota. A prefeitura disse que ela e o SAMAI ainda não foram oficialmente intimados nessa decisão do Tribunal de Justiça, e que o município aguarda agora o conhecimento dos termos da decisão para promoção do recurso à instância superior, ao STJ. A prefeitura ainda informou que vai esperar a decisão definitiva para cumprir qualquer decisão a respeito da tarifa. Porque a gente relembra, caso esse aditivo volte a ser aplicado, haverá um reajuste de 10,72% na conta do esgoto do Blumenauense. Agora, meio-dia e 17 minutos.
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0: 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A gente vai para um rápido intervalo comercial. Na volta, a gente tem a previsão do tempo. Gabriel Langro também chega com as informações do setor policial. Polícia prendeu uma mulher suspeita de envolvimento naquele homicídio que aconteceu no bairro Forsta e outras 5 pessoas foram indiciadas pelo mesmo crime. Tem ainda também informações da comunidade. Voltamos já.
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0: minutos, voltamos com o Jornal da Menina, segunda edição. Daqui a pouco a gente vai falar sobre o novo tarifaço dos Estados Unidos, pode entrar em vigor a partir de hoje e o mercado catarinense, principalmente o setor industrial, está preocupado aí com essa possível tarifa de 25% sobre produtos brasileiros. Agora vamos com a previsão do tempo.
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0: A temperatura neste momento aqui na cidade de Blumenau, de acordo com o Alerta Blue, é de 19,8 graus. E quem vai trazer todos os detalhes da previsão do tempo para a gente é a meteorologista Emily Ramos. Boa tarde, Emily.
3: Boa tarde, Cristiano, Jefferson e todos os ouvintes do Jornal da Menina.
4: Durante a tarde desta quarta-feira, vamos continuar com a presença de nebulosidade e algumas aberturas de sol. A temperatura máxima vai ficar na casa dos 20 graus. Mas para amanhã, quinta-feira, o ar seco ganha intensidade aqui na nossa região. Vamos ter um dia de tempo firme, céu ensolarado, poucas nuvens e a temperatura máxima se eleva um pouco mais e varia em torno já dos 23 graus. Da Defesa Civil de Blumenau, meteorologista Emily Ramos.
0: Muito obrigado pelas informações, Emily, trazendo aí todos os detalhes da previsão do tempo, agora 12:22.
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5: Ok, vamos lá, 12:22, informações do setor da segurança pública estão chegando agora no Jornal da Menina, segunda edição, muitas informações, né, a serem destacadas a partir de agora, e a gente começa, Gabriel, com a finalização, né, de um inquérito, ou seja, de uma investigação da Polícia Civil, que acabou, né, por prender uma mulher suspeita de envolvimento no homicídio que aconteceu no bairro Forster, isso lá no mês de junho, e outras 5 pessoas também, já foram indiciadas por esse crime. Quais as atualizações a polícia trouxe ao fim dessas investigações?
6: Pois bem, a Polícia Civil concluiu o inquérito, né, que investigou a morte, né, o homicídio de Murilo Viana Sela, ocorrido na madrugada do dia 8 de junho, né, do mês passado, junho, no Forsted aqui em Blumenau. No total, 6 pessoas foram indiciadas pela participação no crime, uma delas segue foragida. Segundo a Delegacia de Homicídios do Departamento de Investigações Criminais, as investigações apontaram que a vítima foi atraída até Blumenau por uma mulher integrante desse grupo. Após passar a noite com os envolvidos, Murilo foi levado a um local previamente escolhido, onde foi morto em uma emboscada. A dinâmica do crime foi reconstruída com base em imagens de monitoramento, depoimentos, exames periciais e também na análise de dados extraídos de celulares apreendidos. De acordo com a Polícia Civil, a motivação do homicídio estaria relacionada à suspeita de que Murilo atuava como informante da polícia em Balneário Camboriú. Os investigados também acreditavam que ele havia ameaçado de morte pessoas ligadas ao grupo. 3 suspeitos foram presos em flagrante no dia do crime. Durante o andamento das investigações, a Delegacia de Homicídios obteve a prisão preventiva dos demais envolvidos e, nessa quarta-feira, uma mulher apontada como responsável por atrair a vítima até Blumenau foi presa em Barra Velha. Outro investigado, que já estava preso por tráfico de drogas, também teve um mandado de prisão preventiva cumprido. O 6º suspeito, irmão de um dos presos em flagrante, permanece foragido. Os 6 investigados foram indiciados por homicídio qualificado por motivo torpe mediante emboscada e integrar organização criminosa e posse irregular de arma de fogo com numeração suprimida. O inquérito foi encaminhado ao Poder Judiciário e também para o Ministério Público.
0: O que chama atenção, além, é claro, de ser um homicídio, um crime grave, a Polícia Civil divulgou imagens que ajudaram na elucidação do caso. E são pessoas extremamente jovens envolvidas nesse crime. As moças, inclusive, os rapazes. E logo após cometer o crime, eles saem andando tranquilamente pela rua, como se nada tivesse acontecido, que demonstra uma frieza impressionante por conta desse crime. Ainda tivemos também uma adolescente que foi apreendida aqui em Blumenau com mais de 300 gramas de cocaína e ainda objetos furtados durante uma operação policial. Só corrigir, não foi em Blumenau, mas sim em Indaial, Gabriel.
6: Exatamente. Uma adolescente de 17 anos, né? Apreendida na tarde dessa terça-feira, durante o cumprimento de um mandado de busca e apreensão em uma casa do bairro Tapajós, em Indaial. A ação resultou na apreensão de drogas e na recuperação de objetos que são provenientes do furto. Segundo a Polícia Militar, durante as buscas, a adolescente tentou se desfazer de uma sacola contendo cerca de 370 gramas de cocaína. No imóvel, os policiais também localizaram uma televisão Philips 50 polegadas, uma cafeteira do Tigusto, 19 invólucros plásticos usados para fracionar os entorpecentes, R$ 264 em dinheiro, um iPhone 13 e um alicate com características semelhantes ao usado no furto que é investigado. A adolescente foi apreendida por atos infracionais análogos aos crimes de tráfico de drogas, de receptação também. Foi encaminhada para a Delegacia de Polícia Civil junto com o material apreendido para os procedimentos legais que são cabíveis nessa situação.
5: São 12 horas e 26 minutos, ainda trazendo informações do setor da segurança pública. A gente fala da prisão de dois homens que são suspeitos, né, de praticarem furtos em torres de telefonia. Essas prisões foram realizadas aqui em Blumenau, mas esses furtos desses equipamentos eram baterias, né, dessas torres de telefonia. Esses furtos aconteceram em cidades aqui da região.
6: Isso aí, isso foi em Rodeio, Apiúna e Indaial, né? A prisão ocorreu em Blumenau, né? Dois homens investigados por uma série de furtos de baterias estacionárias de torres de telefonia. Ação realizada, né, pela Delegacia de Polícia da comarca de Ascurra. As prisões ocorreram aqui em Blumenau, como mencionei, nos bairros Garcia e Fortaleza. E segundo a Polícia Civil, um dos suspeitos tentou fugir para uma área de mata, né, durante o cumprimento do mandado, mas foi localizado e claro que foi preso. As investigações apontam que os criminosos usavam ferramentas específicas e conhecimento técnico para violar, né, os gabinetes das torres e furtar as baterias de alto valor comercial. Em um dos casos que é apurado, o prejuízo causado à empresa foi de aproximadamente R$ 16 mil. De acordo com a Polícia Civil, os dois investigados possuem histórico de furtos semelhantes e são suspeitos de atuar de forma especializada nesse mesmo tipo de crime. Após as prisões, ambos foram encaminhados ao Presídio Regional de Blumenau, permanecem, claro, à disposição da Justiça. As investigações não pararam, elas vão continuar para apurar o envolvimento da dupla em outros furtos na região e identificar também possíveis receptadores nessa situação. Rodeio, Apiúna e Indaial. Dois homens investigados por furtos de baterias estacionárias.
0: Agora, 12:28.
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0: O Gabriel também chega com informações comunitárias aqui, porque hoje pela manhã ele foi ouvir a comunidade a respeito de uma situação que acontece na rua Botuverá, Gabriel.
6: Uma situação muito crítica, né? Ali, rua Botuverá, fica no bairro Itopavazinha, né? Então, pra você que está acompanhando pela nossa live, né? Tem a imagem que eu fiz logo cedo, né? De um ônibus do transporte coletivo, linha 120, né? Faz ali o terminal do aterro e passa por essa rua ali, rua de bastante movimentação também, na rua Botuverá. Se você acessa essa rua ali através da Frederico Jensen, logo no começo, né? Vai ver que ela é uma rua pavimentada. Sobe um morro, desce e o próximo morro, né, ele já não tem mais pavimentação, é uma estrada de chão, é um morro de barro. Isso chama muita atenção da comunidade, principalmente quando chove, né, quando fica com bastante lama ali no local, né, então fica difícil para o trânsito das pessoas, dos moradores, do ônibus ali também, né, fica bastante difícil de subir ali naquele trecho. A Emília e a Rosana são moradoras ali dessa região, né, elas conversaram comigo hoje pela manhã, né, e explicar um pouquinho como é que é a situação que eles enfrentam aí todas as vezes que chove. Vamos ouvir.
7: Não é de hoje, porque duas vezes já vieram armar lá embaixo, aqui eles não armaram, depois foram aqui pro outro lado, armaram aqui no outro lado, que não tinha nada a ver com a história, não armaram aqui de novo, e há um perigo. Meu neto já falou que de noite ele vai desembarcar lá embaixo, vai vir de a pé, porque não tem condições de subir, ele tem medo que o ônibus vai rolar lá embaixo no barranco abaixo, e o ônibus sempre lotado.
8: A única forma que eu consigo de resolver esses problemas aqui na nossa rua é realmente mandando mensagem na rádio, que é a única forma deles em passar uma máquina aqui. Hoje, aqui tá bom, porque deu 2 dias de tempo bom. Se você vier daqui a 2 dias no tempo de chuva, vocês vão ver a situação. A dimensão do buraco que eu tô falando pra vocês, quando isso pode cair, vocês não têm a noção exata por causa da vegetação. Mas, gente, o meu filho anda de ônibus, tem ônibus escolares aqui. Vai precisar cair um ônibus desse para poder alguém vir fazer alguma coisa, jogar uma camada de asfalto, fazer um trabalho melhor feito, vamos dizer assim.
6: Ok, essa a Emília e a Rosana, né? Emília e Rosana são as moradoras ali da região da rua Botuverá, bairro Itopavazinha, acerca dessa situação muito crítica, né? Você que está vendo a nossa live, tem um ônibus ali subindo, logo depois filmei também um caminhãozinho, né? Descendo por ali, situação bem perigosa, bastante crítica. Nós procuramos a Secretaria de Serviços Urbanos, né, a SESUR, para entender a situação, né? A secretaria afirmou que o engenheiro responsável pela área visitaria o local nessa quarta-feira para demandar os serviços de manutenção que são necessários na rua Botuverá. Agora há pouquinho eu recebi um novo retorno por parte então da Secretaria de Serviços Urbanos, né, afirmando que a situação lá teve uma manutenção na segunda-feira, porém teve um problema em uma tubulação de água. Então o SAMAI precisou trabalhar e depois disso, né, depois que fechou ali o buraco que o SAMAI precisou fazer para conserto na rede, foi inserido material e por conta das chuvas desses últimos dias, né, transformou em lama, virou toda essa situação. Mas segundo a Secretaria de Serviços Urbanos, a equipe deve ir já nas próximas horas fazer a melhoria e dar as condições de tráfego para as pessoas que passam ali pela rua Botuverá. As pessoas que moram, né, no topo do morro ou um pouco mais abaixo, esse é o único acesso que tem. Então fica bastante perigoso, bastante complicado, bastante tupique escolar sobe ali, principalmente nos horários da manhã. No horário da manhã que eu tive lá, várias tupiques passando por ali para pegar as crianças para levar para a escola, ônibus do transporte coletivo, que é um ônibus de tamanho convencional, não é um micro-ônibus, né? Então é um ônibus de tamanho convencional que fica de fato muito perigoso.
0: Tem que parabenizar o motorista desse ônibus, porque tem que ter coragem para passar com um ônibus nessa estrada. Você que pode acompanhar aqui a nossa live lá no Facebook, no YouTube, vai entender, vai compreender o que eu estou falando. Realmente, olha, tem que ser corajoso. E ainda bem que nenhum acidente aconteceu, mas essa rua precisa urgentemente de melhoria, se quem sabe até pavimentar, né, a estrada, para reduzir, para tirar a insegurança e também para melhorar a trafegabilidade e a mobilidade dos moradores, não só dos veículos. Muito obrigado pelas informações, Gabriel. Agora 12:33.
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5: Economia. Mudando de assunto, a gente fala sobre a possibilidade de entrada em vigor de um novo tarifaço dos Estados Unidos sobre produtos brasileiros. Isso mantém o setor produtivo aqui do estado de Santa Catarina em alerta.
0: O governo norte-americano deve decidir hoje se aplica uma tarifa adicional de 25% sobre as importações provenientes do Brasil.
5: Um estudo da Federação das Indústrias do estado aqui de Santa Catarina aponta que a medida representa um cenário desafiador para empresas exportadoras e pode afetar a competitividade da indústria catarinense no mercado norte-americano.
0: O economista-chefe da Fiesc, o Pablo Bittencourt, explica os possíveis impactos da decisão.
9: A Fiesc está muito preocupada com esse novo tarifaço, porque mais de 80% dos produtos catarinenses exportados para os Estados Unidos serão tarifados. Isso significa, em valores, cerca de 56% do valor total das exportações para os Estados Unidos, e isso gera um grande impacto em diversas regiões do estado. Dito isso, acho que é importante ressaltar, nós fizemos um trabalho de identificar qual seria o tamanho da desvantagem competitiva que nós vamos passar a ter em relação aos nossos concorrentes no mundo. Então, para cada um dos produtos foram calculadas essas desvantagens e a gente encontrou que, em geral, esses 25% a mais de tarifa que nós vamos ter aproxima as consequências do tarifaço, desse segundo tarifaço, daquilo que aconteceu no primeiro tarifaço. Então, no primeiro tarifaço, a gente teve uma consequência estimada até agora de uma perda de mais de 7 mil empregos. A gente calculou 7.600 empregos que deixaram de ser gerados porque a demanda por produtos catarinenses caiu nos Estados Unidos.
0: Esse economista-chefe da Fiesc, o Pablo Bittencourt, este segundo tarifaço, ele está relacionado à investigação comercial aberta pelos Estados Unidos contra o Brasil em julho do ano passado, com base na seção 301 da Lei de Comércio, lá de 1974.
5: O processo, ele pode resultar na aplicação de tarifas de 25% sobre produtos brasileiros exportados ao mercado norte-americano.
0: No relatório, o governo dos Estados Unidos afirma que determinadas práticas adotadas pelo Brasil prejudicam empresas americanas.
5: Entre os pontos citados está o PIX, que, segundo o documento, favoreceria o mercado nacional e criaria desvantagens para concorrentes estrangeiros.
0: Agora, meio-dia e 36, a gente vai para um rápido intervalo comercial. Na volta, vamos falar sobre a campanha de Dia dos Pais da CDL Blumenau. Ainda também o Senado aprova a medida provisória que altera regras do piso mínimo do frete rodoviário. Só antes mandar um forte abraço aqui para o nosso ouvinte, o Maico Lopes. Está de aniversário hoje, completando 36 anos. Está ele e todo o pessoal lá, ó, acompanhando aqui o Jornal da Menina, segunda edição. Quem está mandando um abraço para ele é o Diego, o Daniel, o Ronaldo e o Davi. Parabéns, Maico, muitas felicidades, saúde, prosperidade para você. Um forte abraço para todo mundo aí que está acompanhando a programação da Rádio Menina. Agora sim, um rápido intervalo, voltamos já.
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4: Na Rádio Menina são 12:38, meio-dia e 38. Estamos de volta, Jornal da Menina, segunda edição, com muitas informações na sua quarta-feira, 15 de julho de 2026. Metade da semana e metade do mês também. Temperatura em Blumenau, 19,9 graus. Temperatura em elevação no começo da tarde desta quarta-feira. Tempo permanece nublado, algumas aberturas de sol neste momento. Observação aqui da área central de Blumenau. Praticamente 20 graus nesse instante. São 12:39. Mais informações estão chegando.
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6: A gente conversa agora com o diretor de SPC e também comercial da CDL Blumenau, Thiago Rodrigues Lopes, para falar a respeito da campanha de Dia dos Pais da CDL Blumenau. Começou nesta semana e, é claro, né, busca incentivar as vendas para essa data, que é importante também para o comércio. Muito boa tarde, Thiago. Seja bem-vindo aqui ao Jornal da Menina, segunda edição. O que essa campanha da CDL prevê para este ano?
7: Oi, Cristiano, boa tarde a todos os nossos ouvintes. Já te agradeço o espaço mais uma vez para a CDL divulgar as nossas campanhas, né? Essa campanha, assim como as outras, o intuito sempre é divulgar o comércio local, fortalecer, fazer com que os lojistas e os prestadores de serviços associados à CDL possam proporcionar aos seus clientes algo diferente nessas datas comemorativas, né?
6: E o que essa promoção prevê de prêmios e como é que os consumidores vão poder participar?
7: A campanha de Dia dos Pais, Ser Pai é Tudo Isso, esse ano a gente está fazendo uma premiação de R$23 mil totais em prêmios, né? E aí tem um diferencial que a gente lançou nas campanhas anteriores, deu muito certo, que são as premiações também para os vendedores das lojas. Lojas e prestadores de serviços em geral, né? Então, são 20 mil em vale-compras para os clientes, são 40 vale-compras de R$500, né? Ali pelo cadastro direto pelo aplicativo da CDL, e R$3 mil, sendo 20 vale-compras de R$150 para os vendedores. Então, é bem bacana aí que além de a gente criar uma campanha voltada ao cliente, movimentar, a gente consiga também fazer o pessoal que está lá na ponta, né? Atendendo o cliente e movimentando o nosso comércio aí, nossa economia, também tem algum prêmio da campanha.
6: Os consumidores, então, eles podem fazer esse cadastro através do aplicativo. E qual vai ser o prazo, até quando que o consumidor pode se cadastrar para concorrer a todos esses prêmios?
7: A campanha é válida de 13 do 7, então já estamos aí dentro do período válido, até dia 11 de agosto. Então até dia 11 de agosto aí, depois do Dia dos Pais mesmo, né? E o sorteio vai acontecer no dia 13 de agosto. Dia 13 de agosto tem a divulgação dos ganhadores. Para fazer o cadastro é fácil, o consumidor vai receber o famoso cupom nas lojas participantes, né? Então, a cada R$50 em compra tem direito a um cupom. Escaneou o QR Code dentro do aplicativo da CDL, já está participando. É bem tranquilo, pelo aplicativo a gente vem entendendo que a facilidade de participação é maior, né?
6: Essa ação, ela reúne mais de 300 empresas, né? E são empresas de diversos segmentos, não é só exatamente comércio lojista, são diversos tipos de comércios.
7: São todos os associados, né, da CDL. A gente tem a CDL em mente como lojista sempre, mas não, né? A gente tem muito prestador de serviço também hoje associado à CDL. Na verdade, a maior fatia que nós temos hoje dentro da CDL são os prestadores de serviços. Então, desde relojaria, ótica, imobiliária, academia, bazar, revenda de carros, salão de beleza, tem uma infinidade aí de segmentos que a população pode participar das campanhas. Dessa campanha do Dia dos Pais e de todas as outras campanhas da CDL, né?
6: Certo. Diretor de SPC e comercial também da CDL Blumenau, Thiago Rodrigues Lopes, muito obrigado pela sua participação aqui no Jornal da Menina, segunda edição. Uma boa tarde.
7: Obrigado, Cristiano. Uma boa tarde a todos. Um grande abraço.
6: Forte abraço. Então tá aí essa campanha. Então você que quer participar, tem até o dia 11 de agosto. É só comprar em uma das lojas que participam, um dos estabelecimentos, né? Não são apenas lojas que participam. E você cadastra então pelo QR Code através lá do aplicativo da CDL Blumenau, mais uma forma de motivar o comércio local nessa data aí importante, né, para o comércio nacional, que é o Dia dos Pais. Agora, 12:44.
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8: Nacional. O Senado aprovou nesta terça-feira a medida provisória que altera as regras do piso mínimo do frete rodoviário, mas sem incluir o piso salarial de R$5.000 mensais para os caminhoneiros.
6: O texto ele estabelece novas regras para empresas que contratam transportadores autônomos de carga e amplia o controle das operações por meio da emissão obrigatória do Código Identificador da Operação de Transportes.
8: A proposta prevê a anistia das multas aplicadas a caminhoneiros que participaram das manifestações em dezembro de 2022.
6: Para o relator da matéria, o senador Stevenson Valentim, do Podemos do Rio Grande do Norte, essa medida faz justiça e traz tranquilidade para a categoria.
9: Entendo que esse viés da multa já atingiu a sua pedagogia e permanecer com essa injustiça é passar uma ideia de vingança e que não contribui nada para a sociedade. É importante que o caminhoneiro esteja preocupado com a carga, com seu horário de entrega, com a distância da família, com as condições das nossas rodovias.
6: Esse o relator da matéria no Senado, né? O senador Stevenson Valentim do Podemos do Rio Grande do Norte. Essa medida provisória, ela também determina que a ANTT, que é a Agência Nacional de Transportes Terrestres, impeça a emissão do documento em operações que desrespeitem os valores mínimos do frete.
8: As novas regras terão um período de transição, com regulamentação prevista até 180 dias e um prazo mínimo de 60 dias para que empresas e transportadores se adaptem às novas exigências.
6: A líder do governo no Senado, a senadora Tereza Leitão, do PT de Pernambuco, comemorou o acordo alcançado e destacou a importância da proposta.
10: Se ela não fosse importante, ela ia caducar. Nós não permitimos a caducidade justamente pela importância que ela tem para a economia, para relações trabalhistas, para a autonomia de autônomos, que já são autônomos e com isso ganham mais possibilidades, não é, de autonomia. Enfim, fizemos o que pudemos e acho que fizemos da melhor maneira que poderíamos ter feito.
6: Essa líder do governo no Senado, a senadora Tereza Leitão, do PT de Pernambuco. O projeto agora segue para a sanção presidencial. Agora 12:46.
8: Antes do último intervalo aqui do Jornal da Menina, segunda edição, tem um recado chegando para você. 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
6: 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A gente vai para um rápido intervalo comercial. Na volta, tem as informações do esporte e o comentário de Cláudio Prisco para isso.
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6: Meio-dia e 49 minutos. Voltamos com o Jornal da Menina, segunda edição. Temperatura neste momento em Blumenau 20,2 graus. Daqui a pouco a gente vai trazer as informações do esporte. Hoje tem a segunda semifinal da Copa do Mundo entre Inglaterra e Argentina. Espanha já está classificada para a decisão. E hoje também tem clássico local. Metropolitano e Beck se enfrentam pela Série B do Campeonato Catarinense. Daqui a pouco vamos falar mais sobre isso. Mas agora a gente vai com um comentário, com análise política de Cláudio Prisco para isso.
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15: Prezados ouvintes, na segunda-feira, Jorginho Melo cumpriu a agenda administrativa na capital paulista. Foi participar de um encontro com a Câmara de Comércio França-Brasil. Agenda essa provocada pelo secretário da Fazenda, Cleverson Sivert. Aproveitou a estada para um encontro reservado de 40 minutos com o seu amigo Tarcísio de Freitas, no Palácio Bandeirantes. Flávio Bolsonaro sabe muito bem que os dois se conhecem já há muitos anos, do tempo em que Tarcísio atuava na Câmara dos Deputados. E há uma sinergia muito forte, fora do contexto político-administrativo, entrando, digamos, no âmbito pessoal. Por isso, pediu que Jorginho intercedesse junto ao governador paulista na expectativa de um envolvimento mais efetivo de Tarcísio de Freitas ainda nesse período pré-eleitoral. O fato é que Tarcísio se encolheu um pouco com o episódio do Banco Master e das relações do presidenciável do PL com o ex-banqueiro Daniel Vorcaro. A eleição em São Paulo caminha para turno único, diferentemente de 2022. Os protagonistas, os mesmos, Tarcísio de Freitas e Fernando Haddad. A diferença é que Tarcísio já é governador. Em 22, havia se transferido do Rio de Janeiro para São Paulo, estimulado e pinçado pelo próprio presidente da época, Jair Bolsonaro, para ser o candidato. Ele nunca imaginou disputar a eleição, muito menos ao governo de São Paulo. E agora, já com a gestão de primeiro mandato, se credencia a uma reeleição já 4 de outubro. Também porque, diferentemente de 2022, Essas são as duas principais candidaturas. No pleito passado, com a renúncia de João Dória Júnior, o vice que virou governador, Rodrigo Garcia, foi candidato à reeleição. E outras candidaturas conservadoras também serviram para subtrair votos de Tarcísio. Agora, são praticamente os dois e três candidaturas nanicas da esquerda. Para o segundo turno, numa disputa Lula-Flávio, isso será um trunfo excepcional para o candidato PL em detrimento do presidenciável candidato à reeleição Lula da Silva. Mas Flávio quer envolvimento já no primeiro turno. É aí que acionou Jorginho Melo, que tudo leva a crer conseguirá também a

0: esse aspecto, para Jorginho Melo, é muito interessante. Porque, considerando que Eduardo está desde o ano passado nos Estados Unidos, numa espécie de autoexílio político, sobram os outros dois filhos, Carlos e Renan. E os dois são candidatos às eleições por Santa Catarina. Carluxo ao Senado, Renan, vereador de Balneário Camboriú, à Câmara. Então, os dois é que farão, nesse período pré-eleitoral ainda, reta final, quanto também ao longo da campanha, eles é que farão o contraponto de Jair Bolsonaro com o filho Flávio candidato, em termos de estratégia, de conduções e encaminhamentos ao longo da campanha eleitoral. Isso faz com que o PL de Santa Catarina ganhe uma dimensão nacional e também contribui para que o processo de verticalização seja ainda mais efetivo do PL nacional com o PL catarinense, reforçando as pretensões de Jorginho Melo ao governo e também no contexto da eleição das chapas proporcionais à Câmara dos Deputados e à Assembleia Legislativa. É isso aí.
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3: Meio-dia e 55 minutos, a gente traz agora as informações do esporte, começando sobre o esporte local, porque hoje o BEC e Metropolitano se enfrentam, clássico local ali no Complexo Esportivo do SESI. Essa partida que é válida pela 15ª rodada do Campeonato Catarinense da Série B. O jogo será às 3 horas da tarde, é isso mesmo, 3 horas da tarde no estádio do SESI. Lembrando que hoje é uma quarta-feira. Às 4 tem o jogo da semifinal da Copa do Mundo. Então a impressão que eu tenho é que a Federação Catarinense de Futebol não escolheu um horário muito indicado para ter uma partida de futebol. O último confronto entre o, na ocasião, o Beck foi o mandante do jogo, né? É, já teve uma confusão depois da partida, briga, depredação de patrimônio, teve polícia, teve que ser acionada. Na época, a Polícia Militar, inclusive, recomendou ao Ministério Público, à Federação Catarinense de Futebol, que esse jogo de agora fosse com partida única, mas isso não vai acontecer, né? Jefferson Fagundes, inclusive, até o próprio Blumenau emitiu um comunicado de que há venda de ingressos para as duas torcidas.
4: É, exatamente, né? Os ingressos estão à disposição, né? Os ingressos custam R$50 se for na modalidade inteira, R$25 a meia entrada. Tem também um preço promocional para a torcida feminina, entradas que podem ser adquiridas, né? No aplicativo oficial do BEC, no site oficial do clube também e em dois pontos de venda físicos, Esquina Esportiva no bairro Velha e Palestra Esportes. O próprio Beck colocou, né, que para a torcida adversária os ingressos estarão à disposição. A torcida do Metropolitano poderá comprar ingressos apenas pela internet ou na bilheteria do estádio, né, diretamente ali no local da partida. Não haverá venda para os visitantes, ou seja, para a torcida que não tem o mando de campo, nos pontos físicos parceiros da venda de ingressos. Portanto, hoje, às 15h, tem, né, 15ª rodada do Campeonato Catarinense aqui em Blumenau, com esse duelo entre o Beck e o Metropolitano, né? O chamado clássico do chope, movimentando o esporte local também. E temos outros confrontos, né, Cristiano, do catarinense da Série B hoje, né? Outros jogos também vão movimentar a bola hoje pelo estado de Santa Catarina.
3: Só trazendo uma informação aqui, ó, Luciano Silva, um grande abraço, Luciano, sempre nos acompanhando, grande narrador esportivo. Ele está dizendo que no SESI não tem condições de ter o jogo no período noturno por conta da iluminação. Estranho, porque o complexo esportivo do SESI, ele tinha iluminação. Muitos jogos já foram disputados à noite, pode ser por falta de manutenção ou a iluminação que tem hoje não dá mais conta, né, de ser uma disputa noturna. Então o Luciano está dando essa informação, por isso a partida está sendo disputada durante o dia, mas ele até sugere aqui, né? Poderia ter sido amanhã, ou se a tabela permitisse, no sábado, no domingo, e com certeza teria um público maior no estádio, né? Numa quarta-feira, 15h, realmente fica difícil. Um abraço, Luciano, obrigado pela informação e pela audiência.

0: também.
1: E todos os jogos, Cris, dessa 15ª rodada vão acontecer hoje, né? Todos os jogos ocorrem hoje, às 15h, tem o confronto aqui do BEC Metropolitano, mas hoje tem também o Fluminense recebendo na Arena Joinville o Guarani de Palhoça, tem o Jaraguá enfrentando a equipe do Nação Esportes, um pouquinho mais tarde, às 19h, lá deve ter uma iluminação 100%, né? O Caravaggio enfrentando a equipe do Tubarão e 19h30, o Ercílio Luz vai duelar com o Juventus jogando em casa, todos os jogos acontecendo nesta quarta-feira, dia 15.
0: E ainda falando de futebol, agora a gente fala, é claro, da Copa do Mundo, porque hoje tem a segunda semifinal da competição, confronto entre Argentina e Inglaterra, ou Inglaterra e Argentina, porque o mando de campo é da Inglaterra. Às 16h vai ser definida a seleção que vai enfrentar a Espanha na grande final da Copa do Mundo, que acontece no próximo domingo, também às 16h. A Espanha venceu ontem a França por 2-0, num placar que não diz exatamente como foi a partida, porque a superioridade da Espanha realmente foi impressionante ontem contra a França, Jeff.
1: A uns 4-0 não era nada fora daquilo que a Espanha apresentou e daquilo que a França não apresentou, porque a Espanha jogou bem, a Espanha jogou o seu futebol, né? A Espanha fez o seu, mas a França esperava-se muito mais, né? Da seleção, teve gol, né? Que o Lamine Yamal fez, estava impedido, várias outras chances, enfim, a equipe francesa sai com gosto amargo dessa competição, sobretudo porque estava fazendo bom mundial, mostrando um futebol convincente, mas a Espanha já cravou a sua vaga na grande final e hoje esperar esse duelo, que deve ser um duelo muito emocionante, né? Uma rivalidade alta entre Inglaterra e Argentina, até uma rivalidade histórica. Você tem dois craques, né? Para citar só dois, mas tem muitos craques. Você tem, né, o Harry Kane do lado dos ingleses, o Messi finalizando carreira, querendo mais um título, segundo, né, seguido. A Argentina conquistou diante da França no Catar, né, aquele título que foi histórico. Enfim, tem muita coisa, muitos elementos para trazer ingredientes para uma ótima partida logo mais às 16h.
0: A Espanha conseguiu ontem também anular uma arma que é muito potente da França, que é o contra-ataque. Goleiro espanhol jogou quase como um líbero, tentando anular, e conseguiu os contra-ataques do Mbappé, e por isso foi superior e merece estar nessa final. Já Inglaterra e Argentina, eu não vejo favoritos nessa partida, acho que é 50% para cada. A Argentina vem meio que passando aos trancos e barrancos, né? Teve algumas partidas realmente como testes aí para cardiopatas. E a Inglaterra veio melhorando também, teve alguns jogos que ela passou por um sufoco, por exemplo, na partida contra o México. Acho que vai ser uma disputa bem equilibrada, mas com um futebol mais pegado, de mais força física, não tão um futebol tão bem jogado como o da Espanha.
1: Tem cara daquele jogo que vai ser travado, truncado, ninguém querendo perder, quem sabe até prorrogação, né? Eu chuto 2-1 na prorrogação para a Argentina. 1-1 no tempo regulamentar. Aí no segundo tempo da prorrogação, quem sabe já nos acréscimos, sai o gol de desempate, né?
0: Fortes.
1: Todo mundo pensando
0: emoções.
1: Que vai dar pênaltis, aí o desempata.
0: Fortes emoções. Também acredito que a Argentina vai passar. E um placar não maior do que isso. 1-0, 2-1. É difícil a Inglaterra não fazer gols, né? 2-1. Até um 3-2, mas também acho que vai ser um jogo extremamente disputado e quem sabe também decidido na prorrogação.
1: E interessante, né, que a Inglaterra tá numa sede danada, porque o único título conquistado foi lá em 1966, né, ou seja, tem muito tempo.
0: Na casa deles, né?
1: Exatamente, né? A Inglaterra, aliás, o futebol nasceu na Inglaterra, né? E tudo mais, só que só nasceu lá, né? O título só foi uma vez, né? Estão esperando aí, vamos ver o que acontece. Já a Argentina tá buscando mais um título, né? Conquistou 78, 86, 2022, tá querendo tetra a equipe argentina. Mas vai ser um jogo de fortes emoções, vamos acompanhar o bom futebol ao longo da tarde da nossa quarta-feira.
0: Eu lembro do Brasil, que foi bicampeão mundial seguidamente, e a Itália se eu não estou enganado, também lá em 34 e 38, deu Brasil 58 e 62. Acho que foram as únicas duas seleções que conseguiram emplacar um bicampeonato seguido. É. E a Argentina pode agora conseguir isso também. E com o esporte, então, a gente encerra o Jornal da Menina, segunda edição desta quarta-feira, hoje dia 15 de julho de 2026.
1: Para mais informações, você já sabe, o tempo todo tem informação nova chegando para você lá no portal meninablue.com.br, central de notícias, Johnny Hora aqui na nossa programação. E amanhã, a partir das 6 da manhã, tem Jornal da Menina, primeira edição. Ótima tarde, Cristiano, até amanhã.
0: Uma ótima tarde para você também, Jefferson Fagundes. Na sequência, você fica com a Aline Dosso no comando do Mandazap. Um forte abraço, pessoal. Tchau, tchau.
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11: Muito bem, manda zap aí, vai. 21-02-65-15. Começou o manda zap aqui nas ondas da 97,5 Menina FM, o tempo todo com você. Tudo bem, gente? Tudo certinho por aí, ó. Por aqui tudo numa boa, viu? Eu, Aline Doço, @RealDoço, assumindo os controles a partir de agora pra te fazer companhia nesta tarde linda, maravilhosa, de quarta-feira, 15 de julho de 2026. Quarta-feira, meioquinha da semana, né? Tamo quase lá, tamo na metadinha. Ó, até as 2 horas tem o Manda Zap, aquele momento bacana da hora, você pedindo a sua música, o seu sucesso, oferecendo pra quem você quiser, ou se tá afim só de curtir, tá valendo também. Participa aí. 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Sexta-feira tem Céu e Cantos, Evidências e Portal Gaúcho. Já no sábado tem Banda Legal, Fabiano Andrade e Grupo Bem Modão. E ó, pra quem participar hoje aqui vai estar concorrendo a um voucher de R$70 da Mundo Pescados, mais camiseta lindona da Rádio Menina. 21-02-65-15. Começou o Manda Zap aí. Qual vai ser a boa de hoje, hein? Me conta, eu quero saber.

Boa tarde, Aline. Sou a Ana Paula aqui da Itapavazinha. Gostaria de pedir pra estar ouvindo a música de Israel e Rodolfo, Só de Sacanagem, pra gente curtir nessa quarta-feira. Beijão, galera.

Maria Gilda da Ponta Aguda. Queria mandar um abraço para as meninas da Life e eu pedi uma música para minha amiga Luz, loira tatuada.

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tá certo o reloginho, 1h24. Tá rolando o Manda Zap, 21026515. Lembrando, finalzinho do programa, vou sortear um voucher da Mundo Pescados e camiseta da Rádio Menina também. Bora lá? Oi, Aliri, é o Davi de Gaspar. Gostaria de oferecer a música Roupa Nova, Amaré, pra minha esposa Jussara. Ai, quarta love, não é verdade? E quarta gole para outros. Faz parte. É a vida, meus caros.

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1: Oi, Aline, boa tarde. Tudo bem, queridona? Manda aí, partida de futebol, por favor. 2-0, Inglaterra. Vamos que vamos. Beijo.

21026515, eu quero saber qual é a boa de hoje. Oi, boa tarde, Aline, me chamo Tamires. Queria pedir uma música, Maiara Maraíza e Marília Mendonça, Coração Bandido. Beijos, gata, beijos, lindona. Obrigada pelo carinho, pela audiência.

0: sozinha. A latinha então faz patinha, né?
1: Tá doido? 21026515. Oiê!
0: Boa tarde.
2: Meu nome é Alexandra, falo aqui do bairro da Velha.
0: Alexandra.
2: Manda um beijo e um abraço para as meninas da empresa.
0: Beijo.
2: Em específico, manda a música Peão Todo Tatuado e Traiado. E quero participar dos prêmios.
3: Veio pra ver montaria.

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1: Muito bem, estamos de volta com mais Manda Zap. Bora lá, atendendo as participações.

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1: Boa tarde, Aline. Ju Severino de Gaspar, coloca pra nós ouvir aí uma do Sorriso Lindo, porque hoje é quarta gole, pois o love tá difícil. Eita, menina, viu?

0: áudio, coloca ali pra gente ouvir.
1: Nossa, Sandro Ponta Aguda.
0: Sandro...
1: Toca a Balança Brasil aí.
0: Sandro Ponta Aguda. Final do telefone 3384. Corre pra cá pra retirar o seu voucher da Mundo Pescado de Camiseta também, porque a Copa tá acabando. 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

0: Menina FM Blue no Instagram da menina, também tá rolando sorteio, beleza? 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E Rancho do Soneca, sexta-feira tem Céu em Cantos, Evidências e Portal Gaúcho. Já no sábado tem Banda Legal, Fabiana Andrade e Grupo Bem Modão. Eu, Aline Doce, eu vou, mas eu volto. Segura aí que o intervalo é rapidão. Na sequência, tô na área, tô chegando com o nosso Show da Tarde. E amanhã? Amanhã tem mais Manda Zap a partir da 1 hora aqui na Menina FM. Gostosa de ouvir. Até mais.
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4: Boa tarde, Jefferson Fagundes.
5: Oi, Aline Dosso, boa tarde para você, boa tarde para quem tá aqui na programação da Rádio Menina, temperatura em Blumenau, 21 graus, sol aparecendo no começo da tarde desta quarta-feira. Informações da Segurança Pública, a Polícia Civil concluiu o inquérito que investigou o homicídio de Murilo Viana Cella, ocorrido na madrugada do dia 8 de junho, aqui em Blumenau, no bairro Forster. 6 pessoas foram indiciadas por participação no crime e uma delas segue foragida. Segundo a Delegacia de Homicídios do Departamento de Investigações Criminais, as investigações apontaram que a vítima foi atraída até Blumenau por uma mulher integrante do grupo. Após passar a noite com os envolvidos, a vítima foi levada a um local previamente escolhido, onde aconteceu o assassinato em uma emboscada. A dinâmica do crime, segundo as autoridades, foi reconstituída com base em imagens de câmera de monitoramento, depoimentos, exames periciais e análise de dados extraídos dos celulares apreendidos. De acordo com a Polícia Civil, a motivação do homicídio estaria relacionada de que a vítima, atuaria como informante da polícia. Os investigados também acreditavam que ele havia ameaçado de morte pessoas ligadas ao grupo. A investigação apontou isso. 3 suspeitos foram

0: presos em flagrante no dia do crime. Durante o andamento das investigações, a polícia obteve a prisão preventiva dos demais envolvidos. Nesta quarta-feira, uma mulher apontada como responsável por atrair a vítima até Blumenau foi presa no município de Barra Velha. Outro investigado, que já estava preso por tráfico de drogas, também teve o mandado de prisão cumprido. O sexto suspeito, irmão de um dos presos em flagrante, permanece foragido. Os seis investigados foram indiciados por crime de homicídio qualificado por motivo torpe mediante a emboscada, integrar organização criminosa e posse irregular de arma de fogo com numeração suprimida. Agora, o caso será encaminhado ao Poder Judiciário e também ao Ministério Público. Mais detalhes e outras informações, portalmeninablu.com.br. Jefferson Fagundes para o jornalismo da Rádio Menina.
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14: Muito bem, sejam todos bem-vindos. Começando o

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Ótima tarde aí de quarta-feira para você que tá em casa, no trabalho, no trânsito. Você que tá ouvindo a menina através do radinho, aplicativo, pela internet, em qualquer lugar deste mundão. Um beijo grande no seu coração. Bora lá começar o nosso show da tarde. Menina. Começando com ela, na Castela.

0: FM, sucesso com Murilo Rufus, saudade estranha. Passou por aqui nesse primeiro bloquinho, Menos é Mais com Pablo, Matheus e Cauã, com Lauana Prado, Luan Santana e o Rick Martin. E começamos muito bem com a boiadeira Ana Castela. E ó, daqui a pouquinho tem mais, não sai daí não.
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5: O atacante Lamine Yamal usou as redes sociais para comemorar a classificação da Espanha à final da Copa do Mundo, após a vitória, né, por 2-0, ao lado do irmão Kane e também da mãe Shayla. Faltando poucas horas para a bola rolar, o jovem de 19 anos chamou a responsabilidade e provocou os franceses. Horas antes do duelo contra a França, o atacante espanhol publicou uma sequência de stories no Instagram, relembrando gols marcados contra o adversário em confrontos anteriores. Aos 19 anos, Yamal tentará no domingo conquistar o seu segundo título de primeira prateleira com a seleção espanhola ao lado da Eurocopa de 2024. Ele agora, obviamente, vai aguardar o vencedor de Inglaterra e Argentina. Esse jogo acontece hoje às 16h. Jefferson Fagundes para o Esporte Total.
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1: Opa, muito bem, estamos de volta com mais sucessos. Aumenta o som do radinho aí.
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1: Chegando Henrique e Juliano.

tamo junto. E ó, lá no arroba Menina FM Blue, no Instagram da Menina, tem sorteios, tem promoções. Daqui a pouquinho a gente vai falar sobre isso também. Mas já vai indo lá, dá um confere e participa, beleza? Arroba Menina FM Blue. Intervalo chegando? Ai, Menina Online também. Vamos pra internet. Saber o que tá acontecendo.

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0: Tá rolando na internet, Tadeu Schmidt muda visual e anima fãs para o BBB 27. Tadeu Schmidt surpreendeu os seguidores nesta quarta-feira ao mostrar aí um novo visual. Depois de passar alguns meses usando barba, o apresentador do Big Brother Brasil decidiu removê-la. A mudança aconteceu de forma espontânea, segundo Tadeu, não houve um motivo especial para a decisão. Ao compartilhar aí o novo visual, o apresentador contou que tudo aconteceu por impulso, né? Muito bem, a galera já tá avisando ali, né? O BBB 27, mas ainda tem tempo. Ainda dá pra deixar crescer a barba dele mais uma vez. E daí pro BBB, daí ele pode retirá-la novamente.
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5: Opa, estamos de volta. Boa tarde, 2h44.

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1: Menina, 3 horas em ponto.
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1: Chegando notícias aí com Jefferson Fagundes, boa tarde mais uma vez.
2: Ó, com vocês é difícil, mas nós vamos falar sério aqui agora, vamos. Viu? 22,5 graus a temperatura aqui em Blumenau. Uma tarde ensolarada, né? Aqui em Blumenau, durante a manhã um tempo bastante fechado, carrancudo, mas agora está aparecendo o sol, né? Informações sobre o simulado de desastres que será realizado neste sábado aqui em Blumenau, lá na Vila Itopava. Vai acontecer neste sábado essa ação, né? Que faz parte da programação do Julho Laranja, mês dedicado à prevenção de desastres. O objetivo é treinar a população, as equipes, para dar uma resposta, uma

0: pronta resposta em situações de emergência. Desde esta segunda-feira, a Secretaria Municipal de Proteção e Defesa Civil começou a emitir, né, alertas fictícios relacionados ao exercício. As mensagens são exclusivamente para fins de treinamento e estão identificadas com a expressão exercício simulado para evitar, né, qualquer confusão com alertas reais. A Escola Cívico-Militar Coronel Pedro Cristiano Federsen, localizada na rua Henrique Conrad, foi definida como posto de comando e abrigo temporário durante a atividade, né, de treinamento. As simulações de ocorrências serão realizadas em dois pontos da região. Um na rodovia SC-108, pouco antes da entrada da Vila Itopava, e a outra na entrada da rua Henrique Conrad. Todo o cronograma desse simulado lá da Vila Itopava, que vai acontecer no sábado, você tem lá no portal meninablu.com.br. portalmeninablu.com.br para todos os detalhes, para todas as informações e muitas outras notícias também, tá bom? Vale a pena você acessar. Jefferson Fagundes para o jornalismo da Menina FM.
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0: você, finalizando esse bloquinho com Panda, Ícaro e Gilmar Baqueado. E ó, seguinte, meus queridos, vamos bater aquele papo bacana, legal, com o advogado especialista em direito previdenciário e trabalhista, David Eduardo Cunha. Muito boa tarde, seja bem-vindo novamente aqui no Show da Tarde na Menina FM, tudo bem?
1: Boa tarde, Aline, tudo ótimo, tô ansioso pro jogo daqui a pouco.
0: Eu também.
1: Vamos todos secar a Argentina.
0: Muito, muito bem, agora sim, agora você está falando aquilo que, olha, eu venho falando pra essa galera o tempo todo, bora secar os hermanos, né?
1: É isso aí, é muito legal os vinhos argentinos, visitar ali a Argentina agora, torcer pra Argentina já é demais.
0: Já é demais, não, né, gente? Pelo amor de Deus, é Brasil, mas como não tem o Brasil, não, Argentina, muito bem, viu?

0: enfim, auxílio por incapacidade temporário, pensão por morte, salário maternidade, gente, fica à vontade, tá? Pra tirar sua dúvida aqui no 21026515. E eu começo esse bate-papo nosso, o Dr. David, com uma pergunta: como me aposentar por idade? Já tô na idade de me aposentar. Onde eu levo os documentos e quais documentos o que eu faço? A nossa ouvinte, a Maria Luísa, ela tá perdida. Ela tá na idade já de se aposentar, já tá na idade. E o que ela faz agora? Pra onde
1: Dona
0: ela
1: Maria
0: corre?
1: Maria Luísa, muito boa tarde, muito boa tarde. Fico feliz em poder ajudar a senhora nesse momento. Olha só, a gente tem algumas aposentadorias por idade, né? Primeiro, será que ela tá na idade? A idade, a regra geral das aposentadorias, Aline, é mulher 62 anos e homem 65. Se ela tem 62 anos, ela tá na idade. Mas sim, a gente não pode esquecer também, e eu acho que é muito importante a gente tocar nesse assunto, Aline, porque tem muita gente que ouve que mulher aposenta com 62 e homem com 65, mas esquece, Aline, que nós temos aposentadoria por idade para aquelas específica, para aquelas pessoas que têm alguma doença, alguma deficiência.
0: Muito bem.
1: Que é uma aposentadoria por idade prevista na Lei Complementar 142. Se a pessoa tem alguma doença ou deficiência, a mulher não precisa de 62, ela precisa só de 55.
0: Olha aí, ó.
1: E o homem não precisa de 65, ele precisa só de 60. Então, muita atenção aos ouvintes aqui da rádio. Às vezes você se engana achando que vai aposentar com 62 anos se for mulher ou 65 se for homem, mas você consegue aposentar bem mais cedo, tá? Então, esse é um primeiro esclarecimento que eu preciso fazer. Além da idade, é importante, independentemente da modalidade, né? Se for mulher, se for homem, ou se for considerado uma pessoa com doença ou deficiência, ou mesmo que não seja, é preciso ter 15 anos pagos para o INSS. Tem que ter 15 anos de contribuição ali para o INSS. Se a Dona Maria Luísa, ela tem já 62 anos de idade, ela tem 15 anos de contribuição, é muito simples. Ela pode se dirigir a uma agência do INSS, essa é a opção 1, e ir lá fazer o seu pedido de aposentadoria. Infelizmente, as agências do INSS não têm feito mais atendimentos assim, tá, Aline? Então a pessoa chega lá para se aposentar, como era antigamente, né? Chega com a carteira de trabalho, a documentação.
0: Sim.
1: Eles mandam ela embora e falam o seguinte: olha, vai lá pelo aplicativo do meu INSS e faz o requerimento do benefício lá. Essa é a segunda hipótese, você fazer o requerimento ali pelo aplicativo do INSS. Tem mais formas? Tem. Tem uma terceira forma, que é você ligar no 135 e tentar fazer o protocolo pelo 135. Muitas vezes eles aceitam.
0: Muito bom.
1: Mas muitas vezes eles vão mandar a pessoa ir lá pelo aplicativo do INSS. Lembrando, o nome do aplicativo é Meu INSS e o acesso se faz com aquela senha do Gov. Aquela senha que hoje já todo mundo sabe qual é, né?
0: Todo mundo usa, né? Pra tudo.
1: Outra hipótese é a pessoa procurar um auxílio jurídico. Então ela pode procurar um advogado para auxiliar ela nesse procedimento. É necessário sempre um advogado? Via de regra, não. Muitas vezes a pessoa já tem bastante tempo de contribuição, já tem a idade e não precisa do advogado. Agora, infelizmente, Aline, muitas vezes, mesmo preenchendo os requisitos, o INSS vai lá e nega o benefício e a pessoa acha que o INSS está certo. É muito comum, Aline, a pessoa ter tempo ali na carteira de trabalho que o INSS não considera. Ela ter tempo que ela pagou de carnê que o INSS não considera e o INSS vai lá e fala que ela não tem direito. Também é muito comum para essas pessoas que pedem aposentadoria porque tem uma doença ou uma deficiência e querem aposentar mais cedo, no caso das mulheres 55 anos e no caso dos homens 60, que o INSS não reconhece essa doença ou essa deficiência. E daí a pessoa acaba precisando do auxílio jurídico. Além disso, tem um outro problema muito grave, que é o INSS calcular errado os benefícios.
0: Ah.
1: Então, às vezes, a pessoa pede o benefício, o INSS calcula, o cálculo não fica correto e, no final das contas, a pessoa ainda tem que procurar um advogado. O ideal, o mundo ideal, Aline, é que ninguém precisasse de um advogado para se aposentar.
0: Mas
1: a nossa realidade de hoje, infelizmente, muitas vezes faz exigir a presença do advogado. Mas ela tem quatro caminhos, né?
0: Sim.
1: Então, ela pode escolher o caminho que melhor convir para ela. O importante é que ela não demore. Se ela já tem a idade, já tem um tempo, cada dia que passa ela tá perdendo dinheiro. Porque
0: aí,
1: assim,
0: ó,
1: Aline, quando você faz o requerimento da aposentadoria, se ele levar 1, 2, 3, 6 meses para sair, o dia que sair a pessoa recebe desde o dia que ela pediu.
0: Ah.
1: Então, se eu demoro para pedir, eu não vou ganhar esse retroativo.
0: Verdade.
1: Então, presta atenção, Dona Maria Luísa, se já tem a idade e o tempo, vai logo fazer esse requerimento.
0: Muito bem, 21026515, as mensagens começando a chegar por aqui. Boa tarde, minha filha está grávida e paga o MEI. Ela pode entrar com salário maternidade? É a FAB da Itoupava Central. Como ela tem que fazer?
1: Fábio, olha só, a regra que a gente tem hoje, depois de uma decisão do STF bem emblemática, é que basta que a mulher, basta que a gestante, basta que a mamãe tenha uma contribuição até o nascimento do bebê, uma contribuição até o nascimento do bebê, para que ela tenha direito ao salário maternidade. Se a filha dela tem meia ali, ela está fazendo essas contribuições em dia, regularmente, vai ser muito simples. Ela vai entrar no aplicativo do meu INSS, vai fazer o requerimento e o benefício vai ser concedido e provavelmente vai ser concedido bem rápido, tá? Então ela pode ficar tranquila, se as contribuições estão regulares, vai dar certo.
0: Muito bem, atendendo agora a participação, José, do bairro Progresso. Só tenho uma visão, tenho 50 anos, tenho 30 de trabalho registrado. Tenho direito? Por favor, me responde.
1: Ô, seu José, notícia muito boa para o senhor. Olha só, se o senhor tem a visão só de um olho, o senhor é considerado portador de visão monocular. E o portador de visão monocular, verdade, é considerado pessoa com deficiência, verdade, lá no INSS. Então ela tem direito, ele tem direito a aposentar mais cedo. Lá no INSS, como que funciona, Aline? Se o INSS entender que a sua deficiência, ela é grave, se você é homem, para as mulheres é um pouquinho diferente. Uhum. Se você é homem, você precisa só de 25 anos de tempo de serviço. E ele já tem 30. Se a deficiência dele for considerada moderada, ele precisava só de 29 anos de tempo de serviço.
0: Sim.
1: E ele já tem 30.
0: Já tem 30.
1: Se for considerado leve, ele precisa de 33 anos de tempo de serviço. E ele tem 30, faltaria pouco. Agora tem um ponto, Aline, que é muito importante, que é o quê?
0: Olha aí, seu José.
1: Se você, seu José, ao longo desses 30 anos de serviço, exerceu uma atividade insalubre, mesmo que você não tenha os 33 anos que o INSS pede quando a deficiência é leve, você possivelmente já consegue essa aposentadoria, porque o tempo insalubre, Aline, ele vale mais na hora de aposentar.
0: Ele falou aqui, ó, 25 salubre.
1: Ô, seu José, esses clientes deviam aparecer no escritório. Assim, seu José, aqui na nossa região nós temos vários advogados muito bons. É uma região muito, muito boa de profissionais na área previdenciária. O que eu recomendo pro senhor? Procura um advogado da área previdenciária, né? Porque possivelmente o senhor vai conseguir aposentar.
0: Vai.
1: E vai aposentar, Aline, por essa regra da aposentadoria PCD. Olha só, deficiência grave, 25 anos pro homem. Deficiência moderada, 29 anos pro homem. E deficiência leve, 33 pro homem. 33 anos de tempo de serviço,
0: sim,
1: né?
0: Sim.
1: Então, olha só, se ele tem tempo insalubre mesmo, tá sobrando tempo. Essa é a aposentadoria PCD. Você tem que ter alguma doença, alguma deficiência. Então, o que vale nisso, Aline? Visão monocular, quem tem problemas no ombro, problemas no joelho, hérnia de disco é muito comum, casos de depressão de longa data, casos de problemas psicológicos, esquizofrenia, síndrome do pânico. Tem uma série de possibilidades para a pessoa enquadrar com o PCD. No caso das mulheres, olha só que curioso, Aline. Muitas mulheres estão esperando 62 anos de idade, só que se elas tiverem uma deficiência que for considerada grave, elas, sim, precisam só de 20 anos de contribuição para se aposentar. Se for moderado, é 24. E se for leve, é 28. Tem muita gente, Aline. Muita gente que está ouvindo a gente e com certeza já tem o tempo para aposentar, porque tem,
0: exato,
1: alguma doença, alguma deficiência e não sabe disso.
0: Por isso que é bom ter você aqui no Show da Tarde, né? Para tirar as dúvidas aí dos nossos ouvintes. Mais uma vez, agradecendo a sua presença por aqui. Galera, pode mandar mensagem. Eu não vou dar. Não vai dar tempo de ler todas aqui. Mas depois eu passo aqui pro Dr. David e ele vai responder vocês ali, tirar as dúvidas de vocês, tá bom? 21-02-6515.
1: Aline, posso até esclarecer uma situação? Várias perguntas hoje falando sobre essa questão de deficiência, né?
0: Verdade.
1: Então, eu já fiz isso no programa da manhã que eu tive aqui com o, uhum, Rodrigo, e eu quero fazer novamente aqui contigo. Eu lancei um livro da aposentadoria da pessoa com deficiência e no outro programa que eu tive aqui eu falei e eu vou repetir. Aqueles ouvintes da rádio que quiserem receber uma cópia do livro, podem mandar mensagem aqui.
0: Legal.
1: Foi um livro que eu fiz, Aline, e ele não vai ser colocado à venda, ele foi feito para distribuição gratuita.
0: Nossa, que legal,
1: justamente,
0: que incentivo bacana.
1: Exato, porque esse benefício da aposentadoria da pessoa com deficiência é o benefício que a gente mais trabalha hoje no escritório.
0: Sim.
1: E tem muita gente que não sabe que tem direito, então a gente está fazendo um trabalho de divulgação gratuita desse direito para que as pessoas consigam receber o benefício que elas podem receber e que elas não conhecem. Então quem quiser pode mandar mensagem aqui pra rádio falando eu quero cópia do livro, que o pessoal vai mandar pra mim.
0: Boa.
1: E a minha equipe vai entrar em contato e vai disponibilizar um kitzinho com o livro lá no escritório pra todo mundo que quiser receber.
0: Ai, que legal. legal, bacana. Aí, ó, 21026515. É gratuito, tá, gente? Só pedir ali. Atendendo a participação agora do Anderson. Olha lá, ele já mandou ali. Quero uma cópia do livro. Me afastei pelo INSS e eles negaram o benefício, embora eu tenha enviado todos os atestados. Recorri à decisão do INSS faz 45 dias e está em análise ainda. O que preciso fazer? É o Anderson, ele quer a cópia do livro.
1: Anderson, olha só, Anderson. Vai ganhar, a gente vai mandar. Possivelmente vai estar disponibilizado daqui a uma semana, né? A gente teve que pedir uma nova remessa para a editora, né?
0: Olha só que bacana.
1: Olha só, Anderson, o que que acontece, Anderson? Se você fez esse recurso lá no INSS mesmo, infelizmente a gente vive uma realidade muito difícil nesses recursos administrativos. Por quê? Olha como funciona, Aline. Você faz um pedido ali de auxílio-doença e às vezes é só análise documental, é só documento que eles analisam e negam. E eu não sei se os nossos ouvintes viram o que é uma grande vergonha que a gente passa, vários peritos sendo investigados, Aline, vários peritos foram cortados o sistema de acesso deles lá no INSS. Visse isso?
0: Eu vi. Pô,
1: é um absurdo. Eles estavam negando os pedidos sem analisar.
0: Ô, gente.
1: Olha só, Aline, o sistema do INSS, a controladoria deles, avaliou e viu que eles negaram 400 casos num dia e que se fosse analisar o tempo médio para analisar cada um, dava 1 minuto e meio. Então, como que um médico perito analisa um caso em 1 minuto e meio? Tem muita gente que perdeu o benefício e os peritos negaram em massa, eles nem analisaram. Talvez o caso do Anderson seja um desses, né? Muitos peritos foram afastados, inclusive, em virtude disso. Agora, o que acontece? Quando é negado assim, sem uma análise, ou mesmo quando você vai na perícia ali no INSS, você tem a possibilidade de fazer um recurso dentro do próprio INSS.
0: Legal.
1: Mas sabe o que acontece, Aline? Quem vai analisar o seu recurso é o colega médico, daquele médico que negou pra você. Então, na prática, esses recursos, eles só têm dado certo, e eu falo isso, Aline, eu trabalho mais de 15 anos na área previdenciária. Uhum. Esses recursos de benefício por incapacidade, eles só dão certo quando o médico errou em ver se a pessoa tinha contribuição. Porque às vezes o médico nega, não porque a pessoa não tá incapaz pro trabalho, é porque ele não viu no sistema que ela tinha as contribuições, porque para você receber, você tem que estar pagando o INSS.
0: Exato.
1: Aí os recursos nesse caso, o outro profissional que vai avaliar, ele vê, não, essa pessoa realmente tem contribuição, eu vou dar o benefício.
0: Uhum.
1: Mas, se o médico que negou porque ele entendeu que você podia trabalhar, é muito difícil dar certo. Então, qual a recomendação que eu dou pro Anderson? Anderson, infelizmente, assim, você pode esperar. Sim. Normalmente demora muito e normalmente não dá certo. Agora, você pode também seguir dois caminhos. Você pode ir sozinho no Juizado Especial Federal e fazer um pedido lá no Juizado Especial Federal para fazer uma perícia com o perito do juiz. Recomendo fazer isso sozinho, apesar de ser possível, Anderson, eu não recomendo, porque é sempre melhor ter o auxílio de um profissional. Os advogados, principalmente aqui na nossa região, a região aqui de Santa Catarina é fantástica, a gente tem equipes de advogados previdenciários fantásticos ali. Ele faz o acompanhamento, junta a documentação correta, te instrui para a perícia, explica como que você tem que se comportar, o que você deve levar, explica toda a sua situação para o juiz e para o perito antes da sua perícia. Então, um caminho é fazer sozinho na Justiça Federal, mas eu não recomendo, Anderson, mas é uma possibilidade. E o segundo, e no meu entendimento, o melhor caminho é você procurar um profissional para lhe auxiliar.
0: Muito bem, o Dr. David Adador Cunha aqui no Show da Tarde, na Menina FM, esclarecendo, tirando dúvidas dos ouvintes, muitas mensagens chegando, continue mandando mensagem, eu vou passar todas as mensagens, ler tudo certinho pro Dr. David Eduardo, né, pra equipe dele, ele vão responder vocês, muita calma. O pessoal que tá pedindo o livro vai ganhar o livro também, e o pessoal que, né, vai pra onde que encontra esse livro? Nas suas redes sociais?
1: Eu não fiz o livro com a finalidade de vendê-lo, né?
0: É gratuito.
1: Exato, ele é gratuito. Então, a distribuição aqui na nossa região tá sendo feita como? O pessoal vai lá no escritório, pega o kitzinho com o livro, né?
0: Boa.
1: Agora, se for de outra região, eu tenho feito o quê? Eu tenho mandado o livro. Então, como a gente atua em todo o Brasil, né, Aline?
0: Sim.
1: A gente tem cliente na Bahia, Amapá, Pará, em Manaus. Então a gente envia pelo correio, né? Mas normalmente quem pede já quem é nosso cliente, né? Quem Sim. tá ouvindo a rádio é aqui da região, é mais fácil, né?
0: É mais fácil,
1: os outros normalmente já são clientes nossos, a gente envia. Mas de qualquer forma, faça a solicitação, a gente vai dar um jeito de você receber.
0: Muito bem, agradecendo a sua participação, David Eduardo Cunha, especialista em direito previdenciário e trabalhista, marcando presença aqui, tirando a sua dúvida, esclarecendo, né? As dúvidas dos ouvintes. E já fica o convite para a próxima, hein? Aqui no Show da Tarde, porque é muito bem-vindo, tá bombando as mensagens aqui, então fica o convite para a próxima vez você tá aqui junto com a gente novamente.
1: Aline, me chamando, eu tô aqui, eu adoro fazer isso, eu acho que a gente contribui com a comunidade.
0: Com certeza,
1: principalmente
0: muito importante.
1: Trazendo informações que normalmente o pessoal não tinha, né?
0: É verdade, e às vezes são coisas assim, tão pequenas e mínimas que a gente não sabe, que o pessoal não sabe e que realmente abre a mente ali e esclarece bastante coisa. Então, mais uma vez, agradecendo David Eduardo Cunha, advogado, presente aqui no estúdio da Rádio Melina, e até a próxima.
1: Um grande abraço pra ti, Aline, pra toda a nossa audiência, e vamos todos torcer contra a Argentina, hein?
0: Isso aí, daqui a pouquinho tem Argentina e Inglaterra, e show Argentina, bora todo mundo torcer pra Inglaterra. Gostei, gostei demais, valeu!
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4: A Inglaterra entra em campo na semifinal da Copa do Mundo contra a Argentina com um de seus jogadores mais experientes em uma situação pouco comum. Aos 32 anos, John Stones, ele que disputa, né, a reta final do torneio sem clube. O vínculo do zagueiro com o Manchester City chegou ao fim durante o Mundial. Ele ainda não definiu onde vai atuar na próxima temporada. A atuação na vitória sobre a Noruega pelas quartas de final fez a imprensa britânica retomar o debate sobre o lugar de Stones entre os maiores zagueiros da história recente da Inglaterra, com destaque para a regularidade que ele apresentou pela seleção e pelo City ao longo da última década.
5: Opa, estamos de volta com mais músicas para a gente curtir essa tarde de quarta-feira. Chegando o sucesso, aumenta o som do radinho aí, vai.
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5: Com Israel e Rodolfo.

0: Por aqui também o Thiaguinho me balançou e Israel e Rodolfo hoje não. Ó, intervalo chegando, é Papo Menino Online também e já já tem mais sucessos pra gente curtir e daqui a pouquinho Inglaterra e Argentina e com certeza eu vou comentando o jogo, o placar aí com vocês. Beleza? Intervalo.
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0: Muito bem, tá rolando na internet. Vini Júnior gera repercussão ao interagir com post de amiga de Virgínia Fonseca. E o jogador de futebol, né? O Vini Júnior movimentou as redes sociais ontem, terça-feira, ao curtir uma publicação da Duda Freire, influenciadora e melhor amiga de Virgínia Fonseca. A postagem em questão mostrava Duda em fotos de biquíni a bordo de um iate de luxo alugado pelo atleta durante o verão europeu. A interação do jogador do Real Madrid rapidamente chamou a atenção dos internautas e gerou críticas e polêmica na web, na internet, né? Porque a galera falou assim, pô, é a melhor amiga da Virgínia. E ele fica dando essa moral e tudo mais. Ô, gente, ele só curtiu. Ele só achou legal. Imagina, tudo amigo. Tá no iate dele, na festa de aniversário dele. Curtindo o verão europeu. No iate dele, com a Virgínia. Ele foi lá e curtiu fotos da amiga, normal.
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1: A Polícia Militar atendeu nas últimas 24 horas pelo menos 3 ocorrências de furto em estabelecimentos comerciais aqui em Blumenau. Os casos foram registrados no centro e também no bairro Velha e terminaram com 2 adultos presos e uma menor de idade apreendida. No primeiro caso, que aconteceu no centro de Blumenau, 2 mulheres, uma de 27 e outra de 35 anos, abordadas em uma loja no centro após serem monitoradas por funcionários. Com elas, os policiais encontraram 76 peças de roupas furtadas, avaliadas em quase R$6.000. Já o outro caso, também no centro, envolvendo uma adolescente de 16 anos, que foi flagrada com 32 peças de roupas masculinas, avaliadas em mais de R$6.000. O terceiro caso ocorreu no bairro Velha. Um homem de 32 anos foi abordado após tentar esconder na mochila produtos furtados. No interior da mochila, os policiais encontraram uma caixa de cerveja e ainda uma garrafa de uísque que ele tentava levar de um supermercado. Em todas as situações, os suspeitos foram encaminhados à delegacia. Para mais detalhes e outras informações, acesse portalmeninablu.com.br. Jefferson Fagundes para o jornalismo da Rádio Menina.
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9: 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Muito bem, estamos de volta.

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Bola rolando, Inglaterra e Argentina 0-0, hein? 10 minutinhos do primeiro tempo, 0-0. Ó, meu amigo Adriano Vascaíno, sofredor, porque ele é sofredor porque é vascaíno e sofredor porque torce pra Argentina. Diz ele que vai dar 2-1 pros hermanos. Vai nada, sai daqui. Vamos secar a Argentina. Madison de Indaial, estou completando 42 aninhos hoje. Ah, parabéns, Madison. Felicidade pra você, tudo de bom, viu, meu querido? Beijo grande pra você e pra toda a turma de Indaial, que eu sei que a nossa sintonia aí é total, viu? Todo mundo em Indaial curte a Merina FM de Blumenau. Aí sim, aí eu boto fé. Coisa linda de se ver. A Leidiane, bairro Água Verde, tá por aqui também. Beijo pra você. Ela aqui, ó, manda um beijo pras meninas da Contabilidade Amazonas, sempre na sintonia do Show da Tarde. Ah, beijo, meninas. Obrigado pelo carinho, pela audiência, tá bom? 21026515 é o WhatsApp aqui da Merina pra gente trocar aquela ideia bacana. Você mandar seu recadinho, o seu alô. E me conta, o que vocês acham que vai dar? Vai da Inglaterra ou vai da Argentina? Inglaterra, né? Ai, que legal. Vocês são demais. Também concordo com vocês. Vai, Inglaterra. Sou Inglaterra desde pequenininha.

0: pagodinho bom demais com Péricles e Ana Castela. Simplesmente acontece aqui na programação da Menina FM, o tempo todo com você. Intervalo chegando, esporte total também. Já tem mais música. Segura aí. É rapidão o intervalo, prometo. Ó, 0-0, hein? 0-0 ainda. Ai, meu Deus. Quase foi gol da Inglaterra. Só que não.
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0: 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Ah, 4:20.
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3: A temporada 2026 da Fórmula 1 se aproxima da pausa de meio de ano, programada para acontecer após os GPs da Bélgica e da Hungria. E embora a Mercedes tenha confirmado o favoritismo atribuído a ela antes do início do campeonato, a disputa tripla pelos títulos, né, de pilotos, com uma Ferrari entre duas flechas de prata, esquentou nas últimas corridas e chega à 10ª etapa do Mundial, com números que não se viam na categoria, desde 2012. Portanto, há 14 anos. Com o segundo lugar do GP da Grã-Bretanha no início deste mês, o vice-líder do campeonato, George Russell, foi a 154 pontos e diminuiu para 25 a distância para o líder Kimi Antonelli, com 179. Terceiro colocado na tabela, o heptacampeão Lewis Hamilton tem 147 e está 32 atrás do jovem, também na luta pelo título. Jefferson Fagundes para o Esporte Total.
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finalizando mais um bloquinho aqui no nosso show da tarde. Ótima tarde aí de quarta-feira pra você que tá curtindo a Menina FM de Blumenau. Muito bem, ó, 0-0, Inglaterra e Argentina. Mas vou te contar, hein? Vai dando. A Inglaterra tá num nível a mais aí, né? A Argentina, ela é ardilosa. A Argentina não dá pra bobear, né? Porque qualquer momentinho ali, ela pode... os bichinhos, eles são atacadinhos, pra falar bem a verdade. Mas a Inglaterra tá melhor. Até agora, a Inglaterra tá mandando bem ali. Não saiu o gol ainda, tá 0-0. Mas daqui a pouquinho vai ser...

0: daqui a pouquinho tem mais. Intervalo chegando? Então vamos lá.
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0: Muito bem, ó, Shakira surpreende filha de Léo Santana e Loren Prota, né? Com mensagem após vídeo viral. Que lindinha, a pequena Liz, filha do Léo Santana e da Lore, ela ganhou um presente que dificilmente esquecerá tão cedo. Depois de assistir um vídeo da menina dançando ao som de Dai Dai da Shakira, né? A própria cantora decidiu gravar uma mensagem de voz especialmente para ela, surpreendendo aí toda a família. A situação foi compartilhada por Loren Prota nas redes sociais. No vídeo, Liz aparece mostrando desenvoltura enquanto dança a versão em português da música, né? Que reúne aí Shakira, Léo Santana e Felipe Ret. E foi escolhido o tema oficial da Copa do Mundo de 2026. O registro chegou até a artista colombiana, que não economizou elogios e mandou então um áudio, né? Pra Liz, pra menininha, pra criança. Ai, que fofura.
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17: 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Chegando Zé Neto e Cristiano.

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1: Ah, muito bem, ao som de Nos Bailão, eu vou finalizando o nosso Show da Tarde, agradecendo a sua audiência, a sua participação também. Amanhã tem mais Show da Tarde a partir das 2 aqui na 97,5 e eu espero por vocês. 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Eu, Aline Doce, tô indo nessa, mas se quiser vir junto comigo, venha. Meu Instagram, @realdoce. Beijo, até amanhã. Tchau, fui. Aumenta o som do radinho, ó.

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1: A Prefeitura de Blumenau abriu o edital de credenciamento da Rota da Arte Urbana, programa que vai selecionar artistas para produzir murais em viadutos e outros espaços públicos da cidade. Os valores pagos variam entre 15 e 40 mil reais, conforme o tamanho da obra. Podem participar artistas visuais, grafiteiros e designers, pessoas físicas ou jurídicas com experiência em grafite e muralismo. Nesta primeira etapa, as intervenções serão realizadas no viaduto da Rua Tóquio e no muro central do prolongamento da Rua Humberto de Campos, além do muro junto à ponte Adolfo Konder, na margem esquerda. Os projetos devem ser inspirados na cultura e na história das tradições de Blumenau. As inscrições com projeto artístico, documentação e portfólio devem ser feitas na Secretaria Municipal de Cultura. O edital está disponível nos canais oficiais da Prefeitura. Jefferson Fagundes para o jornalismo da Rádio Menina.
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2: O Senado aprovou a medida provisória que altera as regras do piso mínimo do frete rodoviário de cargas e endurece as punições para empresas que descumprem a legislação. O texto segue agora para a sanção presidencial. Durante a votação, os senadores retiraram do texto um trecho que previa a criação de um piso salarial nacional de R$5.000 para caminhoneiros de longa distância. O trecho havia sido incluído pela Câmara dos Deputados, mas foi considerado incompatível com o objetivo original da medida provisória. Com isso, a definição de um eventual piso salarial continuará sendo feita por meio de acordos e convenções coletivas de trabalho. A proposta mantém o piso mínimo do frete calculado pela NTT e amplia a fiscalização sobre o seu cumprimento. As empresas que pagarem valores abaixo da tabela poderão sofrer penalidades mais severas, com multas que podem variar de R$100.000 a R$1.000.000 em caso de reincidência. Para mais detalhes e outras informações, acesse portalmeninablu.com.br. Jefferson Fagundes para o jornalismo da Rádio Menina.
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1: 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A Confederação Brasileira de Futebol realizou uma reunião de balanço de gestão nesta terça-feira na sede da entidade no Rio de Janeiro. Com o presidente Samir Schwad na mesa, o diretor Rodrigo Caetano representou a seleção brasileira masculina. O encontro teve a participação da diretoria da CBF e presidentes de federações. O diretor de futebol detalhou toda a preparação da seleção desde a chegada do técnico Carlo Ancelotti. Ao todo foram 13 meses de trabalho. De férias no Canadá, o treinador italiano não participou da reunião. O Brasil, né, que terminou com a pior campanha desde 1990, a segunda pior colocação da história, fechou o Mundial na 11ª colocação.

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amigos, muito boa noite. São 19 horas mais 7 minutos. Hoje, quarta-feira, 15 de julho de 2026, e começando o nosso Rancho de Taura.

0: 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São 19h28. Hoje é quarta-feira, meados de semana. E vamos que vamos, e meados de mês também, né? Meados de mês também. Quero mandar um grande abraço para os meus amigos de Luiz Alves, lá do CTG Laço Luiz Alvense. Estaremos lá nesta sexta-feira em Luiz Alves, né, no CTG Laço Luiz Alvense, um grande rodeio, um dos maiores do sul do Brasil. E sexta-feira, portanto, dia 17, depois de amanhã, estaremos lá em Luiz Alves, né? Grande evento, grande rodeio, uma grande festança. E amanhã, portanto, estaremos por lá. Na outra sexta-feira, daí dia 24, nós estaremos na Festa do Colono em Timbó, uma das maiores festas do sul do Brasil. E no sábado estaremos em Gaspar. Então essa seria a agenda dos últimos dias do nosso Tia Menina e do Rancho de Taura. Anote aí, ó. Quem quiser nos ver, ver a Rádio Menina, ver o Rancho de Taura, é só se aproxegar e também o Tia Menina. Amanhã, ou melhor, sexta-feira, dia 17, estaremos em Luiz Alves. Rancho de Taura ao vivo em Luiz Alves. Na outra sexta-feira, dia 24, estaremos em Timbó, na Festa do Colono, uma grande festa com várias atrações, inclusive nacionais, e rodeio country também, né? E rodeio country também. E dia 26 estaremos em Gaspar, na Festa de São Cristóvão, no Gaspar Grande. Aí depois vem agosto, e também já com a agenda bem lotada, e setembro, devido à Semana Farroupilha, nem se fala. Novembro, ah, já vou passar de novembro. Novembro chegou pra mim hoje aqui, ó. Novembro estaremos no dia 15 de novembro em Itajaí, no rodeio lá Campo e Mar, né? Estaremos lá em Itajaí no dia 15 de novembro com o Tchê Menina ao vivo, né? Essa agenda já confirmada, né, com os nossos parceiros aí, tá bom? Bueno? Vamos que vamos, e deste jeito agora 7:30.
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o nosso Rancho de Taura. Agora são 19:32, 7:32, e tem bastante recado já por aqui, né? Ou, como sempre, bastante recados, né? Mandar um abraço para o amigo Eleandro, da Berg Beer Blumenau. Manda um abraço para todos os amigos e clientes. E essa semana vou passar por aí para tomar aquele chá. Valeu! Um grande abraço, Eleandro, e todos da Berg Beer Blumenau. Pede uma dos monarcas. Vamos tocar na sequência aí, tá bom, Lemão? Abraço, amigo velho. Ou melhor, Eleandro. Valeu, parceiro velho. Vamos que vamos, querido amigo. E também a filha Taeli, né? Também a filha Taeli, que faz faculdade, faz jornalismo, gosta muito do jornalismo esportivo e acompanha aí sempre o nosso programa, né, Leandro? Um abraço para você, para a sua senhora e também para a sua filha, a Taeli. Rafael Luiz manda um abraço para nós, meu amigo Luciano Ber. É, o retrato aí tá graúdo, hein, parceiro, velho? O retrato aí tá graúdo. Grande abraço, amigo Nestor Luciano Ber, né? Inclusive aquele, o Sushi Campeiro, o Roll Mops. Que tal? São 19:34. Hoje é quarta-feira, meados de semana, e argentinos hermanos aí deram um exemplo de peleia, né? De garra. É, 2-1 de virada contra a Inglaterra. Pelo menos foi isso que me falaram, não acompanhei. Mas então tá bueno. O nosso WhatsApp 2102-6515 é o WhatsApp mais campeiro do sul do mundo, é o WhatsApp do nosso Rancho de Taura. Meu amigo Elandro, pra ti, os monarcas machando e pitando, che. Depois vem o irmão do saudoso Gildinho, o Chiquito, com Chiquito e Bordoneio cantando

0: E vamos acertando os ponteiros, agora são 19 horas mais 47 minutos, 7h47, este é o nosso Rancho de Taura, né? 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Inclusive meu amigo Bacudo, né, mandou umas músicas aqui, uma que fala inclusive do risco da natureza. Um artista, meu amigo, meu irmão Bacudo, né, ex-minuano, cantou também nos Monarcas, hoje com carreira solo, porém sempre tá fazendo um frio aí nos grandes, né? Valeu, Bacudo, beijo no coração, meu irmão. 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

0: com o nosso Rancho de Taura. Agora são 19h50, faltando 10. Numa linguagem mais popular, né, meu amigo Ivanir Moraes? Né, meu amigo Ivanir Moraes, numa linguagem mais popular, é 10 para as 8, né, parceiro velho? É 10 para as 8. Um grande abraço, meu amigo Ivanir Moraes. Gente buena por demais. Braço de ouro! Certamente será por Luiz Alves no final de semana. Também meu amigo Cláudio Antônio. É o meu amigo Cláudio Antônio da Clandestine Wines, né? Nosso parceiraço aqui na rádio também, acompanhando o programa, o Júnior Doidinho. Valeu, irmão, grande abraço, parceiro velho. Osmar Guedes, querido amigo, estimado amigo Osmar Guedes, parceiraço, também sempre acompanhando o programa. São pessoas que eu tenho uma estima, né, elevada aí, e não sendo diferente aos demais que participam sempre do nosso Rancho de Taura, aqui na mais gostosa de ouvir, aqui na Menina de Blumenau. Mandar um abraço pro amigo Carlos e também a Gaúcha, acompanhando o programa no preparo das conservas, né? No preparo das conservas. Vou tomar mais um mate por aqui, vou tomar mais um chimarrãozinho por aqui, né? E o meu amigo Ivanir Moraes, que traz o seu recado também. Fala, parceiro velho.
1: Boa noite, meu amigo Rafael Luiz. Estamos aqui no rancho com o Jacques e a Marielle e a minha filha Bruna aqui. Estamos carneando umas galinhas aqui, escutando o baitaca, velho. Atraca uma bem boa pra nós, hein, guri, velho? Só pra nós ver o barulho do taquará.
0: Claro, deixa comigo aí. Tá matando aí os mestiços aí, os cochichos? Ai, ai, ai. É, mano. Na panela é bem melhor, né, Ivani? Na panela é bem melhor, né, parceiro, velho? Na panela é bem melhor. Grande abraço, meu amigo Ivanir Moraes, querido amigo, né? Toda a família, na verdade, né? Tem um carinho muito grande. É, na panela é bem melhor esses bichos, né, Ivanir? Tô tentando achar aqui, ó. Achei. Aqui uma música pra ti aqui do Baitaca. Fogo, galpão e cordiona, né? Tava campeando pra ti aqui da doma por rodeio, tu que é domador também, lançador, né? Mas daqui a pouco a gente traz no decorrer do programa aí, tá bom, Ivanir? Um abraço, meu amigo, querido amigo. Na panela é bem melhor isso aí, né, gente? Ah, na panela é bem melhor, né, Ivanir? Um abraço, meu amigo, meu irmão, lá na Itopavazinha, pessoas queridíssimas, né? Rafael Luiz, a minha amiga Simone, né? E também o Abel da SA Dogs e Lanches. Rafael Luiz, estamos na escuta. Aquela que fala do Paraná, do Porca Réia. Um abraço ao povo paranaense. É a próxima então, Simone, tá bueno? Vamos que vamos.

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0: estamos de volta com o nosso Rancho de Taura. Agora são 8:18. 8:18. Eu até ia mandar um abraço pro meu amigo Josney. É o Josney, um amigo meu, um parceiraço, né? Ali da Itopavazinha, né? Profissional da boleia, caminhoneiro, dos que conhecem uma barbaridade. Mas viu, Josney, eu não vou te mandar um abraço devido, né? Eu não posso nem também falar palavras, porque a gente pode responder um processo brabo aí, né? Tu que fosse um homem, parceiro, velho, de fritar um ovo na panela de ferro, né? Na colher de banha, né? Agora tu me manda uma foto dessa, parceiro, isso eu posso falar, né? Que tu fosse um homem de fritar um ovo na panela de ferro, né? Tu fosse um homem de juntar duas colheres de banha e juntar o ovo aí nos gravetos, aí tu me manda uma foto dessa, Josney, eu não vou te mandar um abraço, tá bom, amigo velho? Eu não vou te mandar um abraço. É um abraço, meu amigo Josney, né? Separado, né? Mas não vem com homenagem como eu faço sempre a ti, tá bom, amigo velho? Que deu em ti, Josney? Tem que ter um certo cuidado, né? Ô, meu amigo Jaime da Kelly Uniformes, né? Nós vamos ter que conversar mais de perto aí, né? Josney, tu não é mais o mesmo. Quando eu te conheci, né? Quando eu te conheci lá no Paranazão, tu era daquele, né? Da panela de ferro, do graveto, né? Colher de banho. Agora tu manda um retrato desse aí pra mim, parceiro, velho. Então tá bueno. Não vou te mandar abraço, Josney, tá bom? Não vou te mandar abraço. São 8:20. Mandar um abraço pro meu amigo Jerry, lá de Gaspar, acompanhando o programa. Valeu, Jerry. Nosso parceiraço, ligadito sempre com a gente na querida cidade de Gaspar. Estaremos lá no próximo domingo, dia... Cadê o calendário? Dia 26, domingo, né? Nesse agora não, no outro domingo. Estaremos lá em Gaspar, na festa de São Cristóvão. Grande abraço ao Estípio, ao Áureo, né? Toda a direção aí de Gaspar, da festa de São Cristóvão. Estaremos lá no próximo domingo, dia 26. Tá bueno? Quero mandar um abraço também para a Claire Cunha, de aniversário hoje. 25 anos de lindeza. Quem manda é a mamãe, né, a dona Ciane, para a Claire Cunha, lá no Vale do Rio Tijucas, lá em Tijucas, 25 anos de lindeza. A filha do meu amigo saudoso Valdecir. Tive a honra em conhecer desde pequenininha e acabei reencontrando, né, na festa do aeromodelismo em Gaspar. É, então, grande abraço a Claire Cunha, 25 anos da mais pura beleza. E filha do meu amigo, saudoso Valdecir, né? Que precocemente foi embora, mas hoje mora no céu e certamente abençoando nós aqui embaixo, né, Clary? Beijo no seu coração e um abraço também para dona Ciane, que mora em Indaial. Feito, vamos que vamos.
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1: gostosa de ouvir e a melhor companhia do mundo, a sua, você do outro lado, né? Lembrando que mês de agosto estaremos também em Pomerode, na Pomerlan Fest, né? Mais uma edição da Pomerlan Fest, pessoal já perguntando aqui, sim, estaremos em Pomerode também, né? Há mais de 15 anos, ou há 15 anos, indo a Pomerode, né? Então, este ano também. 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

0: Com o nosso Rancho de Toro, lembrando que sexta-feira estaremos em Luiz Alves, lá no CTG Laço Luiz Alvense, Rancho de Toro ao vivo, lá em Luiz Alves, né? Eu quero ver se chegou pra nós aqui, ó, o pessoal perguntou, Rafael Luiz, quando você vai estar em Timbó? Vou estar em Timbó na sexta, dia 24. Dia 24 estaremos em Timbó, né? Chegou pra nós aqui, ó, Festa do Colono em Timbó, Santa Catarina, exposição de animais, né? Parque de diversões, bailes, teremos o rodeio com o Amigo Carreira, né? Banda Todo de Novo, Talagaço, DJ Chapeleto Maluco, Corpo e Alma, São Francisco, meu amigo, meu irmão Paulinho Mocelin. Encontrei o Paulinho Mocelin na Ivacaria. Seu oitavamos, né, Paulinho? Tava bom lá, né, parceiro, velho? Tava bom. Tava bom lá. O Ricardo Berga levou meu tônico de canha, até hoje não me devolveu. Eu, Paulinho Berga, né? Um abraço, Paulinho. Corpo e Alma, São Francisco, Talagaço, Todo de Novo, né? Tudo isso aí na próxima sexta-feira, dia 24, Festa do Colono, Rodeio Country também, né? Dia 24, 25 e 26 de julho, no pavilhão Henri Pau, em Timbó, né? E sexta-feira à noite, dia 24, o Rancho de Tauro ao vivo. Vamos chegar cedito por lá, passando na casa do Ronaldo, né? Vamos mostrar lá no Ronaldo, ele por esse boto tamo por rodeio, né? Um abraço, meu amigo Ronaldo, da Guarani Serviços e todo em Timbó. Portanto, na próxima, pessoal perguntando bastante aqui, né? Nossa senhora, pessoal perguntando bastante. Dia 24, 25 e 26 de julho, portanto, Festa do Colono em Timbó, né? Tem Banda Todo de Novo, Talagaço, DJ Chapeleto Maluco, Corpo e Alma, Monge, São Francisco, Paulinho Mocelin, Banda San Germán e na sexta-feira à noite, o Rancho de Tauro ao vivo e ainda o Rodeio Show, né? Promovido pelo amigo Carreira, meu irmão Carreira, parceiraço também, em Timbó, no pavilhão Henri Pau. Tá feito? Vamos que vamos, parceiro velho, deste jeito. Essa vai pra Nice e pra o Rudimar, lá no Belchior.
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1: Menina gostosa de ouvir, agora faltando 10 para as 9. 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
1: Vamos que vamos com o nosso Rancho de Tauro. Faltando ainda 7 para as 9, né? Mandar um abraço para o amigo Baio, da linha de pintura, Baio Pintor, na linha automotiva, acompanhando o programa também. Valeu, Baio, um grande abraço para você. Mandar um beijo também para minha esposa Iva, filha Pietra. Mandaram uma foto para mim aqui, não tô entendendo muito bem o que que é isso aí, meu Deus do céu. Parece um roll mops, né? Parece um roll mops, mas tá valendo, bonito, mais elaborado assim, né? Mais elaborado. É, então um beijo pra minha esposa, a Iva, a filha Pietra, mandando um retrato aí. É estilo um roll mops, mas mais laranjadinho, assim, mais laranjadinho. Mas tá valendo, vamos que vamos. Valeu, Baio, um grande abraço pra você, meu amigo Baio, pintor da linha automotiva. É, são mais de 30 anos de experiência e sempre acompanhando o Rancho de Tauro, né, Baio? Um abraço, amigo velho. Baio Pinturas, né, da linha automotiva, acompanhando sempre o Rancho de Tauro. Esse é fiel, né? Esse é facão no toco, parceiro velho. Esse é facão no toco. É, valeu, Baio. Um abraço, amigo. Cumprimentando também o Vilmar Ivan da Cruz. Aí não vai dar tempo de ler, né, Vilmar? Aí não vai dar tempo de ler, né? Ele escreveu uma carta para a esposa aqui. Rafael Luiz, se der tempo, leia a minha carta, né? Que eu tô escrevendo para a esposa Tatiane. Aniversário hoje. Mas na carta diz o seguinte, ó. Na carta diz o seguinte. Começa com: eu te amo, Tatiana. Eu te amo, Tatiana. Aí eu li algumas, né, frases aí, algumas da carta. No meio, eu te amo, Tatiana. Eu te amo. Daí li mais um pedacinho. Eu te amo, Tatiana. Eu te amo. Daí encerrou, né, a carta dizendo: eu te amo, Tatiana. Então tá bom. Vilmar Ivan da Cruz, né? Vilmar Ivan da Cruz. É, nosso amigo, nosso parceiro, tivemos lá com o Tia na sua casa também, parabenizando a sua esposa, a Tatiana, né, de aniversário hoje, né? Então que Deus abençoe e dê muita saúde e que a gente possa, né, compartilhar sempre bons momentos aí, tá bom, Tati? Um grande abraço para você e um grande abraço pro seu esposo, meu amigo Vilmar, e também pra criançada aí, né? A Lorena, o Lorenzo e a Rafaela. Feito? É, domingo tem tia na sua casa, viu, Vilmar? Quiser chegar com as gaitas, só chegar, parceiro velho. E um abraço pro amigo Rogério Bauler, da Automecânica Bauler, nosso parceiraço no tia na sua casa. Isto dito, deixo meu abraço, meu carinho, meu muito obrigado e que Deus abençoe a todos nós. E amanhã, às 19 horas, tem um facão no toco, tem Rancho de Taura de novo.

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6: Olá, boa noite.
5: Boa noite para você que nos acompanha em todo o país.
6: Quarta-feira, 15 de julho de 2026.
5: Vamos ao destaque do dia na Voz do Brasil.
6: Vacinação em gestantes.
5: Imunização de grávidas pelo SUS reduziu casos graves de bronquiolite em bebês menores de 6 meses.
6: Os dados são do Ministério da Saúde. Natália Koslick.
7: Até agora, mais de 1.200.000 doses da vacina contra bronquiolite foram aplicadas no país.
5: Você vai ouvir também prova de vida.
6: Quem precisa fazer comprovação no INSS está recebendo aviso do governo federal.
5: Fique atento, a mensagem não solicita dados do cidadão. Márcia Fernandes.
8: Não são enviados links, nem são solicitados dados como CPF ou endereço.
6: E ainda, novas regras de publicidade para bets começam a valer sexta-feira.
5: Está proibida a veiculação de análises sobre eventos esportivos que induz a realização de apostas.
6: Também está vedada a divulgação para crianças e adolescentes. Nazi Brum.
9: Entre as principais regras da portaria publicada no último dia 10, está a divulgação de advertências ao apostador sobre os riscos de apostas online.
5: Hoje, na apresentação da Voz do Brasil, Mariana Jungmann e Luciano Seixas.
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5: A vacinação de gestantes no SUS contra bronquiolite reduziu pela metade os casos graves da doença em bebês.
6: Os dados foram publicados esta semana pelo Ministério da Saúde.
5: Essas e outras vacinas presentes no esquema vacinal das gestantes ajudam a evitar internações e óbitos de mães e de seus bebês.
7: A vacina contra o vírus sincial respiratório, principal causador da bronquiolite, protege o bebê ainda durante a gestação até os primeiros meses de vida. É esse o período em que o risco de complicações respiratórias é maior. A obstetra Michele Egídio explica como funciona o mecanismo de imunização nessa fase da vida.
10: Vai passar anticorpos para a criança, mas não necessariamente ela vai conseguir impedir que a criança não tenha doença, mas vai impedir as formas mais graves, as que exigem internação. Então a criança já vai ter algum tipo de imunidade ao vírus, então vai ter uma doença um pouco mais leve do que normalmente ela teria se a mãe não tivesse se vacinado.
7: Disponível na rede pública desde dezembro, a vacina contra bronquiolite é indicada a partir da 28ª semana de gestação. Assim que completou o tempo necessário, a técnica de enfermagem Fernanda Larissa da Silva compareceu a uma unidade básica de saúde para garantir sua proteção e de sua bebê.
11: Essencial, tanto para mim quanto para a criança.